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2: O governo do estado implementou a primeira cabine modular de amamentação do Brasil em um terminal de transporte coletivo metropolitano. 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O objetivo é criar um espaço adequado para a amamentação e cuidados com os filhos durante o deslocamento. Venha saber mais sobre essa iniciativa lendo a matéria completa pelo nosso portal amese.pr.gov.br. 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
1: Resolvemos gravar agora nesse disco ao vivo. Espero que vocês gostem. Ok?

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9: 10 e 1.
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1: 10h30.
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1: 11:30.
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3: 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Nesse ano, o Estado contabiliza mais de 34 mil aplicações. O imunizante é feito em dose única, com o intuito de proteger o bebê de doenças como bronquiolite e pneumonia. A orientação da Secretaria da Saúde é de que pais e responsáveis procurem a unidade básica de saúde para garantir a proteção das crianças. 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
4: Meia-noite 2.
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0: Olá, eu sou o Diego Tirri e agora começa mais um Minuto de Educação, o boletim diário sobre a educação pública no Paraná. O governador Carlos Massa Ratinho Júnior anunciou um grande pacote de investimentos para Guarapuava, na região centro-sul do estado. Entre as obras, destaque para a construção da nova sede do Colégio Estadual Professora Alba Keiner, que até então funcionava no mesmo endereço de uma estrutura municipal. A obra vai ser executada pelo Fundepar e está em fase de apresentação de documentação dos licitantes. Com um investimento de aproximadamente R$ 24 milhões, a nova estrutura vai ter mais de 5 mil metros quadrados de área construída, incluindo 20 salas de aula, quadra poliesportiva coberta, laboratórios, entre outros espaços. E este foi o Minuto da Educação de hoje. Você também pode nos acompanhar nas redes sociais. O endereço é educação.pr.
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1: 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Meia-noite e 32.
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3: O programa do Ame-se desta semana vai conversar sobre o tema Mulheres e o sono. O que está em jogo quando você não dorme bem? O sono impacta diretamente a qualidade de vida da mulher. A falta dele pode acarretar problemas de saúde como baixa imunidade, cansaço, diabetes, instabilidade do humor, podendo desenvolver ansiedade e depressão. Para dormir melhor, é importante que a mulher leve uma rotina saudável antes de se deitar. Como, por exemplo, ficar longe de telas, praticar atividades físicas e ter uma rotina de sono. Assim, o corpo produz substâncias que vão influenciar em noites bem dormidas. Assista ao episódio completo pelo nosso canal do YouTube, Ame-se_PR.
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4: 1 e 2.
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1: Olá, eu sou o Diego Tirri e agora começa mais um Minuto da Educação. O boletim diário sobre a educação pública no Paraná. A Secretaria de Estado da Educação realizou mais uma etapa de entrega de ônibus escolares no Paraná. Foram 88 veículos que irão assegurar atendimento, transporte e garantir frequência escolar aos estudantes de 76 municípios do estado. A solenidade aconteceu na sede da CED Paraná, em Curitiba, e contou com a presença de cerca de 150 pessoas entre autoridades municipais e estaduais. Os 88 veículos entregues representam um investimento de mais de R$38 milhões e fazem parte da aquisição de 687 ônibus que estão sendo repassados a 340 municípios paranaenses na maior ação do tipo na história do estado. E este foi o Minuto da Educação de hoje. Você também pode nos acompanhar nas redes sociais. O endereço é educação.pr.
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4: 1:32. 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
8: 2 e 2. 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
2: O novo episódio do Ame-se, o podcast da mulher paranaense, fala sobre mulheres e o sono, o que está em jogo quando você não dorme bem. Os dois grupos de mulheres que mais sofrem com a privação do sono são as que estão na fase da menopausa e as do puerpério. Durante estes momentos, os hormônios passam por mudanças naturais do corpo. No caso da mulher com menopausa, a temperatura corporal e o estresse acabam tendo um impacto maior na insônia. Para mulheres no pós-parto, a rotina de cuidados com o recém-nascido e a hipervigilância acarretam na qualidade do sono. Venha conhecer mais sobre como o sono afeta a sua qualidade de vida no novo episódio já disponível no nosso canal do YouTube, Ame-se Underline PR.
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1: Olá, eu sou o Diego Tirri e agora começa mais um Minuto de Educação, o boletim diário sobre a educação pública no Paraná. Reinaugurado em agosto de 2025, o Museu da Escola Paranaense já recebeu mais de 1.300 visitantes, entre estudantes, pesquisadores e a comunidade em geral. O espaço conta com 3 salas de exposição permanente, além de um hall de entrada com fotografias históricas de estudantes e ambientes temáticos que recriam o cotidiano escolar de diferentes períodos de educação brasileira. O MEP, localizado no bairro Batel, em Curitiba, tem como destaque a reprodução de uma sala de aula antiga montada como mobiliário original e objetos utilizados no ambiente escolar da época. O museu possui entrada gratuita e recebe visitas de escolas mediante agendamento prévio. E este foi o Minuto de Educação de hoje. Você também pode nos acompanhar nas redes sociais. O endereço é educação.pr.
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2: 3 e 2.
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2: 4 em 1.
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2: O governo do estado implementou a primeira cabine modular de amamentação do Brasil em um terminal de transporte coletivo metropolitano. A iniciativa está em seu período experimental no Terminal Afonso Pena, em São José dos Pinhais. O projeto recebeu investimento de R$ 53 mil e inclui uma cabine reservada com ventilação adequada, superfícies de fácil higienização e mobiliário de apoio. O objetivo é criar um espaço adequado para a amamentação e cuidados com os filhos durante o deslocamento. Venha saber mais sobre essa iniciativa lendo a matéria completa pelo nosso portal amese.pr.gov.br. 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
3: 4:32.
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4: 5 e 1.
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3: 5:32.
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4: 6 e 2.
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0: E amanheceu, recebemos essa energia super poderosa de Marisa Monte com Feliz, Alegre e Forte. E assim estamos finalizando o nosso passeio pela madrugada na Educativa. Com tanta música boa, passou, foi rápido demais, mas é sempre uma honra a sua nobre companhia para curtir música boa aqui na Educativa. Eu sou o Tobias de Santana, deixo você sempre em ótima companhia, mas lembro que temos aquele encontro marcado à meia-noite de hoje para um novo passeio musical. Mas por enquanto quem chega é Eureka e logo a seguir o Jornal Paraná Agora, primeira edição. Aguardo você à meia-noite e um grande abraço.
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3: Olá, você que nos acompanha, Eureka no Ar, seja bem-vinda, seja bem-vindo, 21 anos pela educação brasileira. Na ponta dos microfones, ou melhor, nas carrapetas está Joacir, mas no microfone está Osvaldo Siqueira.
4: Olá, tudo bem? Como estamos?
3: Bem, e na outra ponta, na artilharia pesada, centroavante, professor Marcelo Toniolo.
4: O sempre coronel. O coronel.
3: Coroné.
4: No Rio Grande é coronel.
3: Coronel, é. Sim,
4: coronel.
3: E falta a figura de quem? Laércio de Melo, em licença essa semana, aproveitou o feriadão.
4: É uma coincidência, meu diretor, é uma coincidência pura
3: fugir.
4: Que no final dessa semana tem um feriadão, pura coincidência.
3: Tranquilo, né?
4: Essas coincidências
3: emendou,
4: são incríveis,
3: emendou,
4: eu acho sensacional essas coincidências.
3: Tranquilíssimo. Senhores, olha, informação importantíssima para você que nos leva de carona no seu carro neste momento. Professor, professora, você estudante que está nos ouvindo, hein? Lembre-se. Depois de amanhã, sexta-feira, encerra o período para inscrição no Exame Nacional do Ensino Médio. Valendo uma caixa de bombons, protagonizada pelo professor Osvaldo Siqueira, ao primeiro que entrar em contato conosco, porque você vai dizer o seguinte, o Enem mudará a sua data e eles vão prorrogar as inscrições. Quer apostar? O professor Osvaldo diz que não. Se você disser que sim e for o primeiro, você ganhará uma caixa de bombons de uma marca que não
4: eu
3: podemos
4: sou
3: dizer
4: o primeiro aqui. Em apostar que eles adiam.
3: Eu sou o primeiro em apostar. Agora, eu fico imaginando, Antônio, o mercado publicitário, várias imagens estão passando pelas emissoras de TV, tem um custo para isso, o mercado publicitário, tem um custo também na internet, e vão prorrogar essa data. Por quê? Porque era uma coisa lógica. É. Termina em plena sexta-feira de um feriadão. Inadmissível, senhores.
5: É, mas todo ano, né? Isso se repete.
4: É, todo ano. Meu...
3: Mas dessa vez conseguimos fazer pior.
5: Foi melhor, assim, né?
3: Não.
5: Se aperfeiçoaram.
3: Conseguiram. Então, de qualquer forma, fique atenta, faça a sua inscrição, deixe isso para lá. Principalmente você que é da rede pública, já está pré-inscrita. Então você só precisa confirmar a sua inscrição.
4: É, isso está bem claro nas propagandas.
3: É, e não pagará nada. Claro. Lembra que nós sempre falamos aqui há anos sobre a taxa de isenção? Quando é que alguém fará uma publicidade dizendo claramente que o pedido de isenção de taxa serve somente para quem perdeu o exame no ano anterior, não tendo justificado, e é claro, ele foi beneficiado com o não pagamento. Ele não pode ser novamente beneficiado se ele faltou. Então é só isso, para isso serve o pedido de isenção de taxa, justificar. Não para quem está matriculado. É tão simples isso, né?
5: Mas isso gera uma preocupação muito grande entre os alunos aí do terceiro ano das escolas públicas, né? Eles
3: Sim.
5: ficam muito preocupados e já há vários anos a mesma situação. E veja o que é falta de planejamento como atinge, né? Eles não definiram, não haviam definido a data do Enem. A Universidade Federal do Paraná havia feito o planejamento com antecedência, como deve ser, divulgou suas datas e agora teve que mudar. O que acontece?
3: FUVEST também.
5: E eu converso com alguns pais que acabam criticando a Universidade Federal. Olha aí, está mudando a data. Mas a culpa não é da Federal.
4: Não é.
5: Eles fizeram o primeiro planejamento. Eles acreditaram que o Enem seria
3: em outra data, como nós também acreditávamos. Não, mas fizeram o planejamento, amigos, porque havia uma perspectiva que saiu de dentro do próprio MEC, de que o Enem ocorreria nos dias 1 e 8, e não 8 e 15.
5: Isso, é uma perspectiva, e nós acreditávamos que eles iam seguir isso. Mas a data do Enem, né, digamos, 2027, já deveria ser definida em 2026. Na educação é assim.
4: Sempre um ano antes, sempre, né? Sempre. Eu acho que é óbvio, sempre não. Um ano antes. É, você tem gestão... o calendário do ano seguinte, não
5: claro,
4: tem?
5: Claro, quem tem, né? De escola,
4: então.
5: É, ele já chega o mês de novembro, dezembro, já tem o planejamento para o ano seguinte.
3: Tem que ter esse planejamento.
4: E existe todo um banco de questões. Não é dizer, olha, estamos produzindo para. Existe todo um banco de questões.
5: E definir a data.
4: Planeje.
5: E o período de inscrição, 12 dias também? Eu não entendo por que isso.
3: Eu também nunca entendi. 12 dias, 12. Então, eu sempre já brinquei uma vez que se fosse para pensar em um número mais feliz para alguns, teria que ser 13, não 12.
5: Aí já ia alegar que teria um motivo, né? Mas por que não estendem realmente esse prazo? Apesar que... aluno é campeão mesmo, né? Eles sempre deixam para os últimos dias. Mas não importa. Não,
4: pois é, mas é que com esse prazo você já começa nos últimos, entendeu?
5: Isso, exatamente.
4: Você já começa nos
5: últimos. E você na escola, você pode planejar levar os alunos ao laboratório de informática, trabalhar,
3: mas
5: e você fazer com que o aluno já faça a inscrição ali.
3: A preocupação são os alunos que moram em localidades mais distantes, em estados... que vamos colocar que tem dificuldade maior, por exemplo, com as bandas, a banda larga.
5: Sim.
3: Então, sempre há um professor abnegado, uma professora abnegada, colegas que levam os estudantes ao laboratório e insistem, faça inscrição. Eles terão 2 dias a menos. Então, não são 12, foram 10. E se você tirar o final de semana, não foram 10, foram 8. 8 dias úteis para fazer a inscrição na maior prova pública do país. É lastimável. Diga, o que é mesmo? É...
4: Lamentável.
3: Isso aí.
4: Lamentável.
3: Então, você que nos ouve, daqui a pouquinho estarei no Colégio Estadual do Orione, o vice-campeão dos debatedores. O do Orione é um colégio que tem mostrado a sua excelência em vários aspectos. Um deles é ter incorporado a ideia dos debates, e eles têm um projeto de vida dentro da escola que já fomenta os debatedores desde o nono ano. Então, nono ano, primeira série, segunda série, terceira série.
4: Nossa, sério?
3: Sim,
4: que
3: sem
4: legal.
3: Dúvida.
5: Não, mas
4: muito parabéns.
3: Belíssima iniciativa. Daqui a pouquinho estarei com eles em palestra sobre redação nota 1000. Falando nisso, senhores, fim de festa. Amanhã, não perca o programinha, amanhã comentaremos o quê? Feriadinho, mas estaremos aqui para falar sobre o simulado da UFPR. Concordam, senhores?
5: Concordamos.
3: Beleza, até amanhã, nos leve de carona. Hoje e amanhã também. Até lá.
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0: Olá, um bom dia para você. São 7h02 agora.
1: Bom dia, estamos em rede pela TV Paranaturismo, 97.fm e AM630, também ao vivo pelo YouTube.
0: E a gente já começa a primeira edição fazendo contato com o repórter Luan Azevedo, que está no Centro Cívico, aqui em Curitiba. Amanhã, a celebração de Corpus Christi vai movimentar a capital. Luan, quantas pessoas são esperadas e como está essa preparação para esse que é o maior Corpus Christi do Brasil, do país? Bom dia!
2: Bom dia, Paty, Gustavo, e bom dia a todos. Olha, a expectativa é de uma verdadeira multidão. Cerca de 130 mil pessoas devem passar por aqui nesta quinta-feira para participar da maior celebração de Corpus Christi do Brasil e de uma das maiores do mundo. E os preparativos já estão a todo vapor. Basta olhar aqui este palco montado em frente ao Palácio Iguaçu, é uma das estruturas que vão receber a programação de amanhã. E logo ali, na Avenida Cândido de Abreu, que passa aqui do lado, vai ter milhares de voluntários que vão se reunir desde as primeiras horas da manhã para confeccionar os tradicionais tapetes que marcam essa celebração e que depois servem de caminho para a procissão com o Santíssimo Sacramento. Com serragem colorida, pó de café e muita dedicação, paróquias e fiéis vão transformar a avenida em uma grande obra de arte a céu aberto. A celebração em Curitiba é considerada a maior do Brasil, como você bem disse, Paty. Gente de várias regiões do Paraná e também de outros estados aparecem por aqui. Neste ano, a festa ela ganha um significado ainda mais especial por integrar as comemorações do centenário da Arquidiocese de Curitiba. Serão 10 horas de programação. Tudo começa às 8 da manhã com a montagem dos tapetes ao longo de um percurso de aproximadamente 2 quilômetros entre a Catedral Basílica e a Praça Nossa Senhora de Salete. Às 9 da manhã, as equipes também vão levar o Santíssimo Sacramento a hospitais e outras instituições, enquanto a Praça Nossa Senhora de Salete vai receber atividades para o público. As celebrações na Catedral, elas começam às 1h30 da tarde, e o ponto alto da programação será a Santa Missa das 3 da tarde, em frente à Catedral Basílica, na Praça Tiradentes. Depois, às 4h15 da tarde, os fiéis eles seguem em procissão com o Santíssimo Sacramento pela Avenida Cândido de Abreu, até aqui, a Praça Nossa Senhora de Salete. Ao longo desse caminho, o público ainda vai acompanhar 6 encenações teatrais inspiradas em milagres eucarísticos e temas marianos. A benção com o Santíssimo está prevista para 5h40 da tarde e o encerramento será com o show do Padre Reginaldo Manzotti e a participação do Ministério Colo de Deus. A tradicional campanha de arrecadação de alimentos também faz parte da programação. A expectativa é receber cerca de 15 toneladas de donativos que serão destinados a instituições sociais. Portanto, Curitiba já entra no clima de uma celebração que une fé, arte, solidariedade e, mais uma vez, deve mobilizar uma multidão no coração aqui da capital paranaense, no Centro Cívico. Paty, Gustavo.
0: Obrigada, Luan, pelas informações. Realmente, é a maior celebração de fé e espiritualidade de Corpus Christi do país. Obrigada pela sua companhia.
1: Bom dia para você que acaba de sintonizar na TV Paranaturismo ou na Rádio Educativa. E ainda você que nos acompanha ao vivo pelo YouTube. Você vê agora imagens de Cascavel, cidade carinhosamente chamada como capital do Oeste Paranaense. E você vê aí o Trevo Guarujá. Uma manhã maravilhosa, olha que céu magnífico na sua televisão, tons de laranja, belíssimo amanhecer por lá. Neste momento, 13 graus na região oeste. A administração da rodoviária de Curitiba espera quase 22 mil embarques para o feriado de Corpus Christi, 9% a mais do que os 19 mil registrados no mesmo período do feriado do ano passado.
0: A previsão é de que 12 mil pessoas deixem a capital hoje e 9 mil amanhã. Nos dois dias, 610 ônibus devem deixar a capital.
1: O interior do Paraná é o principal destino das viagens, seguido de Santa Catarina, litoral do Paraná, São Paulo Rio Grande do Sul e Rio de Janeiro.
0: Durante o feriado, haverá reforço no atendimento com operações de agentes de trânsito nas áreas internas e nos acessos ao terminal rodoviário e também o aumento no efetivo da Guarda Municipal.
1: Você encontra mais detalhes no site curitiba.pr.gov.br.
0: E vem aí uma obra com novas estruturas para melhorar a mobilidade na região metropolitana de Curitiba.
3: O lançamento da licitação para a construção do novo viário entre Curitiba e Pinhais foi realizado nesta sexta-feira. O projeto prevê quase 10 quilômetros de novas conexões viárias, integrando importantes avenidas dos dois municípios e melhorando a circulação de veículos e do transporte coletivo.
4: Ela contempla um viaduto que liga a Avenida Maurício Frutti com a Avenida Araí. Esse viaduto ele transpõe a linha férrea e também a Avenida Ayrton Senna. Na sequência, nós temos mais um binário de viadutos para fazer ligação com o terminal de Pinhais e a extensão da canaleta em 1,6 quilômetros. Com isso, a gente terá a canaleta do Capão da Embuia chegando até o terminal de Pinhais. E com isso, nós teremos toda a ligação do eixo de Pinhais até o Campo Comprido por canaleta exclusiva do transporte coletivo.
3: A intervenção será dividida em 3 etapas e inclui a construção de viadutos, novas vias de acesso e a revitalização de trechos já existentes. A proposta é reduzir congestionamentos, aumentar a segurança no trânsito e garantir mais fluidez para quem circula diariamente entre Curitiba e Pinhais.
5: Ela vai trazer uma melhoria de mobilidade urbana, de acessibilidade, de segurança, de qualidade de vida. Uma obra aguardada por muitos anos. Então, essa região da nossa cidade, da cidade de Curitiba, vai ser requalificada. E isso realmente faz uma diferença muito grande no dia a dia da população.
3: O prazo de execução das obras é de pouco mais de 2 anos. Um investimento importante para uma região metropolitana que cresce cada vez mais. As obras devem começar após a assinatura do contrato. Além das melhorias no sistema viário, o projeto prevê a ampliação da integração com o transporte público, com canaletas exclusivas para ônibus, novas estruturas de embarque e desembarque e adequações no acesso ao terminal metropolitano de Pinhais. O investimento previsto é de mais de 160 milhões de reais.
6: Quem mora no Cajuru, quem mora no Veizópolis, quem mora no Capão da Embuia, toda essa área vai ser impactada de forma positiva. Além de trazer melhoria na mobilidade, no trânsito, mais segurança, mais rapidez, né, para quem se desloca entre Curitiba, Pinhais e Piraquara, você também traz um ganho imobiliário, porque toda essa região vai ser impactada num ganho imobiliário. Então a região ganha, a região cresce, né, dessa forma, e tem toda também a urbanização, vai ser feita toda uma reurbanização aqui nessa região.
1: Profissionais que trabalham em atividades tecnológicas estão transformando a economia do Paraná. Ou seria o contrário? A economia do Estado em alta absorve cada vez mais trabalhadores que atuam em atividades de tecnologia? Quem vai decifrar essa questão é o repórter André Molina. Molina, conta pra gente qual que é a relação que existe dos avanços tecnológicos e a economia paranaense. Bom dia.
7: Bom dia, Gustavo, a todos que nos acompanham aqui no Paraná Agora, primeira edição. Pois é, um levantamento realizado pelo IPARDES demonstrou que essa relação das oportunidades de trabalho da tecnologia com os empresários aí é o que está elevando a economia aí com resultados bem interessantes no estado do Paraná. Em 2018, de 2018 até 2025, o Paraná criou mais de 55 mil empregos formais em atividades de alta intensidade tecnológica, um crescimento de 36% que reflete a expansão industrial, a modernização dos serviços e a atração de investimentos. O número de trabalhadores empregados nesse segmento passou de 155 mil para quase 210 mil no período. A classificação engloba atividades como indústria farmacêutica, fabricação de veículos automotores, produção de máquinas e equipamentos eletrônicos e serviços de informação. a participação dessas atividades no mercado formal paranaense também aumentou. Em 2025, responderam por 5,5% dos 3,8 milhões de empregos com carteira assinada existentes no Paraná. E os números mostram ainda que os trabalhadores têm remuneração média de R$ 5.400 mensais, cerca de 26% superior à média de R$ 4.300 recebida pelos trabalhadores paranaenses em 2025. Então, Gustavo, salário mais elevados ampliam o poder de compra das famílias, estimulam o consumo e fortalecem o comércio e os serviços ajudam a movimentar a economia global. É o mercado da tecnologia gerando mais oportunidades de trabalho e mais valor agregado para o empreendedorismo e também para os trabalhadores no Paraná.
1: Essa imagem aqui, o pessoal de casa curtindo muito esse visual de Curitiba no amanhecer. E a tecnologia já é o grande motor da economia paranaense. Obrigado pelas informações, Molina.
0: Tomando meu cafezinho aqui, você já tomou seu cafezinho hoje? Está passando ele aí em casa agora? São 7h13, porque hoje é um dia diferente, né? Para alguns, esta quarta-feira não está com aquele jeitinho de sexta? Pois é. Faltam poucas horas para o feriado. Para quem vai folgar, sem dúvida, hoje já está aquele clima de sextou. Então, vamos conferir como fica o tempo nessa véspera de Corpus Christi? De acordo com o CIMEPAR, pode ter garoa hoje no litoral, viu? Mas isoladamente. No restante do estado, a previsão é de mais um dia aberto, com sol, céu claro. Bom, hein? Vamos conferir mais detalhes em nosso mapa. Você que tá aí, né, ajeitando as coisas para pegar a estrada, vai viajar para o interior, vai viajar para algum lugar do nosso Paraná, olha só o que que te espera aqui. Tá um cenário bonito lá no norte do estado, Londrina e Maringá. Dia ensolarado, tempo firme por lá, viu? A mínima em Londrina, temperatura mínima de 9 graus. Em Maringá, temperatura mínima de 11. A máxima em Londrina é de 21 graus. Em Maringá, a temperatura máxima prevista é de 22. Dá para perceber já pelo norte do estado essa grande amplitude térmica. Ou seja, ao longo dessa quarta-feira, o dia vai avançando, as temperaturas vão se elevando. Então, uma boa notícia, né, para quem vai ir para o norte do estado. Vamos pegar aqui o oeste, Cascavel. Temperatura mínima prevista para hoje, olha, é de 11 graus em Cascavel. A máxima é de 21 graus. A gente já mostrou imagens de Cascavel agora há pouco aqui, no primeira edição. A nossa região de fronteira, a mínima começando aí o dia, ó, com 13 graus. Fresquinho, né? Não é tão frio assim. Fresquinho em Foz do Iguaçu e a temperatura máxima de 23 graus. Também aqui a gente percebe essa grande amplitude térmica. É o sol, né, gente, que vai esquentando aí ao longo do dia as nossas cidades paranaenses. Região Centro-Sul, vamos ver Guarapuava, começando o dia com temperatura mínima de 7 e a máxima vai chegar aos 18 graus. Pouquinho mais fresquinho a máxima por lá, mas também com grande amplitude térmica. Um dia quente, um dia ensolarado em Guarapuava. E aqui na nossa região leste, os Campos Gerais aí apresentam então um dia ensolarado, tempo aberto, estável, temperatura mínima de 8 graus, começando bem friozinho, Ponta Grossa, ó. E a máxima vai chegar aos 19 lá em Ponta Grossa. Já aqui na capital paranaense, aí muda um pouquinho o cenário, viu? Curitiba e o litoral, tempo mais fechado, mais instabilidade. De acordo com o CIMEPAR, não devemos ter sol aqui na capital paranaense. Será? A temperatura mínima de amanhecendo com 10 graus, a máxima não vai passar dos 18 graus aqui na capital. Em Paranaguá, a gente já vai ter aí também essa instabilidade, tempo fechado, mas abertura de sol ao longo desta quarta-feira. Temperatura mínima de 13, a máxima de 19 graus. Vamos mostrar para você agora, que está aqui com a gente, né, o amanhecer em algumas cidades do nosso estado. Esse é aquele momento, né, que a gente dá aquela passeada e consegue ver como as cidades estão acordando. Nesse momento aí na sua tela é Matinhos, orla de Matinhos aí. Olha só, a gente tem o céu abrindo, tá com cara de que vem sol por ali no canto direito, céu mais azul. E parece que tá querendo empurrar ali aquelas nuvens mais pesadas no canto esquerdo. Tem sol, inclusive, olha só. O sol já está iluminando ali, né? As colunas ali dos prédios, as casas. A gente vê já o dia sendo iluminado, então, pelo tão esperado sol. 17 graus agora em Matinhos. De Matinhos, vamos dar um pulinho em Toledo, que também amanhece aí, ó, um céu aberto. Dá para perceber também o sol já ali no canto direito, iluminando os prédios, os edifícios ali de Toledo. Está mais friozinho em Toledo agora, viu? 13 graus. Mais friozinho também é aqui na capital paranaense, viu? Você está acordando agora, ligando sua TV aqui na Paraná Turismo? 11 graus neste momento em Curitiba, mas também está amanhecendo um dia bonito. A gente já teve aí um amanhecer bonito, mesmo no escuro, viu, gente? Quem não acorda tão cedo, um amanhecer bem bonito aqui na capital paranaense. De acordo com o CIMEPAR, não teremos sol, mas a torcida é para que a gente tenha, assim, não é mesmo? O sol por aqui. Vamos aguardando, são 7h18 agora.
1: Daqui vamos para imagens de Guaratuba, também com um amanhecer que preenche a tela da sua casa com uma pintura no nosso litoral. Lá teremos até domingo a festa da 21ª Festa da Tainha, um evento que tem opções gastronômicas e culturais. É uma oportunidade para turistas e paranaenses aproveitarem o feriado no litoral. Inclusive, para você que ainda não conhece a Ponte de Guaratuba, está aí uma bela oportunidade para apreciar o mais recente cartão postal do estado. Você encontra mais detalhes sobre a Festa da Tainha no site guaratuba.pr.gov.br. E nesse instante, já é um pouquinho mais de calor, diferente aqui um pouquinho de Curitiba, 14 graus no litoral.
0: Você que vive aqui em Curitiba está em busca de entrar no mercado de trabalho ou pretende se aprimorar profissionalmente, tem uma oportunidade agora em junho, viu? Vamos fazer contato com o repórter Vinícius Carrasco. Vini, tem cursos disponíveis em que áreas aqui da capital paranaense? Bom dia.
8: Bom dia, Patrícia. São cursos na área de gastronomia, beleza e cuidados com idosos, viu? As aulas são gratuitas aqui no Centro de Aprendizagem, que fica aqui na Rua Barão do Rio Branco, pertinho do Passo da Liberdade e também da Marechal, né? Em vários liceus de ofícios espalhados aqui pela cidade, como no Tatuquara, Santa Felicidade, na cidade industrial de Curitiba. Para se inscrever é só ir até um desses locais, as unidades do Sistema Nacional de Emprego também, nas ruas da Cidadania, nas unidades móveis do Cine ou direto aqui no Centro de Aprendizagem, viu? A agenda completa com as turmas, datas e horários está disponível no site da Prefeitura da Capital, que é curitiba.pr.gov.br. Patrícia.
0: Obrigada, Vini, pelas informações e oportunidades, gente. Nunca é tarde, é meio da semana, é véspera de feriado, mas é isso aí. Não dá para deixar passar a oportunidade. Agora são 7h20. Você sabe que o Paraná Agora, primeira edição, é feito especialmente para você, né? É isso mesmo, a gente levanta cedinho, antes do dia amanhecer, para fazer o jornal, apurar informações, trazer as entrevistas. Então, você pode participar, pode e deve. Eu quero saber aí a sua opinião. Está curtindo o jornal, comentando as nossas reportagens? Quer dar alguma sugestão? Fotos também, viu? Bem importante. Você pode mandar aqui no nosso WhatsApp foto aí do seu amanhecer, do seu dia começando, do seu cafezinho. Manda pra gente, que nós somos curiosos e queremos acompanhar o seu dia. 41-3331-7551. Tem também o QR Code aí, ó, no canto esquerdo da sua tela. É só abrir a câmera do seu celular, aponta para o QR Code, já abre com a nossa produção que vai conversar com você. E eu tô esperando, é claro, a sua mensagem. Tem mensagem chegando por aqui, olha só. O Marcelo Dorico, aqui de Curitiba. Bom dia, uma ótima semana para todos nós. Marcelo, muito obrigado e uma ótima semana para você também. 7h21, chegou o momento daquela resenha imperdível com ele, o Edson Tomás.
9: Esporte.
0: Edson, que já está aqui, né, do meu lado. Bom dia,
10: tudo
0: Edson.
10: Bem, Patrícia, tudo bem, bom dia,
0: tudo
10: bom
0: certinho,
10: dia a todos,
0: bom tudo dia. Certo. Bom.
10: É um momento assim que o torcedor fica muito interessado nas informações do mercado, né, para Atlético e Curitiba. O Atlético, por exemplo, vai anunciar hoje a contratação do Jorge Rivaldo, um jogador colombiano de 22 anos, atacante de 1,89m, que estava jogando lá no futebol colombiano, né, já no algum tempo no Águilas Douradas, lá da Colômbia, e é um jogador que vem para ser, assim, talvez o substituto do Kevin Viveiros em alguns momentos no Campeonato Brasileiro. É um jogador de bom porte físico. Nos últimos jogos lá no futebol colombiano, é um dos artilheiros da competição, tem 11 gols. No ano passado também foi muito bem. Só jogou ali no futebol colombiano, começou no Fortaleza, lá mesmo da Colômbia. E aí teve uma passagem recente por alguns times. É um investimento que o Atlético está fazendo, 4 milhões de dólares neste jogador, uma das negociações mais caras realizadas pelo Atlético. Então, assim, movimento de mercado do Atlético, Jorge Rivaldo já chegou, inclusive, nesta madrugada a Curitiba, deve ser apresentado oficialmente, né? A gente sempre fala e trata do Atlético com algumas questões, assim, burocráticas, uhum, para que depois você fale oficialmente que é jogador do Atlético. Mas, de fato, Jorge Rivaldo, atacante de 22 anos, é o novo reforço da equipe do Atlético.
0: Expectativa para a torcida, né? Que fica agora, né, aguardando, então, essa grande novidade, que é o Jorge Rivaldo.
10: Uma homenagem aí ao Rivaldo, campeão brasileiro, pentacampeão mundial, né? E é um jogador também em nível internacional, né? Então, a família lá do colombiano acabou colocando o nome de Jorge Rivaldo. Mas é um reforço para o Atlético. O Atlético que, inclusive, inicia segunda-feira a troca do gramado sintético, né? São 10 anos do gramado antigo. O Atlético foi um dos precursores ali de gramado sintético no Brasil. Semana que vem começa a trocar exatamente uma nova tecnologia, padronizando aí com Palmeiras, Chapecoense, Botafogo, Atlético Mineiro também. Gramado novo na Arena da Baixada. Quando retornar o campeonato depois da Copa do Mundo, o Atlético com gramado novo para o seu torcedor também. Bacana. Já o Curitiba, Patrícia, também neste compasso de espera aí em relação a algumas contratações, mas neste momento a recuperação de jogadores também é muito importante. Curitiba tem 3 jogadores importantes no departamento médico, né? O Michael, o zagueiro, o goleiro Pedro Morisco e o atacante Rodrigo Rodrigues. Esses jogadores muito provavelmente vão estar à disposição da comissão técnica quando o Campeonato Brasileiro retornar no mês de julho, depois da Copa do Mundo. Então, são jogadores que estão sendo tratados neste momento, praticamente fase final aí de preparação, de recondicionamento físico também, e o Curitiba vai para o mercado. O Curitiba vai precisar, minimamente, também trazer mais um zagueiro, um jogador de meio campo e um atacante referência, é o que o Curitiba está fazendo. Aliás, no Curitiba teve uma reformulação grande nesses últimos dias, vários funcionários demitidos, uma reorganização da comunicação, do marketing, do clube, desde a saída do Lucas de Paula, que era o CEO do Curitiba há quase 45 dias, teve esta reformulação, mas o Curitiba meio que mudando neste momento, né? Tem a Tricorp, tem a Outfield e também o Independente Del Valle, que são aí a SAF do Curitiba, que começa a ter um outro movimento e esta reestruturação começou aí com a saída de vários funcionários durante esta semana também.
0: Boa, Edson, mas a gente está em clima de decisão nos gramados e no ar também, porque tem decisão da segundona no fim de semana e com transmissão ao vivaço para todo o Brasil, aqui da TV, viu, gente? É isso, né, Edson?
10: Pois é, Paraná Clube e Paranavaí jogam a última partida da segundona, quem vencer no tempo normal, campeão, se empatar, decisão nos pênaltis, porque no primeiro jogo lá em Paranavaí, que teve transmissão aqui também na TV Paraná Turismo, é empate em 1-1. Já começaram a ser vendidos os ingressos do dia de ontem, e é esperado mais uma vez um grande público na Vila Capanema, superior, né? 13, 14 mil torcedores. Havia possibilidade do Paraná jogar ou no Couto Pereira ou na Arena da Baixada, mas a questão da locação do estádio, todo o movimento ia ficar um pouquinho mais caro. E nesse momento, eu acho que para prestigiar o torcedor paranista que esteve com o tricolor
0: na própria casa,
10: na Vila Capanema, eu acho que mais justo do que isso. E a transmissão aqui na TV Paraná Turismo, sábado, 3:30 o jogo, a transmissão começa um pouquinho mais cedo, Paraná Clube e Paranavaí, reeditando aí, como eu disse sempre, né, a decisão do campeonato Paranaense de 2007, quando o Paranavaí, naquela ocasião, acabou levando a melhor.
0: Né?
10: Foi o último título que o Paraná disputou e acabou perdendo para o Paranavaí naquela ocasião.
0: 2007, quase 20 anos atrás. Edson, obrigada, bom trabalho aí ao longo, né, da semana também, e vamos aguardar a decisão então da segundona.
10: E a gente vai falar muito da seleção brasileira a partir da semana que vem, né? O Brasil faz o último amistoso com o Egito antes da Copa do Mundo, estamos a alguns dias da estreia da seleção brasileira e a gente vai falar muito do Brasil aqui também, valeu?
0: Vamos sim, vamos combinar nossos looks também aqui, em verde, amarelo, azul e branco. Combinado?
10: Exato. Fechado.
0: Muito bom, hein? Combinado também aí a sua participação sempre por aqui, viu? Muito obrigada pela sua companhia nesse meio de semana. Paraná Agora fica por aqui, mas a informação não para.
1: Na TV a gente se despede, mas para você que nos acompanha pela 97.fm, pela M630 em Curitiba, nós vamos para um rápido intervalo.
0: Isso mesmo, você fica com imagens agora lá de Morretes, no nosso litoral. Olha só, nevoeiro bem, bem forte aí, né? Quase que tampando toda a visão da nossa câmera. Nevoeiro em Morretes, 14 graus, neblina que baixa, sol que racha aí, uma quarta-feira excelente para você, viu? Bom feriado para quem vai pegar a estrada aí. Vai com calma, com cuidado. A gente se fala, a gente se vê, hein?
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12: Olá, eu sou o Diego Tirri e agora começa mais um Minuto da Educação, o boletim diário sobre a educação pública no Paraná. O merendeiro Evandro dos Santos, do Colégio Estadual Cívico Militar Professor Vicente de Carli, em Francisco Beltrão, no sudoeste do estado, está entre os finalistas da terceira edição do concurso Melhores Receitas da Alimentação Escolar, promovido pelo Fundo Nacional de Desenvolvimento da Educação. A competição reuniu 2.983 profissionais de todo o Brasil e teve 262 inscritos no Paraná, o quarto estado em número de participantes. A receita finalista de Evandro é o iaque do chefe, que leva espaguete, couve, brócolis, cenoura, repolho, açafrão e pimentões. Os 135 finalistas agora seguem para a votação popular, que vai definir as 55 receitas vencedoras. E este foi o Minuto da Educação de hoje. Você também pode nos acompanhar nas redes sociais. O endereço é EducaçãoPR.
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0: Olá, uma excelente quarta-feira para você, 7 horas 31 minutos, 11 graus em Curitiba. Olha, céu aberto, o tempo está firme. Aqui no Alto das Mercês, da onde a gente fala, 97.fm, aqui no canal da Música, bem no alto da capital, nós já temos sol. Aliás, o dia já começou antes mesmo do amanhecer, um céu belíssimo, um amanhecer bonito. Será, não é mesmo? Será que já é... aí o anúncio de uma véspera de feriado, uma véspera iluminada, afinal nós estamos falando do feriado de Corpus Christi, não é mesmo? Que reúne fé, espiritualidade e, claro, também o feriadão aí para quem quer folgar. Você vai pegar a estrada? Está preparando as coisas aí, pondo a bagagem no carro, porta-malas já está cheio, vai trabalhar ainda para depois pegar as estradas aí? Pois é, a gente faz companhia até às 8, trazendo muita informação para você começar muito bem esse dia, tá certo? Agora são 7h32 e é claro que num dia como hoje, véspera de Corpus Christi, eu e também o Gustavo aqui na bancada, a gente vai começar falando de assunto de cidadania e é justamente sobre a celebração de Corpus Christi que a gente vai abrir o jornal aqui em 97.1.
1: Cidadania.
0: A Igreja Católica celebra nesta quinta-feira, amanhã, né, a solenidade de Corpus Christi. Olha, gente, é uma das datas mais importantes do calendário cristão, né, para todos os cristãos. A celebração é dedicada à Eucaristia e ela recorda a crença na presença real de Jesus Cristo no pão e no vinho consagrados durante a missa.
2: A tradição teve origem no século XIII, e ao longo do tempo se espalhou pelo mundo, sendo marcada por procissões e pelos tradicionais tapetes confeccionados pelos fiéis para a passagem do Santíssimo Sacramento.
0: Então, para explicar a origem, o significado, também a importância de Corpus Christi para os católicos, nós vamos conversar agora com o padre Juarez Rangel. Ele é coordenador da celebração de Corpus Christi aqui de Curitiba. Bom dia, seja bem-vindo ao Paraná Agora, primeira edição, padre.
3: Muito obrigado pela acolhida.
0: Padre, para a gente começar, o que significa, né, essa expressão Corpus Christi? Qual que é a importância como celebração para os católicos?
3: Então, Corpus Christi é uma palavra em latina, né, que nada mais é que é o corpo de Cristo, a tradução. E ficou, né, a gente manteve o nome Corpus Christi, latim, né? Até o dia de hoje. Ora ou outra a gente traduz, mas normalmente chamamos de Corpus Christi.
2: Padre, como que surgiu a solenidade de Corpus Christi e por que ela foi criada pela Igreja?
3: Então, nós temos dois pontos marcantes. Um é o milagre de Balsena, que acontece na Itália. Se tratava de um padre alemão que estava indo em Roma. O Papa, naqueles dias, estava fora de Roma, nas proximidades, e passava em frente a uma igreja e disse, ó, eu vou celebrar porque eu tenho dúvida na Eucaristia, na comunhão, muitas vezes que falamos. E naquele momento que ele vai celebrar, então, o corporal ficou embebecido de sangue. E como o Papa estava próximo, reuniu-se um grupo e, acidentalmente, foram levar e mostrar para o Papa. Então, nós temos, para alguns, esse como o primeiro Corpus Christi, a primeira procissão do corpo de Cristo, mas foi um acidente. Deu tudo certo, né? O Papa lia o quesito da fé. Esse seria um chamado por alguns do primeiro processão.
2: O marco inicial.
3: E o outro seria na Polônia, daí seria, no caso, mais pelo vínculo da fé. Então, nós vamos ter uma monja, e esta monja começa a ter revelações de Jesus. E o Senhor vem e começa a falar para ela, olha, faça uma festa de Corpus Christi. Daí ela dizia assim, mas Senhor, fale isso para o Papa, fale isso para os bispos, para os padres, não eu aqui. E daí novamente começa, e Jesus começa então a cobrar desta monja, uma mística, e ela começa a escrever sobre isso. E escrevendo sobre isso, na época ela vai até o bispo da região dela, lá na Polônia, e depois esse bispo acaba sendo o Papa Urbano IV. Daí ele, como Papa, já tinha ouvido dela, então daí faz a bula, né, a bula papal, da criação do dia de Corpus Christi. Então, esses dois pontos sempre vão estar convergentes sobre a criação.
0: Bom, então é uma festa que é realizada pela Igreja Católica, perfeito, que inclui a missa, né? A missa sempre é um ato, né, importante para o cristão, para o católico. E a gente tem, além da missa, também a procissão com o Santíssimo Sacramento. Por que a procissão também, né? Ela é o auge, ela é um dos pontos mais altos dessa festa ao longo do dia de Corpus Christi?
3: Isso. Então, como você disse, Eucaristia, às 15 horas, no caso de amanhã, e a procissão é o único dia que Jesus Eucarístico sai pelas ruas para ser cultuado. Então, qual que é o percurso de Jesus Eucarístico? Para nós, cristãos católicos, ali é a presença real de Jesus. Então, ele brota do altar pela ação do Espírito Santo, sai do altar, vai até o povo de Deus e retorna para o altar e vai para o sacrário. Isso é todo, o ano todo. E no dia da festa de Corpus Christi, então, ele sai para o nosso culto público, a nossa expressão pública de fé em Jesus Eucarístico. É um culto público do Senhor que a gente faz, né?
2: E a gente tem esse visual maravilhoso dos tapetes, né, que se tornou uma das marcas mais conhecidas do Corpus Christi no Brasil. Conta um pouco dessa história, desse significado também.
3: Bem, já o próprio, a história, né, o Espírito Santo foi se construindo isso. Então, lá no início, não se tinha tapete. Você pegava o Corpus Christi, dava uma volta em torno da catedral, em torno do santuário, e era só isso. Era uma coisa tímida. Com o passar do tempo, vai se evoluindo. Nós estamos ainda na Europa, depois vem com os portugueses, com os italianos, para o Brasil. De repente, em algum momento, eles preparavam as casas. Então, passava nas casas das pessoas e as pessoas enfeitavam o portão com um objeto, alguma coisa desse modelo. E, de repente, aos poucos, foi se construindo. Levou anos. O nosso primeiro tapete no Brasil que a gente tem documentado foi em Mariana. Tá? É uma cidade de Minas, né? E, por incrível que pareça, ela tinha a mesma população de Nova York na época. Deixa eu ver. Então, faz um bom tempo. E daí, claro, hoje chegou nesta obra de arte. Hoje, para nós, o tapete é uma expressão da fé em arte, né? Pelas mãos. Mas foi gradualmente, não caiu do céu pronto. Foi se construindo no decorrer de anos.
0: Então, a gente sabe que o dia, né, a data de amanhã, ela é muito celebrada em várias partes do nosso país, muitas cidades, capitais. Aqui em Curitiba, a gente percebe que isso é muito forte. Milhares de pessoas participam da montagem dos tapetes. E amanhã também, claro, né, essa procissão, todo esse ato, essa festa que acontece, a gente pode dizer que Curitiba tem uma das maiores celebrações de Corpus Christi do país, não é mesmo? O que que como que o senhor vê esse envolvimento coletivo, né, das pessoas, dos cristãos, dos católicos aqui na capital?
3: Olha só, a gente não imaginava uma festa tamanha, tá? Como que nasce esse Corpus Christi de Curitiba? Então, Dom Peruso, em um determinado momento, né, por inspiração, inicia-se pensando numa festa da unidade, uma festa com identidade católica. Ele falou, os católicos precisam disso. Bom, a partir disso, nós começamos a ter, então, a festa de Corpus Christi no modelo que é hoje. E aí ela vai se crescendo no decorrer dos anos, né? E hoje chegamos aí para esse ano esperado 140 mil pessoas. Mas
0: ali na Avenida Cândido de Abreu, na Catedral.
3: Isso. Então, de manhã, a partir das 8 da manhã, as ruas já vão ser enfeitadas. Diretamente, você tem 5 mil voluntários.
0: Mas trabalhando ali.
3: Trabalhando. Mas no decorrer da manhã, já passa mais de 20 mil pessoas. Só de manhã, na parte, na confecção do tapete. E, claro, na parte da tarde, sim. A gente espera hoje, no ano passado, um número de 135 mil. Esse ano a gente está colocando 5 mil a mais, devido ao centenário da Arquidiocese. Então, as 11 cidades que compõem a Arquidiocese, devido aos 100 anos, vão também se fazer presente. E, de fato, começou lá com menos e foi-se cada ano o Senhor nos presenteando com um pouco mais de pessoas até chegar no número que temos hoje.
2: Aqui na TV Paranaturismo, nós temos um programa chamado Paraná Sagrado, que contempla os templos sagrados do nosso Paraná, inclusive com muitas igrejas católicas, paróquias. E eu tenho observado essa questão da fé, da contemplação, E qual que é essa ideia que a igreja tem, às vezes, porque a nossa vida, tempo de pressa, ansiedade, excessos, até mesmo com tecnologia, né? Essa precisão, ela pode também ser um convite a essa pausa, né? Essa contemplação, porque a gente fala de turismo religioso, mas qual que é o coração, sim, que tem que ter? Porque não é uma visitação, não é como ir num shopping, por exemplo, né? Um turismo desse tipo, né? Qual que é um espírito também?
3: O governo do estado tem investido muito em turismo religioso, tem feito um excelente trabalho no turismo, né? Turismo religioso. Então, veja só, o tapete de Corpus Christi, a celebração, ela vai além da dimensão cristã, né, e católica. Tempos atrás que se passou, acho uns dois, mais ou menos, foi um senhor, né, levou os filhos para ver o tapete, e esse senhor falou, padre, eu não tenho fé, eu não fui criado, tá? Eu fui lá para ver, para mostrar para as crianças, tá? Fui com a minha família, de manhã foi um passeio bom. E, estando lá, as crianças dele foram conversar com uma freira, né, uma irmã religiosa. E a irmã religiosa estava com o terço no bolso e deu o terço ali para os filhos. Chegou em casa, os filhos, pai, vamos rezar o terço? Eu não sabia, padre, tive que procurar lá no, né, na ferramenta de busca como se reza o terço. E daí ele ligou, então, partilhando. Então, veja só, esse é um gesto que vai além da dimensão cristã. Pessoas que ali estão diante da grandiosidade que é a festa de Corpus Christi, né, em nossa cidade. É um marco, né, feriado. Feriado no município de Curitiba e feriado no Paraná também, de amanhã.
0: Padre, por isso que é importante manter tradições como essa, não é mesmo? Junto aos católicos, aos cristãos, trazer essa tradição para que repassem também para as próximas gerações. Que convite o senhor faz, né, aos católicos e também, não só aos católicos, as pessoas que desejam conhecer melhor o significado? Muita gente tem curiosidade, muitos católicos, como o senhor contou essa história agora aqui também, né, de participar amanhã, de ir lá na procissão, conhecer os tapetes, enfim, participar dessa grande festa.
3: O convite, a gente pode ler um pouco sobre a história, como foi criado, como surgiu, qual a inspiração, esse seria um dos caminhos. E a celebração, então, é aberta, né? Nós temos aí desde a catedral até o Palácio do Governo, 2 quilômetros de tapete. Então, eu leio e também celebro, né? O ato de fé, ele é celebrativo, o ato de fé não é uma mágica, né? Eu tenho que ali estar. Então, é o convite para ambos os momentos. Mas teremos show também na parte da manhã, uhum. Próxima Senhora da Salete, teremos show. Só que daí é o show para quem está fazendo o tapete, não pode ficar lá. Tá? Aqueles que ali estão. E depois, na catedral, o Padre Reginaldo, Colo de Deus, tudo isso vai ser presente ali antes da missa. E até mesmo pós-procissão, daí ali aqui no Palácio do Governo, termina com a bênção do Santíssimo e o Padre Reginaldo volta novamente com o show. Então, ela é bem completa. E antes de Jesus Eucarístico passar pelas ruas amanhã, Jesus Eucarístico, nós já visitamos presídio de segurança máxima, APAE, asilo, Pequeno Cotolengo. Visitamos os 11 municípios que compõem a Arquidiocese de Curitiba. Então, se não é a palavra correta, né? Mas se amanhã Jesus é o

0: Então, nós deixamos de fazer o tapete nas paróquias e estamos a fazer esse único gesto de unidade. Então, aqui em Curitiba, a gente não faz os tapetes mais individualizados. Nós deixamos para fazer um único. Então, aquele tapete que você fazia lá na sua paróquia, agora ele é distribuído, né, em 147 tapetes da Catedral até o Palácio do Governo.
1: Esses da
0: tapetes...
1: Catedral até o Palácio dá essa quantidade.
0: Dá 147, né? Uhum. Pedaços de tapete e eles são distribuídos.
2: Que horas eles começam a fazer esse tapete?
0: Não, o horário é tranquilo, é às 8, porque tem que fechar as ruas, né?
2: Hoje da manhã.
1: Não dá para bloquear antes, né?
0: Não dá para bloquear antes. Então, você tem um limite das ruas, elas vão sendo bloqueadas por etapa.
2: O horário, então, de início?
0: Às 8, a partir
2: das
0: 8.
2: Não, digo para a comunidade toda participar, a festa?
0: Isso, na parte da tarde. Então, às 15 horas é a missa, mas 30 minutos antes temos a animação com o padre Reginaldo, tá, em frente à catedral.
2: Que maravilha.
1: Como que está a expectativa, padre? O senhor, né, que vive isso diariamente, a expectativa, parece que é o auge aí, né? O dia de Corpus Christi é o auge da Igreja Católica, né?
0: A expectativa é, devido aos 11 municípios estar participando, que a gente atinja os 140 mil participantes. Agora, por outro lado, a gente está se falando de fé, né? Uhum. Então, 140 mil é interessante? Sim, é interessante. Mas ele não pode ser um ato esvaziado de fé. Então, talvez, se tivesse 50 mil, mas se for um ato genuíno da expressão da nossa fé, a vitória já aconteceu.
2: Nessa proporção, como acolher um público tão grande?
0: Olha, eu diria que nós estamos vivendo assim milagre. 135 mil no último. Nós não tivemos uma ocorrência, polícia militar, nenhuma, guarda municipal. O único acidente que nós tivemos foi entre nós mesmo, né? Tinha um padrezinho idoso já, e ele queria vir para o Corpus Christi. Daí não deixaram, a idade e tal. Aí almoçaram e foram dormir. Meio normal os padres fazerem isso.
2: Foi teimoso, eu aposto que ele foi teimoso e veio.
0: Ele pegou, fingiu que ia dormir, levantou, pegou um Uber e veio para o Corpus Christi. E os irmãos estavam na casa. Aí eles tiraram um cochilo, ligaram a TV, de repente olha para a TV,
1: mas não
0: é o nosso padre que está lá. E aí ele foi já idoso, com 80 anos, daí ele acabou tendo uma queda e foi atendido pela ambulância que ali estava, atender ele prontamente. Então foi o único acidente, mas olha só, é um milagre. Uma multidão dessa, você não tem ocorrência nenhuma, tá? Nenhuma.
1: É um momento de fé, de respeito, né, padre? O senhor falou em 11 cidades, são 11 cidades aqui da região metropolitana, isso, que virão?
0: Perfeito, as que compõem a arquidiocese devido ao seu centenário da arquidiocese. Para o ano que vem, Corpus Christi retoma, sendo somente o município de Curitiba e Pinhais, né? Mas esse ano, essas 11 cidades, esses 11 municípios são convidados também para se fazer presente.
1: É uma festa a mais, né, padre? Devido aí aos 100 anos, então, de comemoração da Arquidiocese, uma data bem especial.
0: Sim, vai ser um marco, né? Um marco centenário.
1: Muito obrigada, viu, padre, pela sua presença aqui, trazer essa energia tão boa, essas informações também tão importantes, né? Não só para quem não é católico, mas para quem é católico também. E fica o convite, então, aí, após o almoço aí, a partir das 3 horas, já tem missa e começa daí a procissão em seguida, né?
0: Isso, vamos fazer uma festa bonita e gostaria também de fazer um pequeno agradecimento a vocês, ao Governo do Estado que nos ajudado, à Prefeitura de Curitiba, a Pontifícia Universidade Católica, a PUC, tem nos ajudado, a Itaipu tem nos ajudado, que todas essas mãos, né, que nos ajudaram, as demais mãos que estão construindo, que recebam de Deus bênçãos e graças.
1: É isso aí, que bom, é verdade. Muito obrigada. Amém, não é mesmo? Nós conversamos com o padre Juarez Rangel, coordenador da celebração de Corpus Christi de Curitiba. Ele explicou, né, a origem, um pouco da história, o significado desta importante solenidade para a Igreja Católica, essa tradição também dos tapetes que estão sendo, né, produzidos. Amanhã tem aí 147 tapetes, gente. É uma celebração lindíssima, fica o convite para todo mundo. Muito obrigada, viu, padre? Um ótimo dia para o senhor. Abençoa a gente aí, tá, padre?
0: Deus Pai de amor e de misericórdia, dignai abençoar e santificar em nome do Pai, do Filho e do Espírito Santo.

0: Amém.
1: Olha aí, tá certo. Amém. E depois, então, né, dessa bênção aqui, de informações tão importantes para nós, faltam 9 minutos para as 8 horas, a gente muda de assunto, mas assunto também importante, positivo, viu? Porque o governador Ratinho Júnior libera 350 milhões de reais para obras e equipamentos em 9 cidades paranaenses. Gabriel Ramos tem mais detalhes.
2: O Estado anunciou a liberação de 350 milhões de reais para obras e aquisição de equipamentos em 9 municípios paranaenses. Os recursos serão aplicados em projetos de infraestrutura urbana, educação, segurança pública, desenvolvimento econômico, turismo e melhorias viárias, por meio de convênio entre o Estado e as prefeituras. O maior volume de recursos será destinado a Campo Largo, na região metropolitana de Curitiba. O município vai receber 207 milhões e 700 mil reais para obras como a pavimentação da Estrada do Cerne e a construção de uma nova escola estadual. Mais informações você confere no site de notícias do Governo do Paraná.
0: E o governo do Paraná publicou a licitação para a construção de um novo complexo viário que vai ampliar a ligação entre Curitiba e Pinhais. O anúncio foi feito nesta terça-feira e prevê investimentos de 160 milhões de reais. A obra terá 9,5 km e intervenções devem melhorar a mobilidade da região metropolitana. O projeto inclui a construção de novos viadutos, ampliação do corredor exclusivo de ônibus e a requalificação das vias com novo pavimento, iluminação e paisagismo. O principal destaque é um viaduto de cerca de 800 metros que vai ligar a Avenida Prefeito Maurício Frutti, em Curitiba, à Avenida Iraí, em Pinhais, cruzando a linha férrea e ainda o Rio Atuba. A expectativa é reduzir congestionamentos, dar mais agilidade ao transporte coletivo e acompanhar o crescimento da região. Após a conclusão da licitação, a obra deve ser executada em 26 meses.
1: Olha, a gente acabou, né, de fazer uma entrevista aqui sobre a importância de Corpus Christi. E é claro, é véspera de feriado. Todo mundo está vivendo. É quase o sextou hoje, não é mesmo? A rodoviária aqui de Curitiba prevê cerca de 21.600 embarques agora nesse feriadão. É um aumento de quase 10% em relação ao ano passado, viu? A movimentação maior na rodoviária deve ocorrer entre hoje e amanhã, quando milhares de passageiros deixam a capital. O interior do estado é o principal destino dessas viagens, seguido por Santa Catarina, depois o litoral paranaense, depois São Paulo. Ao todo, mais de 600 ônibus devem sair da rodoviária nesses 2 dias de maior fluxo, tá? Hoje e amanhã. Então, para garantir a organização, também haverá reforço no atendimento e no efetivo da Guarda Municipal. Quem chegar já na rodoviária vai perceber esse aumento aí da Guarda Municipal. E a gente traz aquelas orientações importantes que a organização, a administração da rodoviária passa, viu? Que os passageiros comprem as passagens com antecedência, cheguem ao terminal com pelo menos 30 minutos antes de antecedência, leve os documentos e os bilhetes em mãos, tá? Para evitar transtornos. Acompanhando o Waze aqui, a gente já percebe, inclusive, uma movimentação bem grande em frente aí à Rodoferroviária de Curitiba. É um dia especial para quem for pegar ônibus aí, for viajar, né? Então tem que estar atento. Você, motorista, evite essa região da rodoviária aí, devido aos embarques e desembarques também. 6 minutos para as 8 horas da manhã.
0: Pinhão amplia espaço de cardápios na alimentação escolar da rede estadual. Quem tem mais informações é o repórter Gustavo Vaz.
3: Símbolo da cultura e da gastronomia paranaense, o pinhão ganha espaço nos cardápios da alimentação escolar da rede estadual entre junho e agosto. Além de fortalecer a agricultura familiar, essa iniciativa amplia a oferta da semente típica da araucária aos estudantes durante a temporada de colheita e de comercialização do pinhão no Paraná, estado que lidera a produção nacional dessa iguaria. Nos últimos 7 anos, a distribuição de pinhão vindo da agricultura familiar para a alimentação escolar da rede estadual já beneficiou 470 instituições de 86 municípios paranaenses. Mais informações você confere no site de notícias do Governo do Paraná.
0: Ilha do Mel, quem vai para a Ilha do Mel tem um assunto bem bacana para te contar. Ela recebe de manhã até domingo a quinta edição do Festival Raul Vive, um dos maiores eventos do país dedicados à obra de Raul Seixas. A programação ocorre na Praia de Encantadas e reúne fãs de várias regiões do Brasil durante esse feriado de Corpus Christi. Serão 4 dias de atrações musicais em diferentes palcos da ilha. Entre os destaques estão a banda Cachorro Urubu, considerada um dos principais tributos a Raul Seixas, os Putos Brothers, liderados por Silvio Passos, amigo pessoal do cantor, e a Paranoia, banda Raul Seixas Tributo. As atividades de quinta, sexta e domingo têm entrada gratuita. Já os ingressos para sábado custam a partir de R$ 60,00. Além de celebrar o legado do Maluco Beleza, o festival também movimenta o turismo e a economia da Ilha do Mel. Que beleza de dica essa daí para quem está indo para o litoral.
1: Super! Aproveitar. E a Ilha do Mel, né, gente? Maravilhosa.
0: Nossa,
1: né?
0: Um show.
1: Um show sempre. Mas olha, para quem está em Curitiba, vai ficar por aqui. Olha que bacana. O Mercado Municipal de Curitiba promove, a partir de hoje, a Copa dos Sabores. Olha que bacana. É um festival gastronômico que reúne 14 estabelecimentos do mercado, 19 combos inspirados em países que vão participar da Copa do Mundo. Que delícia, hein? A programação segue até 19 de julho e transforma o espaço em uma verdadeira viagem gastronômica. E são opções aí que vão variar de R$ 20 a R$ 69,00, viu? Entre os destaques estão pratos inspirados, olha só, na Coreia do Sul, pratos da Turquia, França, Inglaterra e Brasil. Diferente, né? Dá vontade de provar um de cada, né? A proposta é oferecer ao público uma experiência multicultural, reunindo sabores do mundo sem sair aqui da capital. Essa ação deve movimentar o mercado municipal. Para quem vai ficar aqui em Curitiba, é um convite. Além de passear, de todo aquele colorido que a gente vê, né? De frutas, verduras, é tão bonito o mercado municipal, tem essa experiência aí também. A lista completa de combos, você deve estar se perguntando, mas que pratos são esses, né? Então anota aí, porque a lista completa dos combos está no site mercadomunicipaldecuritiba.com.br. Olha, gente, eu tô com vontade de dar um pulinho lá, quero dizer que é com um brilho nos olhos e muita alegria que eu anuncio que eu e o Gustavo estaremos de folga amanhã, Gustavo. Puxa coisa vida. Boa, hein?
0: Coisa bom, né? A gente trabalhou no dia 1º, né? De maio, né? Dia do Trabalhador.
1: Tiradentes também.
0: Operando aqui com a
1: Foi
0: nossa
1: equipe. Foi nosso plantão de Tiradentes.
0: Exatamente.
1: Então amanhã a gente está de
0: folga. Aproveitar um pouquinho,
1: folga.
0: Né, Paty? Mas segunda-feira...
1: Dá pra aproveitar. Segunda-feira a gente está aqui de volta, viu? A gente vai dar uma descansada, quero dar um pulinho no Mercado Municipal. Se eu for, eu conto essa experiência aí dos combos multiculturais aqui. É, 11 graus agora em Curitiba e...
0: Tem mais notícia, Patrícia.
1: Tem mais notícia e tem também aqui o registro que eu vou fazer já, então, dos nossos ouvintes. Manda lá, Gustavo.
0: A partir deste sábado, os 5 cemitérios municipais de Curitiba passam a ter todos os portões abertos aos sábados. A medida vale para o São Francisco de Paula, Água Verde, Boqueirão, Santa Cândida e Zona Sul e busca facilitar o acesso dos visitantes, já que esse é um dia de maior movimento. Segundo a administração municipal, a mudança busca dar mais conforto, principalmente para idosos e pessoas com dificuldade de locomoção, que percorriam longas distâncias até os portões principais. A medida também será testada e deve ser ampliada conforme a demanda. Aos sábados, os portões abrem às 9 horas e fecham a partir das 5h30 da tarde, com encerramento total às 6 horas. De domingo a sexta, o funcionamento segue normal, com entrada apenas pelos portões principais.
1: É isso aí, notícia importante também. É, valeu, Gustavo.
0: Valeu você também, Paty. Obrigado pela companhia de vocês.
1: Bom feriado, descanse.
0: Obrigado. E lembrando de sempre a você que nos ouve agora, pegou o rádio, acabou de nos ouvir, nós estamos sempre às 7 horas da manhã com o Paraná Agora, a primeira edição, ao vivo pela televisão, pela TV Paraná Turismo. A gente espera lá também. Pelo rádio, pela TV, a gente se vê, a gente se ouve.
1: A nossa equipe continua aqui amanhã, viu? Eu e o Gustavo que não vamos estar, mas o jornal vai estar por aqui, o primeira edição, tá? Um abraço para o Luiz Guilherme, a Luciene, que mandou aí bom dia para todos nós, a Jocélia, que sai lá de Araucária, vem trabalhar aqui. Um abraço especial também para a Simone, que mandou uma foto bem especial. Ela fala assim, bom dia, o sol subindo por aqui. Olha a foto aí, Simone, tá no YouTube a foto do sol aí, ó. Um dia grandioso, hein? Obrigada, viu, Simone, pela sua fotografia, sua participação. 11 graus na capital. Tem mais uma foto também? A Clau consegue colocar agora, Clau? A gente vai finalizando. Vamos ver. Uma foto bonita, gente. E essa... foi do Amanhecer. Bom, enquanto a gente segue por aqui, eu me despeço. Tchau, bom feriado. Cuide-se aí, vai pegar a estrada, pessoal. Vamos com calma, tá? Segunda-feira a gente está por aqui. Se a Cláudia conseguir, ela coloca a foto do Amanhecer de Curitiba nessa madrugada. Eu que fiz aqui, tá? Olha aí, ó. Foto que eu fiz aqui, do Alto das Mercês. Tchau, gente.
0: Tchau, tchau.

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3: O Paraná se destaca na vacinação de mulheres grávidas a partir da 28ª semana de gestação contra o vírus sincicial, com o objetivo de proteger os bebês nos primeiros meses de vida. O imunizante passou a ser disponibilizado em dezembro de 2025 e contou com mais de 17 mil doses aplicadas. Nesse ano, o estado contabiliza mais de 34 mil aplicações. O imunizante é feito em dose única, com o intuito de proteger o bebê de doenças como bronquiolite e pneumonia. A orientação da Secretaria da Saúde é de que pais e responsáveis procurem a unidade básica de saúde para garantir a proteção das crianças. Para saber mais, leia a matéria completa no nosso portal amse.pr.gov.br.
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4: Olá, eu sou o Diego Tirri e agora começa mais um Minuto de Educação, o boletim diário sobre a educação pública no Paraná. O governador Carlos Massa Ratinho Júnior anunciou um grande pacote de investimentos para Guarapuava, na região centro-sul do estado. Entre as obras, destaque para a construção da nova sede do Colégio Estadual Professora Alba Keiner, que até então funcionava no mesmo endereço de uma estrutura municipal. A obra vai ser executada pelo Fundepar e está em fase de apresentação de documentação dos licitantes. Com um investimento de aproximadamente 24 milhões de reais, a nova estrutura vai ter mais de 5 mil metros quadrados de área construída, incluindo 20 salas de aula, quadra poliesportiva coberta, laboratórios, entre outros espaços. E este foi o Minuto da Educação de hoje. Você também pode nos acompanhar nas redes sociais. O endereço é educação.pr.
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2: Há quem diga que só existe o passado. O que é presente fica para trás no instante mesmo em que o ponteiro do relógio passa veloz sobre o visor e sobre os números que simbolizam o correr das horas. E quanto ao futuro? Eu pergunto para você, ouvinte do William Barbosa, e quanto ao futuro? Quem pode dizer que ele virá? Dizer que vivo estaremos amanhã? Será que alguém pode bater no peito e fazer essa previsão? Ninguém. Pelo menos eu penso assim, né? Só Deus pode fazer essa previsão, ou poderia fazer. E foi nessas coisas que eu fiquei pensando, minha doce e querida Judite, após a leitura atenta e cuidadosa de um e-mail rico em detalhes e profundo em sentimento. Dona Judite, bom dia. Dona Judite, que ainda hoje vive em sua memória, embora não seja poucos os seus dias já vividos sobre a terra. A neta dessa mulher, uma garotinha esperta de apenas 10 anos, ficou sob os seus cuidados durante 4 dias seguidos, para que os seus pais pudessem viajar a negócios. Preocupada com a criança, você, minha querida Judite, tratou de reforçar o estoque de biscoitos, suquinhos, barrinhas de chocolates e outras guloseimas para que nada lhe faltasse a ela, né, a sua netinha, e ela tivesse todo o conforto. No primeiro dia, no entanto, vocês duas, avó e neta, quase não se falaram, porque a netinha se mostrou amuada e pouco disposta a trocar ideias. E passou inclusive o dia com a carinha enfiada no computador, um laptop, trocando mensagens com os coleguinhas e com os pais viajantes. Tirá-la da frente da máquina foi uma dificuldade. E você, Judite, Dona Judite, teve que fazê-lo com muito jeito para evitar um mal-entendido, uma briga logo assim no primeiro dia. No segundo dia, a menina chegou da escola e quase que à força tomou um banho antes de almoçar, porque se banho não tomasse, almoçar também não almoçaria. Você, como vó, deixou bem claro. Sabendo que o cheirinho de camarão frito, o prato preferido da garota, ajudaria a convencê-la. À mesa, a menina devorou os camarões, não deixou nem um grãozinho de arroz no prato. Levantou-se e saiu, sem que dirigisse uma palavra sequer para você. E correu para a frente da TV, porque a menina queria ver um programa musical de cantoras americanas seminuas, de coreografias excessivamente sensuais. Ah, você como vó, aquilo você não admitiria. A senhora, Dona Judite, ah não, eu não admito esse tipo de coisa, afinal, a sua netinha, ela era muito criança para ver e para aprender e gostar dessas coisas. Você foi lá e pimba, desligou a televisão. E a sua netinha ficou furiosa. A sua neta parecia que iria fuzilar você com os olhos, disse até um palavrão e foi pro quarto. Você decidiu que o melhor seria deixar a coisa terminar por aí e foi pra cozinha cuidar dos seus afazeres. No último dia, uma manhã de sábado, talvez cansada de fazer birra e pirraça, ou talvez arrependida de tanta rebeldia sem causa, a menina com meiguice, a sua netinha com meiguice, abraçou você, beijou o seu rosto e fez uma pergunta inesperada. Vovó, ou vó, você foi uma criança feliz, vó? Você foi uma criança feliz, vovó? A sua netinha perguntou assim de sopetão, como se fora um raio. As suas lembranças foram reavivadas, trazendo recordações que pareciam perdidas para sempre, sepultadas pelo tempo. E mais do que responder à sua neta, você, dona Judite, você precisava responder a si mesma, saber se foi ou não foi uma criança feliz. Com bastante calma, para não mostrar a agitação que ia dentro do seu peito, você foi até o quarto e lá de dentro de um velho guarda-roupas, você sacou uma caixinha de sapatos cheia de fotografias. Ali estava, dona Judite, toda a história da sua vida, né? Da maternidade ao nascimento, ainda com o cordão umbilical no colo da sua mãe. Passando pelo dia do seu batizado, sua primeira comunhão, você, linda, toda de branquinho, feito um anjinho, inventando pecados ainda não cometidos, para confessar ao padre, de sotaque alemão, que depois a condenaria a rezar 3 Pai Nossos e 5 Ave Marias para ser perdoada. As cantigas de rodas ecoaram na sua cabeça. Roda, roda, roda, pé, pé, pé, caranguejo, só é peixe lá no fundo da maré. Ou você cantava: eu fui no Tororó beber água, não achei, achei uma morena que no Tororó deixei. Pai Francisco entrou na roda, tocando seu violão. Deixem que gritem ao frade, frade, na boca do lobo, lobo, o que o mestre mandar, faremos todos. E você, dona Judite, lembrou-se da primeira professorinha, escolinha, pular amarelinha e ter apenas uma obrigação: ser criança, dona Judite. Mesmo que isso não significasse morrer de medo do bicho papão que se escondia debaixo de sua cama, mas que só você via, e fechar os olhos e sonhar em ser aeromoça, voar por esse Brasil de norte a sul, de leste a oeste, livre, livre, livre, dona Judite. Aquele filme passando pela sua cabeça, dona Judite. O primeiro namorado, o primeiro beijo, a primeira desilusão, a primeira lágrima de amor, a primeira vez, sexo, a vida, o casamento, a primeira filha, a morte do companheiro, a solidão que a senhora viveu. Estava tudo ali, naquelas fotografias amarelecidas, né? Amarelecidas pelo tempo, algumas quebradas, arranhadas, como cicatrizes para sempre, expondo as dores e as alegrias de quem vive demais. Sim, sim, eu fui uma criança feliz. Você finalmente respondeu à sua neta, suspirando e lamentando os dias que se foram, que ficaram para trás. Você, Judite, pensou que na ânsia de controlar todas as coisas, o homem se fez um novo Deus e criou os minutos, as horas, como se aprisionando o tempo. Mas ainda assim, a noite sucede ao dia e o tempo voa sem que nada consiga contê-lo. E é bom que seja assim. É bom que seja assim, hein, dona Judite? É bom que seja assim. É bom que venha um novo, e o novo sempre vem. O novo sempre aparece nas nossas vidas, minha querida. E no fim daquele dia, quando os pais vieram buscá-la, a sua netinha pediu para voltar no dia seguinte, para continuar ouvindo as suas histórias, para ouvir as músicas que fizeram sucesso na sua juventude, dona Judite. A trilha sonora de uma vida. Simplesmente porque: vó, eu quero ser uma criança feliz como a senhora foi. Foi o que a sua neta disse, Judite. E as lágrimas brotaram nos seus olhos ao perceber que a sua existência, a sua vida, tem uma grande razão de ser: ajudar a sua netinha a descobrir a felicidade que está dentro dela mesma, e fazer da sua netinha uma menina que sorri mais, uma garotinha que tem a maior de todas as razões.

0: estou aqui pensando, relembrando e matando saudades de uma das vozes mais lindas do Brasil. Eu vou até convidar aqui o pessoal da bancada, o nosso amigo Celso Chadé, que está por aqui, o Ademar Marques na mesa de som, o Ricardo Trojan, e vou começar hoje com o Celso.
1: Ah, comigo?
0: Né? É, vou começar com o Celso, porque a gente rodou a música, é uma música muito famosa, Fascinação, né? Eu não sei se até a Elis Regina gravou também essa música. Mas o Celso é que vai contar quem que interpretou essa canção, sucesso inesquecível, nessa homenagem aí que eu falei da vovó Judite, conversando com a netinha dela. Que bacana, né? Parabéns aos netos que têm os seus avós vivos e que respeitam os seus avós e os avós que respeitam os seus netos. Inicialmente, Celso Chadec, bom dia, bom dia.
1: Bom dia, William Barbosa, bom dia essa equipe fantástica, maravilhosa, né? Aí o Ademar Marques, sempre dando sua pitadinha no programa, e também o nosso professor Ricardo, que esse fala o recado direto, não manda recado. Gostei das atitudes. Bom dia a você também.
0: Faça o favor de bater na porta para entrar, viu, Ricardo? O senhor foi abrindo aqui.
1: É o mínimo, né?
0: Tudo bem, Celso?
1: Graças a Deus, tudo bem. Mais uma quarta-feira iluminada e abençoada. Aqui estamos nós, né?
0: Bom, quem cantou, quem interpretou essa gravação maravilhosa no final aí da nossa mensagem?
1: Essa música foi interpretada por Carlos Galhardo, gravou em 1957, e a música, na verdade, é uma versão da música Fascination, Fascinação, né? É uma versão, tantos outros cantores gravaram, porque ela é uma música linda, linda, linda, e hoje a gente pôde reviver Carlos Galhardo.
0: Você também foi pego de surpresa, né? Você não imaginava que a gente ia rodar o Carlos Galhardo hoje, hein?
1: Jamais, né? Até achei que podia rodar uma Lupicínio Rodrigues.
0: Pois é. O Ricardo, então, que tá nas fraldas ainda, ele falou, mas que música que é essa? Quem é esse cara? É. Bom dia, professor Ricardo.
2: Muito bom dia, William Barbosa.
0: Nossa!
1: Nossa!
0: Ô, louco,
2: muito
0: meu.
2: Bom dia aos membros aqui da bancada.
0: O que está acontecendo? Vou mandar você gravar uma vinheta para mim, hein?
2: Opa, vamos lá, William.
0: Você está tentando imitar a menina.
2: Quase
0: tudo
2: isso, né?
0: Tudo
2: quase.
0: Bem, Ricardo?
2: Bom dia aos nossos ouvintes também, né? Bom dia a você que nos acompanha. E é isso aí. Eu acho que eu não vou bater na porta para entrar, porque atrapalha a gravação, né? Eu vou

0: Vou esperar os apagar.
1: Mas a gente tá ao vivo aqui.
0: Ah, é verdade, mas é também, é melhor ainda, é melhor não bater ainda.
2: William, só para complementar sim. aqui, aproveitar que é importante, os ouvintes ficam sabendo de muitas coisas sim, bacanas. Sim. Em 1976, o rei Roberto Carlos, ao lado de Carlos Galhardo, cantaram a música Fascinação.
1: Em 1976? Caramba, bicho. Aí eu não lembrava.
2: Toma.
1: Toma, toma, joga aqui no meu colo. Toma, toma. Bom... Curiosidades, informação. Celso, bom trabalho para você.
2: Obrigado.
1: E a gente volta a conversar mais durante o programa. Sucesso sempre aí na sua vida, hein?
2: A todos nós, a você, aos companheiros de trabalho e aos nossos ouvintes. Que todos tenham muita sorte na vida, muito sucesso, muita prosperidade. Importante é se você desejar o melhor para todo mundo, que vem para você, pode ter certeza.
1: É isso aí. Bateu, rebateu, né? No bom sentido.
2: Exatamente. O bem e o mal é igual, né?
1: É isso aí. Ademar Marques, bom dia, tudo bem, Ademar?
3: Bom dia, William Barbosa, tudo bem, graças a Deus, estamos chegando, saudando aí os companheiros de trabalho, o profundo conhecedor musical Celso Chadec, tem que tirar meu chapéu para ele hoje, viu? E também o implacável, né, que diz tudo na lata e não manda recado, o professor Ricardo Trojan. É, e a você, William Barbosa, e aos ouvintes, vamos juntos até o meio-dia.
1: Legal, legal. Daqui a pouco a gente continua cumprimentando aí a toda a nossa equipe na sequência. Hoje eu dei uma quebrada aqui, porque o programa William Barbosa é assim. Às vezes você acha que ele vai ficar daquele jeito, daqui a pouco ele muda tudo. Não tem problema, não. Bom trabalho, Ademar.
3: Obrigado, William Barbosa, para todos nós, vamos juntinhos.
1: Esqueceu. Ele esqueceu. Ele pensou que eu estava mandando ele dormir. Bom trabalho a toda
3: valeu,
1: a equipe.
3: Obrigado.
1: Continuamos juntos nesse clima, nesse pique, até ao meio-dia.
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5: O programa do Ame-se dessa semana vai conversar sobre o tema Mulheres e o Sono. O que está em jogo quando você não dorme bem? O sono impacta diretamente a qualidade de vida da mulher. A falta dele pode acarretar problemas de saúde, como baixa imunidade, cansaço, diabetes, instabilidade do humor, podendo desenvolver ansiedade e depressão. Para dormir melhor, é importante que a mulher leve uma rotina saudável antes de se deitar, como, por exemplo, fica longe de telas, praticar atividades físicas e ter uma rotina de sono. Assim, o corpo produz substâncias que vão influenciar em noites bem dormidas. 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
6: 8:57.
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1: Estamos de volta, dando sequência no programa William Barbosa, e vamos com o nosso contra ou a favor de hoje, né? E atenção aí, as minhas amigas e amigos do rádio aí, você que tem o seu papai vivo, a sua mamãe viva, o assunto de hoje é com relação ao pai, né? Especialmente ao pai, quem tem, quem não tem. Vamos cumprimentando aqui o pessoal. O Nevaldo aqui conosco já também. Está com muito frio, Nevaldo? Bom dia, bom dia.
2: Bom dia, William. Está muito frio hoje, William.
1: Deu uma gelada,
2: senti,
1: né, bicho?
2: Senti que hoje não tem sol, não apareceu sol ainda, né? Há totalmente o céu encoberto com nuvens e a sensação é bem fria, umidade mesmo.
1: Diferente,
2: diferente
1: de
2: ontem. Ontem aquele solzinho meio cabreiro, ia e vinha, mas tinha sol. Tá bom dia, certo. DG, bom dia, Vilazzi, bom dia, Ademar, bom dia a todos os integrantes.
1: Professor Ricardo também está aí.
2: Cadê
1: o
2: Ricardo? Ô, Ricardo, bom dia, está lá também, lá na sonoplastia, lá no... Só de olho para cá, né?
1: Ele gosta de mexer nos botões.
2: Ele é o Zé dos botões.
1: Botoneiro.
2: Botoneiro. Botoneiro. Bom dia, William, bom programa, estamos juntos.
1: Para todos nós, hein? Evilásio Júnior, bom dia, bom dia.
3: Bom dia, William. Bom dia a todos os nossos colegas de trabalho, os ouvintes aqui da nossa educativa M630. Um bom dia a todos os amigos e amigas que estão espalhados pelo Paraná, Brasil e pelo mundo, acompanhando o programa do Amigo do Rádio. E hoje eu quero mandar um grande abraço forte e caloroso a uma grande amiga minha, que é rubro-negra de quatro costados e que está de aniversário hoje, a minha amiga Carmen, que está parabenizando, ela que é uma das grandes amigas que eu conquistei na minha infância e estou aí, tenho amizade com ela até hoje. Então, Carmen, a você, parabéns, felicidades, muitos, mas muitos anos de vida, que Deus a abençoe e que o nosso querido Pai Celestial sempre a coloque com todas as bênçãos. A mãe Maria lhe envolva com o manto sagrado te protegendo, tá, Carmen? Grande beijo. Saudade, amiga.
1: Legal, legal, legal. É DG. Bom dia, tudo bem, ADG?
4: Bom dia, tudo bem? Estamos aqui, né, bastante frio, mas é interessante que o Nevaldo falou há pouco que não tem sol, que isso, que aquilo, mas quando eu cheguei pela manhã o sol estava brilhando. Estava saindo, o Evilásio até estava lá fora, ele viu.
1: Ele se escondeu, Edir.
4: Se escondeu dele?
1: Se escondeu.
4: Ah, então
1: não
4: é isso.
1: Não sei se foi dele, ele se
3: só
1: escondeu.
3: Só que o sol que estava lá fora também era aquela luz de geladeira, sabe?
4: Sim,
3: William?
4: Sol de
3: que
4: geladeira,
3: serve,
4: mas tinha,
3: que não,
4: né,
3: serve para nada. A luz de geladeira que não esquenta nada.
4: Certo.
1: O que está me chamando a atenção hoje, que desde quando o EDG veio para cá, para o setor aqui da comunicação, nosso companheiro, o moço que veio de Araucária, o que vem de Araucária,
4: isso.
1: Ele tirou o chapéu, né, Ademar?
5: Tirou.
1: Hoje eu estou vendo a careca dele aqui.
5: Aquele cata-ovo que ele usava.
4: É dos carecas que elas gostam.
2: Sabe por que que ele tirou o chapéu hoje?
1: Ele botava, acho que aquele negócio da jaqueta, né? Aquele capuz.
2: Não repararam que ele está de crachá? Daí ele disse que não ficava bem de crachá.
1: Ah, é verdade.
2: Ele tirou.
4: Só vou falar.
1: Vê lá o
4: que você
1: vai falar.
4: Posso falar então, seu William? Posso.
1: Autorizo o senhor a falar. Fala.
4: Pai, perdoai, eles não sabem o que falam.
1: Machucaram a unha do camarada lá hoje? Alguém pisou na unha do Dodói, não? Não, né? Não, hoje não.
3: Foi só para a doutora Ângela ontem. Ela pisou na unha dele lá ontem. Não.
5: Ai, que ódio. Lascou toda a minha unha. Que ódio.
1: Vai dançar forró aí 3 horas da tarde, é nisso que dá. Ademar, você já deu bom dia aqui no programa, mas mais uma vez bom dia, tudo tranquilo aí?
5: Bom dia, tudo tranquilo, William Barbosa, bom dia aos colegas de trabalho, a todos os ouvintes, né? Estamos chegando para ficar contigo nesta manhã, quarta-feira, até o meio-dia, William.
1: Bom, eu queria pedir toda a atenção de vocês para esse depoimento emocionante do Sargento Schubert, Eu acho que ele vai falar sobre o pai dele. Coloca no ar.
6: Bom dia. Esse vai ser em corte mesmo, porque acho que às vezes a gente precisa mostrar o quanto também somos humanos. Eu tava vendo um vídeo agora de manhã, acabei de ver o vídeo e impossível não me emocionar, pensando no meu pai, que eu não falo dele no passado, ele é o melhor pai do mundo, mas pensando como é que ele tá lá no céu. E esse vídeo fala sobre isso. É difícil quando a gente perde alguém. E aqui vai essa reflexão. Eu fico pensando, será que lá no céu, a música fala isso? Será que ele está bem? E eu tenho certeza que o céu está muito melhor depois que meu pai chegou. Mas e se você soubesse que vai perder seu pai amanhã? Será que você trataria ele melhor? Que você vai perder sua mãe, seu melhor amigo, seu filho? Será que você ia repensar suas atitudes de hoje? Eu falo que eu não tenho remorso, né? À toa que meu pai me chamava de anjo forte. Mas eu sinto uma falta dele gigantesca. Então fica essa reflexão para você, para mim, para todos nós. E eu tenho certeza que meu pai tá olhando por mim. E que vamos para cima, né? Que Deus nos abençoe e nos dê força para seguir em frente. Um abraço, fiquem com Deus. Uma excelente semana.
1: Poxa vida, emocionante aí o nosso querido Sargento Schubert. Hoje eu pensei que o Celso não viria, mas deu certo, o Celso veio. bom dia, tudo bem, Sadek?
7: Bom dia, William. Realmente não vim, mas acabei...
1: Deu tudo certo, você chegou.
7: E acabei vindo, porque sempre é um prazer poder prazer estar aqui com vocês e participar de momentos especiais e expor a opinião aqui dentro do programa. Muitas vezes conta algumas pessoas, mas é a opinião de cada um, né?
1: Faz parte, né?
7: Com certeza absoluta.
1: Ô, Ademar Marques, você não tem mais o seu pai, né?
5: Infelizmente não, né? Ele partiu antes do combinado e eu estava analisando aqui o depoimento do Sargento Schubert, muito forte, viu? Forte mesmo.
1: Você vê que ele estava chorando, inclusive.
5: Ah, ele bastante emocionado, sentindo a falta, e eu faço minhas as palavras dele, viu? Sinto muita falta do meu e eu não estava preparado para perdê-lo.
1: O que que você mais... lembra do seu pai, assim?
5: O bate-papo nosso todos os domingos, quando eu o visitava, né? As piadas, umas piadas sem graça que ele contava, que só eu dava risada, mas eu amava aquele quadro da vida dele, sabe? E as músicas que ele curtia, que eu adotei para mim essas músicas, tipo para seguir um legado dele, né? Então eu sinto muita falta dele, sabe? Principalmente dos momentos que a gente passava junto nas manhãs de domingo.
1: Celso Sadek, você também não tem mais o seu pai vivo, né?
7: Nem meu pai, nem minha mãe. Minha mãe morreu em 92 e meu pai em 98. Não vou dizer que foi antes do combinado, porque quem combina é Deus, né? Deus sabe o momento de levar cada um de nós e cada um tem um propósito nessa vida. Do meu pai não sinto tanta falta, não, mas da minha mãe eu sinto muita falta. Muita falta dela, sim. Meu pai não, porque era uma pessoa tranquila, a gente se dava muito bem, nunca tivemos desavença, mas ele criou essa tipo assim de uma barreira um pouco diferenciada da minha mãe, que era todo amor, todo sabe, a pessoa assim que
1: mais se sensível.
7: Preocupava com tudo, sensível, chegava na casa dela qualquer hora, tinha um cafezinho em cima do fogão a lenha, tinha uma comidinha, caso chegasse 2 da tarde, 3... Quer comer, tem comida aqui. Então, sabe, é uma saudade que ela não tem fim. É uma dor que ela permanece durante toda a vida. E isso eu percebo que de 92 para cá já se passaram 30 e poucos anos. E às vezes eu sinto falta de uma palavra, de um consolo, apenas dizer assim, filho, faça que vai dar certo, ou não faça que é perigoso. E às vezes até aquele momento se abraçar a mãe, sentir-se abraçado por ela e como se estivesse sentando no colo dela. Então, sinto muita falta dela, bastante.
1: Pois não. Nivaldo, você também não tem mais seu pai vivo?
2: Não tenho o meu pai vivo. Ele já faleceu faz 13 anos. 13 anos que ele já se foi.
1: Uma lembrança forte do seu pai quando ele era vivo com você?
2: Nossa senhora, as lembranças são diversas, viu, William? O pai era uma pessoa que, se eu falasse assim, pai, me leva em tal lugar, ele me levava. Perdia ônibus para ir para Valsa Nova e me levava lá. Então era companheiro de final de semana, fazia o churrasco, fazia cerveja, tomar cerveja. As histórias, como o Ademar fala, do pai dele que contava umas piadas, o pai tinha de contar sempre umas histórias, sempre a mesma.
5: Seu pai era taxista aqui?
2: O pai era taxista e contava sempre a mesma história um monte de vezes. E eu estou ficando... parecido com ele.
1: Tem tudo a ver.
2: Tem tudo a ver, mas tenho muitas saudades dele.
3: Fruta cai do pé.
1: É DG, o seu pai também já é falecido.
4: Há muitos anos, né? Ele faleceu quando eu tinha 9 anos de idade. E realmente, de lá para cá...
1: Você não tem muitas lembranças.
4: Não tenho muitas lembranças, não tenho. É.
5: Até porque se ele fosse vivo, estaria o quê? Com uns 200 anos já, né?
4: É, mais ou menos, né? Mais ou menos naquela data, né?
1: Calma, DG, vai com calma.
4: Não dá, viu?
1: A gente está falando sobre os pais.
4: É o que eu tenho que dizer nesse programa todos os dias. Pai, perdoai, porque eles não sabem o que falam.
1: E, bom, já que o seu pai, você tinha 9 anos, a mãe, não, né?
4: A mãe infelizmente, foi no parto, né?
1: No parto?
4: Isso.
1: Ah, você teve uma mãe de criação, né?
4: É, tive uma mãe de criação, a qual eu respeitei muito e tive muito carinho, fui muito bem cuidada. A mãe de leite, como eu disse para você, né? Graças a Deus, já
1: minha
4: faleceu.
1: Minha mãe de leite.
3: É. Essa música foi feita para você, então.
7: A DG é meio... Pô, DG, você é meio fora do prumo, né? Sem pai, sem mãe.
1: Os caras querem provocar briga. Se você brigar
3: fala
1: hoje,
3: pra ele agora, não. Fala pra ele agora, já que você é tão mais... Tão, né? Tão... Bam, bam, bam. Fala pra ele agora.
4: Autorização.
3: Fala pra ele.
4: Seu William Barbosa, o senhor me dá autorização?
1: Pode dar uns petelecos.
4: Você quer saber de uma coisa, Nanico? Você vai tomar na pitomba, tá bom?
5: A mãe do DG, quando ele nasceu, né? Ela olhou pra ele.
7: Por isso que a DG não vingou muito.
5: Ela olhou pra ele, não aguentou e morreu.
1: Não responda mais nada, não responda mais nada. Hoje eu tô do teu lado, fica tranquilo.
4: Corta o microfone.
1: Fica tranquilo. O único aqui que tem os pais vivos, né, é o seu Evilásio Júnior, graças a Deus. O que você teria para dizer do seu papai?
3: Graças a Deus, William, você os conhece desde 87, 88, quando eles começaram a fazer o trabalho de divulgação dos eventos do Pequeno Cotolengo do Paraná, hoje o Complexo de Saúde Pequeno Cotolengo. Eu lembro muito do meu pai e até hoje, ontem, eu estive com eles lá na casa deles e eles estavam saindo também de viagem hoje, já saíram de madrugada para viajar. E eu, assim, tomei uma sopa de abóbora, não sei se vocês já tomaram sopa, comeram sopa de abóbora, aquela doce, não a salgada, a doce que é feita com leite e com trigo. Aquilo era uma receita da minha avó e que passou para minha mãe. E eu cheguei ontem lá, tinha uma sopa de abóbora e eu me acabei de comer. E sempre conversando com meu pai, eu fui muito ligado na minha infância ao meu pai, William. Porque desde os 5 anos de idade, meu pai sempre trabalhando com eletricidade, e eu ao lado dele, rente, que nem pão quente, junto com ele, aprendendo a passar fio, aprendendo a ligar a interruptor, tomada, fazer a distribuição de todo um circuito elétrico de uma casa. Com 10 anos de idade, eu era eletricista residencial já. Já sabia fazer toda a instalação de uma casa na rede elétrica. Eu aprendi muito. E depois veio a comercialização dos carros, veio sempre esse trabalho que a gente fez. E uma das coisas que eu não tenho muita recordação, que foram poucas as vezes, foi em estádio de futebol, que eu sempre gostei do esporte, mas eu não tive a companhia dele. Mas ele me ensinou muito na parte de profissional, mas nessa área esportiva, se eu fui 3 vezes em estádios de futebol com ele, foi muito, William. Foi muito.
1: Seu pai.
3: O meu pai. E aí vocês falaram dos pais de vocês, e o meu avô paterno, o também Evilásio, né? Porque era Evilásio vô, Evilásio pai e Evilásio neto, no caso eu. O meu avô Evilásio, ele sempre foi muito presente na minha vida. E quando ele nos deixou lá em 27 de janeiro de 94, e já fazem 32 anos que isso aconteceu, eu senti muito a passagem dele. Tanto é que durante um ano, eu ia praticamente toda semana, se não ia uma semana, era semana sim, semana não, eu ia no cemitério e conversava com ele. Eu levava a tribuna do Paraná para ele ler a tribuna, para ele conversar comigo, e eu escutava ele falar comigo. Sempre escutei. Quando veio a decisão da Copa do Mundo de 94, eu perguntei se a gente ia ser campeão, ele falou, vamos ser campeão. mas vai ser duro, vai ser difícil, vai ser sofrido. E foi aquela decisão de 94 com o Baggio errando o pé.
1: Resumindo, você teve um relacionamento muito bom com seu avô.
3: E com meu pai também, meu pai. Mas o avô, ele, eu tive um relacionamento assim que... E todos falavam que eu era o neto preferido do meu avô. Eu não era o neto preferido. Eu era o neto que estava ali do lado dele. Se ele pegasse um martelo para pegar um prego, eu já estava com o prego na mão para ele bater o prego.
1: O que você quer falar, Elisa? Você está me cutucando? Diga,
4: eu
1: caramba.
4: Eu vou te contar uma coisa.
1: Fala, Elisa.
4: Ele incomodou tanto os pais dele que acabou indo lá falar com o homem no cemitério. Não estou entendendo esse tipo de coisa. Eu acho que ele bateu a cabeça.
1: Calma, Elisa.
4: Você tem que internar esse cara aí, William.
1: Por eu? Favor. Por quê?
4: Você que é o chefe do programa
1: não,
4: aqui, ué.
1: Não, não mando nem em mim, cara.
7: Deixa o Vilásio contar a história dele, DG. É. Você não teve história como ele teve.
4: E você também não se meta, Jacu Rabudo, que você também é outro.
1: Tchau, EDG.
4: Da mesma linha dele.
1: Não dá pra...
4: Da mesma linha dele.
1: Bom,
3: o EDG, antes que eu me esqueça, você pega aquela... carrocinha que você veio e volta lá para aquela terra lá
4: da Araucária. Era puxado pelo seu irmão, aquela carroça.
1: Cortou o microfone, cortou.
4: O que eu quero dizer é o seguinte, eu acompanhei, nós estamos aqui para falar sobre o que o sargento falou chorando aí, ou não? É para falar?
1: Continue falando.
4: Então
1: sobre
4: é o
1: isso.
4: Seguinte, eu...
1: Não xingando seus
4: eu
1: colegas.
4: Eu discordo, agora falando sério, eu discordo. Quando as pessoas chegam e falam, ah, porque a minha mãezinha lá no céu, sabe? Porque o meu paizinho lá no céu.
7: Eu não falei isso.
4: Não, você cala a boca. É, acontece o seguinte, a Bíblia diz, e é clara. Claro,
1: mais
4: claro.
1: Um pega a Bíblia aí. Pega mais aí. Um pregador aqui,
4: pega
1: eu não aguento.
4: Aí, pega aí a Bíblia. Ninguém não, subiu ao céu, senão aquele que de lá desceu. Portanto, vocês parem com isso.
1: Tá bom, tá
4: de
1: bom.
4: Que a mãe está no céu, obrigado. Nossa Senhora está no céu.
1: Obrigado.
4: Para
1: corta,
4: lá, seu
1: corta,
4: céu.
1: Corta, calma corta, lá. Corta,
7: por que tem céu, então, EDG, Santo, ninguém subir lá? Para,
4: pô. O senhor só vai para lá quando Jesus voltar e julgar os vivos e os mortos.
1: Tá bom.
4: Tá? Concorde ou não, mas está na Bíblia.
1: Agora, pessoal, deixando toda essa discussão aí com relação, coitado dos nossos pais, né, ouvindo tudo isso... Né? Falou, olha os meus filhos, né? Mas é o seguinte, agora falando sério, gente, eu ouvi uma frase, o Celso, Nivaldo, Evilásio, EDG, Ademar, nesse final de semana que a gente teve naquela confraternização aí de comunicadores do interior do Paraná e aqui da capital, do grande apresentador Ratinho do SBT, eu guardei essa frase e várias pessoas que ouviram me mandaram, inclusive, mensagem, olha que frase linda aquela. Uma frase muito simples, quando ele falou assim, como é bom ter um filho bom.
4: Sim.
1: Dá para entender, né? É muito legal e muito profunda essa frase aí. Como é bom ter um filho bom. Eu fiquei com essa frase na cabeça. É isso aí. Celso, obrigado, meu querido, mais uma vez, e bom trabalho. Leva o EDG com você, por
7: não,
1: favor.
7: Não, não, muito obrigado.
1: Deixa ele lá na frente, lá.
7: Muito obrigado. Nem vou falar. Valeu, um grande abraço. Fiquem todos na paz de Deus. O EDG fica, você tem trabalho aqui.
1: Vou botar ele lá do outro lado, né?
7: Deixa um grande abraço ao meu amigo William Barbosa, o verdadeiro amigo do rádio.
1: Valeu, Celso. Bom trabalho na sequência. Nivaldo Walter, você volta às 14 e às 17, Nivaldo.
2: Exatamente, William Barbosa, às 2 da tarde, temos a tarde da educativa, às 7, às 7 não, às 17 horas, às 7 tem a volta do Brasil.
1: Meu Deus do céu,
2: às 17 horas tem a volta do sucesso.
1: Bem que você falou que você está repetindo o que eu falava
2: exatamente.
1: Também.
2: Exatamente. Das 17 às 19, a volta do sucesso. Um abraço, legal, William. Legal.
1: Valeu, um abraço. Evilásio Júnior, depois da Patrícia Armentano, hoje tem esporte.
3: Ainda temos esporte, né? Por mais que tenha ia parada para a Copa do Mundo. Antes de eu falar do programa, William, deixa eu dar um recado aqui que o padre Claudinei, lá da Santa Quitéria, pediu para a gente passar aqui no ar. Conhece o padre Christian Shankar?
1: Sim, sim.
3: Ele vai estar lá na paróquia de Santa Quitéria, William, dia 9 de julho, fazendo uma palestra.
1: Opa, que legal.
3: E eu estou conversando com o padre Claudinei e quero a sua autorização, estou fazendo isso no ar para não receber um não, a gente é esperto, né? Pra gente, eu não sei se a gente vai conseguir trazer ele até os estúdios. Se a gente conseguir trazer o padre Christian aqui, tudo bem. Se ele não vier, eu quero a tua autorização para fazer uma matéria com ele,
1: certeza,
3: lá, para trazer aqui
1: para
3: os ouvintes do teu programa,
1: tá? Autorizado.
3: Será dia 9 de julho... às 19h30, e o ingresso custa R$ 70,00. É muito barato pela palestra que ele vai conferir lá. Fé que transforma, palavras que inspiram.
1: Christian Shankar.
3: Isso, lá na paróquia da Santa Quitéria. É só entrar lá no Google, paróquia de Santa Quitéria, Curitiba, que já vai até lá e já vai ter o telefone, já vai ter tudo lá. E daqui a pouquinho, depois da Patrícia Armentano, né, daqui 3 horas, a gente vai estar entrando no ar aqui com o Deucatiba Esportiva, falando dessa mini temporada aí, que é uma paradinha do Curitiba, do Atlético, já o Atlético com contratação de jovem valor aí para sequência, Curitiba que está no mercado, o Paraná que tem a decisão contra o Paranavaí, a decisão da segunda divisão do nosso amador, e a gente vai estar aqui pilotando o Boeing 630 do rádio, antes da Miriam Rocha chegar com o destaque. Um grande abraço a você, bom programa, e até daqui a pouco no programa de esportes a todos.
1: É DG. Um abraço, se acalme, bom trabalho na sequência.
4: Obrigado,
1: okay?
4: obrigado.
1: Um abraço.
4: Não, mas eles ainda continuam discutindo lá no corredor, eu vou lá, vou ter que...
1: Vai lá, conversa
4: com eles. Ensinar o evangelho para eles,
1: isso,
4: principalmente para o Nanico lá, para o Celso.
1: Um abraço, EDG, bom trabalho na sequência. Ademar Marques, está tudo certo aí, tudo sob controle?
5: Tudo sob controle, William Barbosa, vamos em frente do seu lado até o meio-dia.
1: 9:20, alô Brasil, bom dia.
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9: Olá, eu sou o Diego Tirri e agora começa mais um Minuto de Educação, o boletim diário sobre a educação pública no Paraná. A Secretaria de Estado da Educação realizou mais uma etapa de entrega de ônibus escolares no Paraná. Foram 88 veículos que irão assegurar atendimento, transporte e garantir frequência escolar aos estudantes de 76 municípios do estado. A solenidade aconteceu na sede da CEED Paraná, em Curitiba, e contou com a presença de cerca de 150 pessoas entre autoridades municipais e estaduais. Os 88 veículos entregues representam um investimento de mais de R$ 38 milhões e fazem parte da aquisição de 687 ônibus que estão sendo repassados a 340 municípios paranaenses na maior ação do tipo na história do estado. E este foi o Minuto de Educação de hoje. Você também pode nos acompanhar nas redes sociais. O endereço é EducaçãoPR.
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7: O novo episódio do Ame-se, o podcast da mulher paranaense, fala sobre mulheres e o sono, o que está em jogo quando você não dorme bem. Os dois grupos de mulheres que mais sofrem com a privação do sono são as que estão na fase da menopausa e as do puerpério. Durante estes momentos, os hormônios passam por mudanças naturais do corpo. No caso da mulher com menopausa, a temperatura corporal e o estresse acabam tendo um impacto maior na insônia. Para mulheres no pós-parto, a rotina de cuidados com o recém-nascido e a hipervigilância acarretam na qualidade do sono. Venha conhecer mais sobre como o sono afeta sua qualidade de vida no novo episódio já disponível no nosso canal do YouTube, Ame-se_PR.
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8: Olá, eu sou o Diego Tirri e agora começa mais um Minuto de Educação, o boletim diário sobre a educação pública no Paraná. Reinaugurado em agosto de 2025, o Museu da Escola Paranaense já recebeu mais de 1.300 visitantes, entre estudantes, pesquisadores e a comunidade em geral. O espaço conta com 3 salas de exposição permanente, além de um hall de entrada com fotografias históricas de estudantes e ambientes temáticos que recriam o cotidiano escolar de diferentes períodos de educação brasileira. O MEP, localizado no bairro Batel, em Curitiba, tem como destaque a reprodução de uma sala de aula antiga, montada como mobiliário original e objetos utilizados no ambiente escolar da época. O museu possui entrada gratuita e recebe visitas de escolas mediante agendamento prévio. E este foi o Minuto de Educação de hoje. Você também pode nos acompanhar nas redes sociais. O endereço é educação.pr.
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0: Simbora, simbora, povo, estamos no rádio. Bom dia, bom dia, bom dia, bom dia com alegria, bom dia com amor. Eu sou o William Barbosa desde pequenininho e quero te fazer companhia aqui na Rádio Paraná Educativa M630. Estamos juntos até o meio-dia, de segunda a sexta. Estamos no rádio e já abraçando você, ouvinte. É minha amiga, meu amigo, William Barbosa, estou te ouvindo aqui na minha casa. William Barbosa, estou te ouvindo no automóvel. William Barbosa, estou te ouvindo no trabalho. William Barbosa, daqui a pouco eu vou começar a te ouvir. Legal, legal, legal. Bom dia, bom dia, bom dia. Quero cumprimentar com muito carinho você, trabalhador, você, dona de casa, você, chefe de família. Quero cumprimentar você, que é motorista de aplicativo, né? Bom dia, bom dia, bom dia. Os taxistas, bom dia, bom dia. Bom dia para você que trabalha nos bares, restaurantes e lanchonetes. Muito bom dia, bom dia, bom dia. Bom dia para o pessoal da saúde. Com muito carinho aí para você que exerce essa profissão maravilhosa de médico, por exemplo, né? Os médicos, médicas, enfermeiros e enfermeiras, auxiliares de enfermagens. Muito bom dia para você nas clínicas, nos consultórios, nos hospitais da vida. Bom dia, bom dia, bom dia. Para você que trabalha nos hotéis também, bom dia, nos escritórios, bom dia, para você que é um pequeno empresário, um grande empresário, muito bom dia, para você que é vendedor ambulante, bom dia, estou mandando um abraço também para os meus amigos cabeleireiros, barbeiros, você que tem um salão de cabeleireiro, tem um salão aí de barbearia, bom dia para as costureiras, tricoteiras, bordadeiras, muito bom dia para você que trabalha com bolos, com doces, né? Para festas de aniversários, de casamentos, de separações e por aí vai, divórcio, tudo bem. Bom dia, bom dia, bom dia. E quero cumprimentar com muito carinho também o pessoal da segurança pública, né? Policiais militares, o meu carinho, o meu respeito. A polícia militar, aos policiais civis, o meu carinho, o meu respeito. A nossa polícia civil, a polícia federal do Brasil, tudo de bom. Aos policiais da federal, um abraço para você que trabalha com a justiça, promotor, juiz, delegados, enfim. Vocês da segurança pública, tudo de bom. Os desembargadores, tudo de bom. Muito obrigado, gente, pelo carinho da audiência. E bom dia para você que é vigia também. Tem muitos vigias que trabalham à noite ou trabalham de dia. E também, William, quando dá um tempinho ali, eu estou te ouvindo. Bom dia a todos os vigias. Muito bom dia, sabe para quem? Para você que trabalha como entregador, né? Entrega no automóvel, entrega na moto, trabalha como entregador o dia todo aí. Muito bom dia para você também. Bom dia para as empregadas domésticas, diaristas. Bom dia. É para você que não está fazendo nada. Muito bom dia, bom dia, bom dia. Bom dia para você que é caminhoneiro. Alô, caminhoneiros do meu Brasil, transportadores do progresso deste imenso Brasil. Bom dia, carinho grande a todos os caminhoneiros, muita saúde, muita proteção. E bom dia também para você que é psicólogo, né? Para você que é psicólogo, psicóloga, para os professores, para os alunos, para as crianças, para os adolescentes, para o vovô, para a vovó, tudo de bom, para os filhos, tudo de bom, para a família brasileira, que Deus abençoe a todos. Muito obrigado pelo carinho da audiência e o meu bom dia também, gente. Um bom dia muito especial para você que é trabalhador rural, né? William Barbosa, eu tenho um sítio, tenho uma chácara, ou tenho uma fazenda, ou eu sou funcionário de um sítio, de uma chácara, de uma fazenda, não importa. Você, trabalhador rural, tudo de bom. Você que é tratorista, bom dia. Que legal. Você que é motorista particular, muito bom dia para você. E bom dia para você que gosta de fazer o bem, que gosta de ajudar as pessoas, né? E sempre ter uma mão estendida a quem precisa. Isso é muito bacana. Tem gente falando assim, William, eu tenho uma vizinha aqui que ela adora ajudar as pessoas da rua, aqui do bairro, aqui da vila, e não quer saber de nada em troca. Ela faz isso porque ela tem uma alma maravilhosa, tem um espírito maravilhoso, né? Gosta de colaborar com as pessoas. Isso é muito bom. Enfim, bom dia à nossa direção e bom dia para você, ouvinte do William Barbosa, né? A pessoa mais importante para nós que fazemos o rádio. E todo dia tem alguém que pela primeira vez está acompanhando o programa, ou alguém que falou, escuta, você conhece o William Barbosa, o nosso amigo do rádio? Ah, nunca ouvi, não vou passar a ouvir hoje. Muito obrigado, seja muito bem-vindo, muito bem-vinda. E é muito simples, é muito fácil para você ouvir o programa William Barbosa. 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E eu agradeço com muito carinho a audiência também dos meus amigos e amigas, dos grupos, das redes sociais que nós participamos, muitos que administramos, outros que participamos, e uma audiência muito grande online por toda a nossa Curitiba, por toda a grande região metropolitana de Curitiba, por todo o Paraná e por todo o Brasil, pelo mundo, né? Pela internet aí chegamos, lógico, no mundo todo. Isso é muito bom. Gente, tudo certinho, tudo prontinho. Que Deus abençoe a todos. Que Deus nos dê sempre muita saúde, muita proteção. Eu desejo tudo de bom para você que faz parte da minha vida através do rádio no dia a dia. Juntos com o programa William Barbosa. Alô, Curitiba. Alô, grande região metropolitana de Curitiba. Alô, meu querido estado do Paraná e do Brasil. Até o meio-dia. Fica comigo!
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0: 9h43 em Curitiba, estamos apresentando o programa William Barbosa e hoje, uma quarta-feira maravilhosa, dia 3 de junho de 2026, estamos na fase da lua cheia, outono brasileiro. Hoje é comemorado o Dia Mundial da Bicicleta, dia de Pentecostes, Dia Mundial de Administrador de Pessoal e o santo do dia, Santos Carlos Luanga e Companheiros, né? Os telefones da produção do programa William Barbosa, para você ouvinte que me dá o prazer da sua audiência aqui na capital do estado, na nossa querida Curitiba, na grande região metropolitana de Curitiba, pelo interior do nosso querido estado do Paraná, por todo o Brasil, 41 é o código de área, 41 é o DDD, 3331-7430 e o 3331-7432, 3331-7430 e o 3331-7432. Agradecendo as nossas amigas e amigos que me dão prazer da audiência na clássica frequência M630, como sempre diz o nosso comandante-geral do som, Paulo Gaiotto, né, Paulinho? E você que está no aplicativo da Rádio Paraná Educativa M630, acompanhando William Barbosa por todo o Brasil, através do nosso aplicativo. Santos do Dia, Santos, Carlos Luanga e Companheiros. Diz aí, Ademar Marques.
2: Ok, William Barbosa, o São Carlos Luanga e seus 21 companheiros foram os primeiros mártires católicos da África Negra. Eles foram assassinados por sua fidelidade a Jesus Cristo e pela defesa da virtude da pureza sexual. Olha só, hein? Aquele tempo já tinha essa política, né, interna na religiosidade. Eles são celebrados no dia 3 de junho, hoje, portanto, porque foi nesta data, no ano de 1886, que a maioria desse grupo foi cruelmente executada e queimada viva na colina de Namugongo, em Uganda, na África. Então, São Carlos, nascido em Buganda, Uganda, lá no país de Uganda, ele pertencia ao clã dos Nagabi e converteu-se ao cristianismo por meio do testemunho dos padres brancos, que eram os missionários franceses que catequizavam o povo africano na época. E ele teve a morte dele decretada pelo rei, foram condenados, ele mais 21 amigos, obrigados a marchar por dezenas de quilômetros até o local da execução, para tentar desestruturar o grupo e fazer com que os mais novos renegassem a fé. Os carrascos isolaram Carlos e o queimaram vivo, primeiro ele, depois ele

0: Dessa? Não, fui na concessionária ali, falei com o vendedor, falei, eu quero comprar uma Hilux zero, vou dar R$ 150 de entrada e parcelar o resto em 800 vezes na promissora, tá? Aí ele falou, só um momentinho, vou chamar o gerente. Aí já fiquei faceiro, né? Aí ele foi lá, chamou o gerente, veio o gerente, pegou do lado do braço meu, ele pegou do outro, me retirou da concessionária e falou pra mim, cê some daqui, seu sem vergonha. Nós não tem tempo pra brincadeira não, rapaz. E eu fiquei pensando, que povo ignorante que não quer vender as coisas pra gente, rapaz.
1: 800 e poucas prestações?
2: Isso, e dando R$ 150 de entrada.
1: Você é muito folgado. Ainda bem que o gerente te tirou de lá, ó, camarada. Alô, chonados do Brasil que acompanham o programa William Barbosa.

0: achei. E vamos, vamos, vamos, vamos com mais uma pitadinha de alegria. Sorria, meu povo!
1: Olá, William Barbosa. Aqui quem está falando é a Bianca Redamacha. Daqui a pouco estarei ao vivo no seu programa na Rádio Paraná Educativa AM630. 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Um grande abraço a todos e nos vemos às 10 da manhã.
0: Deixa eu só corrigir a nossa convidada aqui da sessão entrevista do dia, da sessão Você Pode Me Ajudar, toda quarta-feira Você Pode Me Ajudar. Eu vou até pedir para a Bianca, né? A Bianca Redamacha, ela é uma pessoa que ela atua numa área aí de onde ela orienta as pessoas a não caírem em golpes.
2: Segura aí,
0: Ademar. Tira o dedo desse botão maldito aí, cara. Pelo amor de Deus, esse botão. Paulinho, arranca esses botões daí, Paulinho. Deixa eu chamar. Vai ter mais botão? Meu Deus do céu. A nossa convidada daqui a pouquinho, a Bianca Redamacha, ela é especialista em orientar as pessoas a não caírem em golpes virtuais, que hoje é o que mais tem, né, nas redes sociais. Então eu vou pedir para a Bianca novamente dar um bom dia aqui para os ouvintes do William Barbosa. Posso voltar a chamar a Bianca aí? Posso? Porque eu não chamei a Bianca, né? Se a Bianca não puder entrar no ar aí, vamos seguir. Pode entrar ou não? Pode ou não pode? Paulinho, vem falar comigo aqui. Ó. Liga o microfone pro Paulinho aqui. O Paulinho aí é o nosso homem dos transmissores. Liga o microfone aí, Ademar. Tudo bem,
3: bom
0: Paulinho?
3: Bom dia.
0: Tudo bem? Bom?
3: Tudo.
0: Rádio tem dessas coisas, né?
3: Sim, bicho? Rádio ao vivo.
0: Rádio
3: gravado, cortava.
0: Gravado, corta, tal, é. Emenda.
3: Emenda, stick e puxa.
0: É. Como é que aqueles locutores de 1900 antigamente falavam, maestro, né?
3: Maestro.
0: Maestro, estamos aqui apresentando.
3: Vocês já ouviram um site que é a Rádio Camanducaia?
0: Rádio. Eu acho que é mais ou menos assim.
4: E os locutores antigamente tinham que falavam assim: som na máquina, pode aí, maquinista!
3: Maestro, esse era
0: o Odilon Barbosa, hein?
4: Seu Odilon Barbosa.
3: É, né?
0: O seu Odilon Barbosa. Toca aí, maquinista!
3: Maquinista.
0: E eu falo que ele tinha uma frase que ele usava também, Paulinho, que se ele usasse hoje no rádio, ele seria preso. Chega a espora no pretinho e deixa rodar.
3: O LP, né?
0: O LP, bicho. Sim. O LP, o compacto. Bom, Bianca Redamacha, especialista em orientar pessoas para não cair em golpes virtuais. De novo, bom dia, Bianca. Cadê mais? Deixa quieto, vai. Ai, meu Deus do céu, é hoje, torcida brasileira. Posso chamar o Sorria aí, não? Posso chamar o Sorria? Sorria.
2: Eu sou pequeno, agora eu sou um pequeno enjoado. É uns grandão aí, boçal aí, que não sabe o que eu faço, não. Trabalho todo dia, tenho fé em Deus, gosto de mulher, e não abro nem pra um trem carregado de pólvora com doido fumando em cima. Aí tem uns caras que é maior que a gente aí, mas às vezes não tem essa coragem, né? A gente tem que botar do lado que a jeca deita. Bora trabalhar. Tem uns grandão aí que só tem tamanho e falta de humildade.

0: rádio para ter fé em Deus e botar furando. Ocorra, Nina, é difícil.
1: Alô, chonados do Brasil. O chorão hoje veio para chorar. Alô, chonados do Brasil, bom dia.

0: O Edson Tomás também, o competente repórter esportivo, dando o seu bom dia para os ouvintes do William Barbosa. Bom dia, Tomás.
1: Muito bom dia, William Barbosa, a todos que nos acompanham aqui na Educativa. Já já, hein? As informações do futebol paranaense, da dupla Atletiba, do Paraná Clube, tudo envolvendo o esporte e o futebol do estado do Paraná. Um grande abraço, William Barbosa.
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0: Estou mandando um abraço para o Humberto Fabris Neto, lá na cidade de Jaú, no interior de São Paulo. O Humberto Fabris Neto é uma das vozes mais bonitas do rádio comercial do Brasil e ele é filho desse saudoso comunicador aí, o Humberto Fabris Neto, que falou aqui que gravou algumas vinhetas aqui para o William Barbosa, já foi meu diretor, né? E hoje ele está no céu, o nosso querido Bertinho, como era conhecido, mas está lá o Humberto Fabris Neto, lá que é o filho, uma das vozes. Ele ficou melhor que o pai dele, viu, Ademar?
14: A boa fruta não cai longe
0: não,
14: do
0: cara. Pé. Ficou melhor que o pai dele, o Humberto Fabris Neto, lá de Jaú, que também é um grande é um locutor comercial, né? Ele grava comerciais para várias empresas e tal. Vozeirão, maravilhoso, um abraço. E aquela pitadinha de sorriso aí para você, ouvinte.
15: Ei, Zezinho, fala pra você, nessas horas o que dói na gente é as lembranças da intimidade, dos momentos a dois. Quando você vê que você escuta a panelinha de pressão cozinhando um feijão fazendo assim. Você saber que você vai comer aquele feijão sozinho. Quando uma galinha sobe num giral, que você não tem a voz dela pra gritar, galinha! Joga o milho pra essa galinha, menino, que essa galinha é tão pra comer a gente viva. Ô, galinha tentada no mundo. Aí eu vou falar pra você, a minha quando foi embora, eu tava numa situação tão difícil que eu tava doente da coluna. Eu tinha caído de uma égua ali na fazenda de Sabem de Gar. Eu só fiquei com meio pacote de fumo, um caderno, um tubo de pólvora e uma espingarda velha por fora daquelas que tarda o fogo. Você atira, faz tsh, com 30 segundos que ela vai dar o tiro. E eu devendo, pra eu falar pra você, eu não fiquei numa situação fácil não. Eu tenho solidariedade por você, porque esse momento que a gente passa aí não é fácil. É um momento de muita dificuldade. Você vai comer a comida, não desce aquele nó dentro da garganta. Você para beber uma xícara d'água é maior dificuldade.
0: Chega de reclamar, chorão. Que loucura, que loucura.
14: Dificuldade.
0: Chorados do Brasil que acompanham o programa William Barbosa. Bom dia.

0: André Molina, André Molina, o jornalista, repórter conosco também no programa William Barbosa e o seu Bom Dia, Molina.
1: Olá, William Barbosa, um bom dia para você e para todos os ouvintes que te acompanham diariamente. Aqui quem fala é o repórter André Molina e logo mais estarei aí com você para bater aquele papo gostoso e dar as principais notícias do nosso estado de Curitiba e, por que não, de todo o Brasil.
0: Vamos de sorriso. Sorria, Brasil!
2: Então tá marcado, então, sexta-feira. Aí você me manda o dinheiro do Uber e pode ser black, porque eu gosto de conforto. Não esquece o dinheiro do bronze também, não, e nem o da unha. E o dinheiro da diária da babá, porque eu tenho que deixar meu menino com ela. Tá bom?
3: Quê? Ué, não entender não, ué. Então na hora que você vir aqui em casa, que eu vou botar você pra chapiscar uma parede na metragem, pra valer essa diária sua, não é possível. O B Black, cheio de ônibus aí, ônibus indo pra tudo quanto é lado, nem precisa passar, é só pular roleta, caçar o B Black. Pô, unha. Ah, você tá de sacanagem, né? Ué, calor desse, minha filha. Só deitar no asfalto quente, bronzeadaça, vai ficar mil grau. Loucura é essa? Pô, mas essa do menino aí, você pegou pesada. Pegou, não? Isso é demais, né, não? Pagar diária da babá? Essa miséria difícil, não tem pai, não? Aí fudeu, ué. Aí você me lasca.
0: Sonados do Brasil, que acompanha o programa William Barbosa. Um abraço aqui pro Tinoquinho, que é um ouvinte nosso. O Tinoquinho, que é taxista. William, me mande um abraço, um bom dia. Alô, sonados do Brasil, bom dia. Ah!

0: apaixonados do Brasil. Vai cantar bem assim, não sei aonde, viu?
1: Modão.
0: Modaço. Às 11 da manhã, nós vamos ter a entrevista do dia com a contadora, contabilista, professora e terapeuta Elisete de Carvalho. Bom dia, Elisete.
2: Você já parou para pensar que muitas vezes não reagimos apenas ao presente, mas ao eco emocional de experiências antigas? Hoje, no programa do William Barbosa, vamos mergulhar um pouquinho na relação entre terapia sistêmica, PNL, mente, corpo e consciência. Eu sou Elisete Ferreira de Carvalho, empresária contábil, presidente do IPM Conte, o Instituto Paranaense da Mulher Contabilista, e também terapeuta. E vamos conversar sobre padrões invisíveis que herdamos, sobre como os vínculos moldam a nossa percepção da realidade e por que tantas pessoas vivem repetindo medos, dores e comportamento sem perceber. Será que vemos os fatos ou os significados emocionais que ficaram registrados dentro? E mais importante, como começa a verdadeira transformação emocional? Então vem com a gente logo mais a partir das 11 horas aqui no programa do William Barbosa.
0: Deixa eu chamar aqui, a gente ficou aqui um pouquinho aqui, meio fora do ar aqui, porque a Bianca, se eu falar errado o sobrenome, você me perdoa, viu, Bianca? É Raida Macha?
3: Raida Macha, tá certinho.
0: Seja bem-vinda, pode dar já o seu bom dia aqui, tudo bem contigo?
3: Bom dia, tudo bem. Olha, você é um dos poucos que conseguiu acertar o meu sobrenome de primeira.
0: É. Que glória!
3: Geralmente o pessoal fala tudo errado.
0: Daqui a pouquinho você vai falar o raio da marcha, de onde que vem, a descendência, essa coisa toda. Aguenta só um pouquinho. O doutor, eu quero chamar também aqui um recado importante, dando sequência, o doutor Mário Tenório, sobre aquele lance da pressão 12 por 8 depois dos 60 anos, né? O que, que pode acontecer, alguma coisa assim. Diz aí, doutor.
4: Perceba como uma frase simples atravessou gerações quase como uma verdade absoluta. 12 por 8. Para muitas pessoas acima dos 60 anos, esse número virou uma espécie de selo de saúde. Quando a pressão não está exatamente ali, em 12 por 8, surge um desconforto imediato, uma preocupação silenciosa, mesmo quando o corpo não parece dar sinais claros de problema. E é exatamente aqui que começa uma confusão perigosa, porque números isolados passaram a valer mais do que o funcionamento real do organismo que envelheceu. Talvez isso já tenha acontecido com você. Mede a pressão, vê um valor diferente do esperado, né, do tão esperado 12 por 8, e mesmo se sentindo bem, algo incomoda. Será que estou correndo risco? Será que algo está sendo negligenciado? Essa angústia não surge do nada. Ela nasce da ideia antiga de que existe uma pressão perfeita, universal, válida para todas as pessoas e para todas as idades. A ciência atual mostra que isso simplesmente não é verdade. O envelhecimento não é um defeito do corpo. É um processo natural de adaptação. Com o passar dos anos, as artérias vão perdendo elasticidade. Imagine uma mangueira nova, flexível, que se expande facilmente quando a água passa. Agora imagine essa mesma mangueira depois de muitos anos exposta ao sol. Ela continua funcionando, mas está mais rígida. Algo muito parecido acontece com as nossas artérias. Elas continuam aí levando sangue, mas com menos capacidade de se expandir a cada batimento do coração. Isso muda a forma como a pressão se comporta, a pressão arterial se comporta. Além disso, o próprio sistema de controle da pressão muda com a idade. Veja, o corpo possui sensores chamados baroreceptores, que funcionam como pequenos termostatos da pressão arterial, ajustando rapidamente aí os batimentos do coração e o calibre desses vasos. Com o envelhecimento, esses sensores ficam menos sensíveis. Isso não é falha, é adaptação. O corpo passa a trabalhar em outro equilíbrio. E quando o equilíbrio muda, o conceito de normalidade também precisa mudar.
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0: Você pode me ajudar?
1: Estamos iniciando a sessão Você pode me ajudar? E hoje eu recebo aqui nossa convidada, a Bianca Raidamacha, né? A Bianca, que é especialista em orientar as pessoas a não caírem em golpes virtuais, né? E eu posso comentar aquilo que você falou, que você ainda está numa...
2: Pode, pode.
1: Ok, a Bianca é advogada, se formou em Direito, né? Partiu aí para a área criminal e também já fez o exame da OAB, né, Bianca?
2: Isso.
1: Então só está esperando aí a...
2: A transição ali de juramento e colação.
1: Exato, então parabéns, porque você está fazendo tudo certinho. Né? Às vezes, de repente, alguém aí, o cara está no último ano de medicina, não se formou ainda, né, Ademar? E às vezes o cara está clinicando já aí.
3: É, realmente, tem um... E como tem por aí, né?
1: Sem generalizar, logicamente.
3: Exato,
1: mas
3: claro.
1: Parabéns, viu, Bianca?
2: Obrigada.
1: É uma jovem... Bom, Bianca Raidamacha, inicialmente é uma honra para a gente recebê-la aqui nos estúdios e saber que você já está aí no caminho de ajudar tantas e tantas pessoas na sequência. Bom dia mais uma vez, Bianca.
2: Bom dia, eu que agradeço por vocês me receberem aqui tão calorosamente.
1: E assim, você é de onde? De Curitiba?
2: Sou daqui de Curitiba.
1: Nascida aqui?
2: Uhum, isso mesmo.
1: O nome dos seus pais?
2: Mônica e Célio.
1: Mônica e Célio.
2: Isso.
1: Tem irmãos?
2: Tenho o Iago, de Iago. 13 anos.
1: 13 anos. Eu ia perguntar se tinha algum irmão já na carreira. Não, o Iago está estudando.
2: Não, o Iago está estudando, mas quer fazer Direito.
1: Ah, ele quer fazer Direito também?
2: Tá, 100% inspirado.
1: Pois não. Os seus pais, qual é a formação do pai, da mãe? Tem alguma formação universitária?
2: Universitária, não. Eu sou a primeira da minha família a se formar numa graduação superior. A minha mãe, ela trabalha aqui perto, inclusive, ali no Auer, na verdade, não é tão perto daqui, né? E ela trabalha já faz bastante tempo com locação de box, aqueles containers igual dos Estados Unidos, sabe?
1: Bacana.
2: Ela trabalha com isso, amo o que faz. E o meu pai, ele trabalha com pinturas.
1: Legal, legal. Uhum. São dois batalhadores.
2: Com certeza.
1: Bom, a infância da Bianca, o que, que você lembra assim com carinho da sua infância aqui em Curitiba? O que, que você gostava de fazer e tal?
2: Eu gostava, isso é bem turista, eu amava ir no Jardim Botânico. A minha mãe tinha que me levar várias vezes, eu tenho fotos lá desde criança, assim, acompanhando o crescimento.
1: Sim.
2: Sempre gostei muito de visitar os pontos turísticos da cidade.
1: Olha só.
2: É, eu sou apaixonada por Curitiba, eu até brinco com o pessoal que não trocaria essa cidade por nenhuma outra.
1: É dois. Eu também, com todo o respeito que eu tenho por todas as capitais brasileiras aí, que a gente já conheceu, né? Eu também não troco Curitiba por nada e sou um defensor de Curitiba em qualquer país do mundo.
2: Ah, eu também.
1: Não venha falar mal da nossa Curitiba, não, porque a gente briga.
2: Só quem pode falar mal de Curitiba são os curitibanos.
1: Os curitibanos, é isso aí. Bom, e a sua adolescência foi tranquila?
2: Muito tranquila. Sempre fui uma adolescente muito estudiosa. Minha avó até brinca que eu era um exemplo de menina. Chegava ali prova, gostava de estudar para prova com antecedência, fazia as tarefas de casa, nunca dei trabalho. Sempre fui bem o que nós chamamos de CDF.
1: Não precisava ficar cobrando, Bianca.
2: Não precisava cobrar. Sempre ia apaixonada por livros.
1: Olha só.
2: Desde a minha adolescência, eu tenho uma biblioteca em casa gigantesca. Então, desde a minha adolescência, eu vou colecionando, desde clássicos a outros gêneros.
1: Parabéns mais uma vez, ô Bianca. Você é um exemplo para essa juventude. Desculpa, eu vou perguntar a sua idade.
2: 23 anos.
1: Ah, 23 anos. Eu tenho um filho de 23 anos.
2: Tem.
1: O meu caçula tem 23 anos. Parabéns, parabéns mesmo.
2: Ai, imagina,
1: obrigada.
2: E
1: que você sirva de inspiração para muitos e muitos jovens aí, inclusive pais que acompanham o nosso programa, né? Para botar a molecada nos trilhos aí, no bom sentido.
2: É, tem que estudar.
1: Você fez faculdade, qual universidade você fez?
2: Unicuritiba.
1: Unicuritiba.
2: Isso.
1: O que que te levou ao direito?
2: O que me levou ao direito, eu sempre fui muito apaixonada por estudar, por ler, mas eu nunca tinha imaginado que eu iria fazer direito. Então, com os meus 15 anos, eu fiz o meu primeiro estágio de ensino médio, que era em um escritório de advocacia. E ali eles me ensinaram a tudo. Deixaram eu acompanhar ali reuniões com os clientes, acompanhar os casos. E na minha adolescência, eu descobri que eu era apaixonada pela arte de pedir. Que é o direito na essência,
1: de pedir.
2: Né? A arte de pedir. O advogado tem que ter esse senso, né, essa sensibilidade de saber como pedir
1: esse
2: as coisas.
1: Feeling.
2: Exatamente, como pedir para o juiz, como pedir pelo seu cliente. Então, eu me apaixonei por isso. E aos 18 anos eu trabalhei em outra área, me estabilizei e só depois eu fui fazer ali o direito, eu já estava com 19 anos. Aí eu fiz bolsa, fui bolsista ali na Unicuritiba e me formei com a bolsa.
1: Bacana, bacana. E essa área criminal também, o que, que te levou? Ou o que, que está te levando, digamos assim?
2: É, meu primeiro estágio dentro do direito foi na área civil, então não tinha nenhuma relação com crimes. E no decorrer das aulas ali, fui avançando os períodos e eu descobri essa paixão pelo criminal. Eu me apaixonei pela parte teórica e pela parte prática. Então, ali, o meu primeiro contato com crime foi na delegacia de estelionato, que é especializada em golpes. Então, eu fiquei ali um tempo, fazia relatório, atuava juntamente com o delegado da época. E depois, eu fui trabalhar em um outro escritório especializado em criminal, que, inclusive, a doutora Caroline Rangel já esteve aqui.
1: Sim.
2: Então, trabalhei diretamente com ela e ali eu descobri exatamente a essência da advocacia. Ela me ensinou desde a conduzir uma reunião com o cliente, a fechar um contrato, a resolver problemas, a estudar, a acompanhar, a ver a audiência, do zero. Então, eu entrei nesse mundo de cabeça e me apaixonei e não largo. Eu brinco que eu troco de profissão, mas não troco de área.
1: Entrou com tudo.
2: Com tudo.
1: É interessante, né? Porque jovem e... Não, eu vou ser uma advogada criminalista. Quer dizer, mas é que você também passou já por escritórios, você gosta de ler, gosta de pesquisar. Então, você vai se informando, né?
2: Exato.
1: E isso é muito, muito, muito legal. E, logicamente... Você está imaginando ainda partir de um julgamento assim, você, o juiz, você já fez isso? Não, ainda não, né?
2: Já estive em diversos julgamentos, tá. Inclusive tribunal do júri.
1: Ah, legal. Mas ainda não pegou sozinha ainda?
2: Sozinha, não.
1: Mas quer pegar?
2: Com certeza.
1: Tá.
2: Tenho
1: certo.
2: Me preparado ao longo desses anos justamente para isso.
1: Legal. Dá um bom dia para a convidada aqui do programa, William Barbosa também, nosso companheiro de trabalho, o Ademar Marques. A Bianca aqui nos estúdios, pois não, Ademar?
3: É, cumprimentando, saudando a doutora Bianca, seja bem-vinda ao programa do William Barbosa. E para nós é uma satisfação muito grande em tê-la conosco, ainda mais sobre um tema tão importante da atualidade, né? Que é o WhatsApp. Vamos falar sobre isso. E te desejo uma excelente entrevista e bom dia.
2: Bom dia, muito obrigada.
1: Dirceu Cordeiro dos Santos, também aqui da nossa produção, sempre conosco, competente Dirceu, tudo bem com o senhor? Bom dia, Dirceu.
4: Bom dia, William. Bom dia, Bianca, é um prazer.
2: Bom dia.
4: E deu certo, né?
2: Deu.
4: Quando ela esteve aqui junto com a doutora Carolina, ela veio só acompanhar, daí ela falou, ela trabalha comigo como estagiária, e hoje está formada aqui, né? E estamos tendo o privilégio de entrevistá-la pela primeira vez aqui na rádio, para falar um pouquinho sobre a tua história de vida e falar um pouco sobre esse assunto que você realmente domina muito bem, né? Que trabalhou muitos anos na delegacia, fez estágio e realmente sabe o que fala. Isso é muito importante. Muito obrigado por ter aceito o nosso convite.
2: Ah, eu que agradeço.
1: Curitiba, o Paraná e o Brasil ganhando mais uma grande profissional na área do direito aí.
2: Obrigada, gente.
1: Parabéns para os seus pais também, para a sua família toda, tá? Bom, eu só pedi um segundinho de licença aqui. Eu queria noticiar o falecimento ontem da dona Midi, Clemildes Ferreira Bar, dona Midi, uma das mais importantes representantes da cultura paranaense, uma mulher batalhadora do fandango, viu, gente? Movimento musical do nosso folclore, originado do litoral paranaense, né? Dona Midi, de família de músicos, irmã do sambista Lápis, também já falecido, o saudoso Lápis, e o velório começa hoje, né, a partir das 15 horas, na Capela 3 do Cemitério da Água Verde, e o sepultamento amanhã, às 11 da manhã. Então, com pesar, nós noticiamos aqui o falecimento da dona Midi, como era conhecida, Clemildes Ferreira Bar. Bom, vamos então para o nosso papo de hoje. Eu estou aqui curioso, mas antes, ô Bianca, Você trabalhou na delegacia de estelionato, é isso?
2: Isso.
1: Qual foi o golpe que mais chamou a atenção lá, que você, de repente, achou até engraçado, mas que todos nós corremos riscos aí de cairmos? Diga aí para nós.
2: Olha, era o golpe da novinha. Era o golpe da novinha. Esse, quando chegava na delegacia...
1: O golpe da novinha.
2: Exato. Quando chegava na delegacia, a gente já imaginava, porque geralmente era um homem que caía no golpe e ele já chegava pedindo para
1: geralmente é o velhinho que chega, não?
2: Não, de todos os tipos. E ele já chegava pedindo para falar com o homem. Porque eles ficavam constrangidos de
1: não
2: falar.
1: Não queriam falar com você.
2: Não queriam falar com nenhuma mulher. Eles se sentiam constrangidos de contar o que aconteceu. Então, a gente já tinha até uma salinha reservada para levar ali as vítimas do golpe da novinha. E ele é um golpe bem interessante. Ele funciona da seguinte forma. Geralmente, uma mulher, que é um fake, na verdade, né? Mas sim, tem ali o seu perfil no Instagram, Facebook. Monta um perfil TikTok, de uma menina nova. Pode ser no TikTok também. E começa a conversar com um homem. Ali, demonstra interesse, a conversa flui. E ela manda um nude para ele. Ela manda um nude, aí geralmente ele manda um nude também, ou às vezes nem chega nisso. Mas o que que acontece? Depois que a conversa desenrola, que eles criam ali uma certa intimidade, vem uma outra pessoa no contato dela falando: você tá conversando com a minha filha, ela é menor de idade, eu vou te pôr na cadeia, porque isso que você tá fazendo é estupro vulnerável. E aí começa o terror psicológico do homem. Porque o que acontece? Eles montam, inclusive, fachadas de delegacia. Mandam foto dizendo: ó, tô aqui com o delegado vai aí te prender, porque eu já tenho contato da tua esposa. Ah, mas pra gente deixar isso quieto, uma indenização pelo que você fez com a minha filha, menor de idade, R$10.000.
1: Começa o drama.
2: Começa o drama. E aí ele tá desesperado, com medo de ser preso. Ele fala: ah, eu não sabia, mas isso ali pro golpista não adianta. E ele começa a passar valores, até que o cara não aguenta mais. Ele já não tem mais de onde tirar dinheiro, aí ele procura a polícia. Fala: olha, aconteceu isso, aí a gente orienta: olha, é um golpe. Né? Você não estava conversando com uma menina, pra mim você estava conversando com um golpista. Mas até lá eles já perderam muito dinheiro.
1: Então, como eu sou muito bocudo, quem me ouve, quem me conhece sabe que eu falo mesmo. E como eu sou um cara que eu sou sozinho, sou solteiro, né? Sou divorciado. Uma vez eu estava no computador trabalhando, meio-dia. É interessante que eu estava até na casa da minha primeira ex-mulher, viu, Ademar? Só que eu fui divorciado duas vezes, doutora.
3: Estava na casa da ex-número um.
1: Da ex-número um. Eu estava lá, estou ali fazendo um trabalho e tal. De repente, plim, pintou. Foi na época, faz tempo isso, foi no Facebook. Uma mensagem, né? E tal. A gente é curioso, né? Você é sozinho, eu falei: peraí, dê uma olhada. E foi exatamente como você contou, mas eu não caí pelo seguinte: primeiro porque eu sou sozinho, e daí eu fui dando corda. Eu sei que apareceu o pai, apareceu o delegado, daí o delegado falou: não, eu vou te buscar. Eu falei: o senhor é delegado aonde? Ele disse que era delegado em Porto Alegre. Tem uma quadrilha de bandido
3: no sul,
1: né? Então eu falei: não, mas vamos fazer o seguinte, doutor, eu vou te esperar no aeroporto Afonso Pena, o senhor pode vir aí com a tua turma. Vamos ver quem que tem mais força, se a nossa turma aqui de Curitiba, com a tua... Comecei e o cara foi resumindo, eu ganhei deles no cansaço, mas era um golpe.
2: Era um golpe.
1: Era um golpe. Então, pessoas até dentro de presídios, né, que fazem isso.
2: Sim, tem bastante, que inclusive ligam para te falar que você fez uma compra gigantesca nas Casas Bahia.
3: Inclusive, dá licença,
1: olha que
3: William.
1: Legal. Legal esse papo aí.
3: Inclusive, trata-se de uma quadrilha, até... Conversei sobre isso com o delegado Michel, lá em São José dos Pinhais. Trata-se de uma quadrilha formada por golpistas mesmo, que não tem menina nenhuma, não tem adolescentes. E eles são geralmente São Leopoldo, Canoas, tudo na região
1: Santa
3: da Grande
1: Maria.
3: Porto Alegre, né? É. Na região do Sul. E é uma quadrilha, já foi desmantelada, só que é como traficantes, né? Prende um aqui, surge dois, três, eles não param, né? É uma ramificação.
4: Esse é o golpe do nudes, né, que eles falam, né?
2: Aham, é o golpe do nudes e o golpe da novinha.
1: Da novinha. Tá novinha. E logicamente, quando a pessoa procura a delegacia, já dançou, né?
2: Já, doutora? Ela já fez vários piques, ela já perdeu muito dinheiro.
4: Já, já teve uma história de um fazendeiro que ele perdeu quase 1 milhão pagando para esses cafajestes aí, né? E o rapaz, ele ficou desesperado, porque imagina a família dele, cidade pequena, um grande fazendeiro, uma pessoa com muito posses, né? E de repente a pressão foi tão grande que ele chegou a gastar quase 1 milhão de reais.
1: O alerta, né, doutora Bianca, principalmente, atenção aí os comprometidos, né? Pra você ver o vexame que o cara passa, né? Quer dizer, se o cara tem uma esposa, eu não tenho nada com a vida de ninguém, mas principalmente uma pessoa que tem compromisso, vai na delegacia, né? Perde dinheiro, né?
2: Tem que se explicar, tem contar a história, mostrar as mensagens íntimas.
1: É ridículo.
2: É
1: uma situação vexatória, né?
2: É vexatória.
3: Geralmente o delegado, entre aspas, que liga para a vítima, né? Ele tem realmente, como a senhora falou, doutora, a fachada da delegacia, né? E ele se identifica com o nome, sou o doutor, exemplo, sou o doutor José, aqui da delegacia e tal, e vou te buscar, já tem uma prisão preventiva decretada. Não entendo como, eles acham que é fácil falar que tem uma prisão decretada, se a pessoa não sabe nem o CPF da vítima, né?
2: Exatamente assim.
1: Que loucura. Bom, os golpes, doutora Bianca, os golpes no WhatsApp têm crescido em todo o Brasil e se tornaram uma das principais formas de fraude digital nos últimos tempos, né? Os criminosos usam diferentes técnicas para assumir o controle de conta da vítima e assim roubam desde dinheiro até dados importantes para a aplicação de outros golpes. Quer dizer, agora aqui a gente já parte não só para o golpe das novinhas, né? Só para fechar ainda e dar um pouquinho de risada, tem os caras agora que é o seguinte, né? Eles marcam um encontro, viu, Dirceu? Porque hoje, fisicamente, não tem mais ninguém feio, né, doutora?
2: Ah, não, agora todo mundo é bonito.
1: Como é que é? Com os aplicativos, não é aplicativo, não?
4: É, o IA.
1: Não só o IA, mas
3: tem... É, o Photoshop, né?
4: Não, mas o IA também deixa ser bonito.
1: Né? Filtros, né?
4: É, mas o IA deixa bonito também.
1: Eu tenho um amigo meu que ele fala assim, eu adoro marcar encontro, porque daí a pessoa mente, aí eu fico atrás de uma árvore, assim. Quando ela aparece... Mentira! Não sou eu! Vamos lá, doutora Bianca, não esquenta não que esse povo aqui é meio doido, viu? Vamos lá, então. Doutora Bianca Raidamacha, especialista em orientar as pessoas a não caírem em golpes virtuais. Primeira questão é, doutora, como que os criminosos conseguem clonar ou invadir uma conta de WhatsApp?
2: Então, para clonar a conta, você geralmente tem a participação ativa da vítima. O que é? Eles mandam um código para o celular da vítima, dizendo ali as mais variadas desculpas. Desde o seu WhatsApp está sendo clonado e para evitar me passe o código, até a, olha, estamos aqui com uma situação assim, assim, assado. Então, a gente precisa da sua ajuda. Você consegue me passar o código que você vai receber no seu telefone? E aí, na verdade, o código que o golpista ele vai orientando a vítima é o código do seu próprio WhatsApp, para você mudar de telefone. Aí a pessoa fica sem acesso ao WhatsApp dela e o WhatsApp passa para a conta dali do celular do golpista.
1: Do golpista.
2: Aí ele baixa com toda a tua listagem de contatos ali com os nomes, aí já tem salvo o nome da mãe, o nome do irmão, o nome do marido. Aí fica mais fácil de aplicar o golpe. Por quê? Porque você não trocou o telefone. Você tá com o mesmo número, falando com... tem todo o acesso ali da pessoa. A vida dela tá exposta no WhatsApp.
1: Loucura.
2: Então, esse é o primeiro passo. E para prevenir esse tipo de clone que eles fazem, é sempre bom ativar duas verificações por etapa do WhatsApp. Que daí, se você pedir um código, não é suficiente para clonar. Vai precisar que você faça mais uma verificação. É uma ferramenta bem simples do próprio WhatsApp. Você vai ali nas três bolinhas, no cantinho, aperta verificar duas etapas. Já previne a clonagem.
1: Fica muito mais difícil, digamos assim.
2: Já fica mais difícil de clonar, mas não é impossível do golpista fazer aquilo ali de trocar o telefone, colocar uma foto igual a sua e entrar em contato com as pessoas que você tem salvo na sua lista de contatos.
1: Que é uma coisa que tem acontecido muito hoje em dia, né?
2: Muito, principalmente com o do falso advogado. Eles pegam ali o nome, pegam a foto, entram em contato com os clientes do advogado para aplicar o golpe.
4: Esses dois golpes já tentaram me...
2: Te aplicar.
4: Estou advogado, né? E eles tinham até o número do processo.
2: Tem todos
4: o valor,
2: os dados.
4: Tudo. E coloca uma identificação do escritório. E realmente, eu preciso que você pague R$3.750 hoje para que nós possamos dar entrada, porque daí amanhã já está o dinheiro na sua conta.
2: Eles te mandam até com um documento ali, com o símbolo do tribunal. Passa uma veracidade incrível.
1: Que loucura. Ademar Marques manda mais uma questão para a doutora Bianca Raida Machan.
3: Então, doutora, existe diferença entre clonagem, invasão e sequestro de contas?
2: Olha, na verdade, existe. Existe sim. Geralmente, o sequestro que eles falam, a invasão, é quando eles obtêm um acesso através do seu próprio telefone ou através de um link que eles fazem você clicar. Ali eles não têm acesso só ao teu WhatsApp, eles têm acesso a todos os dados do teu telefone. Eles vão indicando ali para a vítima, baixa aplicativo tal, clica aqui no link, coloca esse código, me envia tal coisa. Sempre sobre o pretexto de estar prevenindo ela de algum golpe. E aí ele fica com acesso a tudo que tem no telefone. Isso sim é ali um sequestro dos próprios dados da vítima. Agora, quando a gente fala de clone, é algo no telefone dele em que ele copia do seu. Então, ele fica ali com o acesso do seu WhatsApp, idêntico ao dele. Entende? Perfeito. Mas ele não obtém 100% do controle de todos os seus dados. Então, essa vai ser a diferença de quando eles acessam o seu telefone e de quando eles acessam o seu WhatsApp.
1: Pois não. Estamos apresentando a sessão Você Pode Me Ajudar e a participação da doutora Bianca Raida Macha, advogada aqui conosco. E, Dirceu, você também tem mais uma questão? Manda para o rádio.
4: Bianca, os golpes do WhatsApp têm crescido de uma maneira expressiva aqui no Brasil, né? Todo o país, né? E se tornaram as principais formas de fraude digital nos últimos anos. A pergunta é, quais os golpes mais comuns envolvendo o WhatsApp atualmente? Quais são os mais comuns, assim, que mais simples que muitas pessoas, infelizmente, ainda caem?
2: É o golpe do Pix, em que esse é bem famoso, mas ele é um pouco diferente. Ele geralmente, esse do Pix, não envolve só clonar e conversar ali com teu pai, com a tua mãe pedindo um Pix. É o da falsa mercadoria no próprio WhatsApp. Você negocia ali com a pessoa, pensa que tá comprando um produto, e ela te passa um Pix, e na hora que você vai fazer, você faz o valor, nunca recebe o produto pelo próprio WhatsApp. E tem o que já é bem conhecido amplamente, que é o do falso advogado, que agora está muito em alta. E tem esse em que ele entra em contato com os teus familiares se passando por você, te dando um senso de urgência, falando, mãe, preciso de 3 mil para pagar uma conta. E a pessoa faz o Pix e só depois ele vê que estava no nome de outra pessoa. Então, qual é a forma correta de prevenir isso? Você fez o Pix, caiu no golpe, o que vamos fazer? As pessoas pensam que é registrar o boletim de ocorrência e que ela perdeu o dinheiro, mas não é bem assim. Nós temos um mecanismo, inclusive, do próprio Banco Central, chamado Mecanismo de Especial de Devolução, é o MED, que você caiu no golpe, identificou ali que você passou 3, 4, 10 mil para uma outra pessoa que não era o teu filho, a tua filha, você imediatamente avisa o teu banco. Primeira coisa a fazer, antes do boletim de ocorrência. O certo é fazer em paralelo, mas o primeiro passo, avisa o banco. Por quê? Porque o banco ele ativa essa modalidade e ele coloca aquela transação como suspeita. Enquanto está dentro da conta do golpista, a transação fica bloqueada. Ali depois você registra o teu boletim de ocorrência, pode ser online aqui no Paraná, a gente tem essa modalidade, ou então na própria delegacia. Fez o boletim, envia para o banco e o banco manda para essa análise e se o valor estiver lá, ele fica retido. Passou a análise, ele é devolvido para a vítima. Agora, se não tiver nenhum valor, caiu na conta, o golpista tirou dali, sacou, mandou para outra, o que acontece? A conta... Mesmo assim, é importante você avisar o banco. Ela vai ficar 90 dias em análise. Em 90 dias, o banco fica monitorando a conta do golpista. Qualquer valor que cair ali, por mais irrisório que seja comparado ao valor que a vítima perdeu, ele é transferido imediatamente para a conta da vítima. Okay. Por 90 dias. Depois de 90 dias, o banco já não consegue mais fazer esse monitoramento. Então, é muito importante avisar o banco, por mais que a pessoa considere que é um valor perdido. E ali você faz o registro do boletim de ocorrência, justamente para evitar que, quando você faz a transferência, você geralmente passou os teus dados. Tem ali o teu nome, o teu CPF, os teus dados sensíveis e pessoais. E muitos dos golpistas utilizam disso para aplicar outros golpes. Com o teu nome, com o teu CPF, com a tua ordem, se você tiver. Então, é importante que você faça o registro do boletim de ocorrência para estar no sistema da polícia de que fulano foi vítima de um golpe. E se aparecer qualquer coisa estranha com os dados dela, a delegacia tem ciência de que ela foi vitimada.
1: Pois não. Doutora Bianca, fugindo um pouco aqui do golpe do WhatsApp, mas também não deixa de não ter a ver, você deve ter acompanhado que tem muitas vendas de, vamos dizer assim, de aplicativos para, eu quero saber o que está acontecendo no WhatsApp do Dirceu. A pessoa simplesmente digita o número do Dirceu, né, e eles vão fazer uma varredura já no telefone dele. Aí depois eles já te mandam um preço para você ter aquele aplicativo, mas você nunca vai chegar no final daquele aplicativo. Isso aqui eu já recebi denúncias de que a pessoa falou, William, eu paguei, né? Porque eu queria, eu estou desconfiada do meu marido, aquela coisa toda, é mais ou menos assim. Só que é o seguinte, eles vão sempre inventando uma taxa. Quando você vê, você já dançou não sei com quanto e na verdade não existe isso, esse aplicativo.
2: Na verdade, eles fazem não só do aplicativo, fazem até ali questões que você ganhou alguma coisa. E para ganhar, no final, você tem que ir fazendo vários pagamentos que são essas taxas. Esse, na verdade, é um crime que diminuiu em comparação aos outros, como esses que a gente acabou de citar. Ele diminuiu, mas ele ainda existe. E aí eles vão diversificando. Antes era a questão de, você ganhou R$1.000 aqui numa roleta e para você ganhar agora a gente precisa só liberar uma taxa e você paga. Agora a gente precisa liberar a taxa de não sei o quê. Vai lá e paga mais um pouco. Aí quando fica muito conhecido, quando todo mundo já tá sabendo, eles mudam. Aí virou esse do aplicativo, que era para você conseguir ter acesso ao celular ali da pessoa.
1: Para clonar o telefone da pessoa.
2: Para clonar, mas obviamente eles não fazem isso. Eles só vendem isso na esperança ali de, coitada, às vezes a esposa desesperada, que é muito ter acesso, vai pagando, e chega no final não tem nada. É muito interessante que se observe que em todos esses golpes, quando vai tendo uma taxa atrás da outra, é sempre uma mudança de nome. Então, ali, o primeiro Pix que você faz é para a Larissa. O segundo Pix que você faz é para o Alberto. E assim vai mudando. Nunca é para a mesma pessoa. Por quê? Porque eles vão difundindo o dinheiro. Para quê? Para ficar mais difícil de rastrear. Mas a verdade, gente, é que não existe nenhuma medida fácil. Não existe como encurtar o caminho. Tudo que aparece desse jeito tem que ser desconfiado.
1: Tem mais um detalhe. Pra você, como advogada criminalista, e você estuda bastante e estuda, quer dizer, isso é um crime, né? Eu acho que é um crime. Como que eu vou comprar alguma coisa porque eu, de repente, tenho uma desconfiança do Ademar e tal, e vou clonar?
2: Sim,
1: isso já é um crime, não é?
2: Isso já é um crime. Mas é que o cônjuge, os familiares, eles nunca têm essa dimensão de o que eu posso estar fazendo é um crime. Na cabeça deles, o meu marido tem direito de saber o que ele está vendo no celular. Funciona desse jeito, né? Mas nós temos uma previsão que, se for um crime patrimonial no Código Penal, o cônjuge não, ele é isento de pena. Então, muitas mulheres têm esse conhecimento e acham que podem fazer esse tipo de coisa e que está tudo certo, que nunca vão responder. Mas não é bem assim.
1: E se for ao contrário, se for o homem querendo saber da mulher?
2: É porque daí a gente muda o cenário, né? Quando a gente coloca ali uma pressão por parte do homem com a sua esposa, a gente já tem uma estrutura da sociedade em que já coloca a mulher numa outra posição. Então, a mulher, quando ela fica raivosa, ela quebra o celular do homem. O homem, quando fica raivoso com a mulher, ele mata ela. Então, a gente tem uma diferença muito grande. Por isso que o próprio Código Penal, ele tem uma proteção diferente para a mulher nesse sentido. Então, nunca é a mesma coisa a mulher que quer olhar o celular do homem e o homem que quer olhar o celular da mulher. Entende? Ela, no máximo, vai quebrar alguma coisa dele ali para ter acesso. Ele pode muito bem querer agredir ela se ele achar que ela está traindo ele.
3: Eu fui atender uma vítima de acidente em São José dos Pinhais, em questão de uns 4, 5 meses atrás, e o rapaz todo quebrado, sabe? Para ser carregado na ambulância do SEAT, ele pediu um tempinho tudo. Aí eu percebi que ele estava apagando tudo. Sabe? Porque certamente ele iria ser internado, né? E a esposa ia ter acesso ao celular. Ele estava pagando tudo.
2: Então, antes dele ficar mais quebrado, ele resolveu.
3: Exato. Certo, ele pensou: eu quero ganhar alta no hospital, não quero morrer no hospital.
1: Doutora Bianca, pois é. E agora, recentemente, eu acho que essa semana passada, teve um crime de um cara que se separou da mulher, um casal de jovens até, e a mulher não queria mais viver com ele, então se separaram. Aí ele ligou que queria pegar um computador, um notebook, alguma coisa, à noite, e voltou. Só que ele voltou para tentar reconquistá-la, né? Aí ela falou: não, não quero mais ficar com você, pode levar tudo e tal. Ele pegou e matou a mulher. Você tem razão, né? Então, a criminalidade contra as mulheres hoje no Brasil está aí todo dia, né?
2: Todos os dias.
4: Mas é interessante a forma que a Bianca comentou a respeito disso, né? Que parece que é dois pesos e uma medida, né?
1: A mulher quebra o celular, o cara dá um tiro. Pode dar um tiro.
4: O cara mata a mulher, né?
2: Exatamente. E é algo que é crescente aqui no Brasil, a gente vê, é uma coisa muito enraizada na nossa cultura. Infelizmente, nós vemos isso, o homem, ele acaba tendo uma sensação de posse, né? Então, quando ele tá enciumado, quando ele quer descobrir alguma coisa, a posição dele é muito diferente em vista de como nós, mulheres, reagimos.
1: Tá certo. Você prefere apanhar de um homem ou de uma mulher, Ademar?
3: Eu prefiro apanhar de mulher, né? Da minha.
1: Você apanha todo dia da dona Elisa, fala a verdade.
3: Inclusive da minha, né? Eu prefiro apanhar dela, né?
4: Ali, com a tua escreveu, não leu, pau comeu, né?
3: Ah, nossa.
1: Agora, doutora,
3: ela sempre tem razão em tudo.
1: Doutora Bianca.
3: A dona Elisa lá.
1: Doutora Bianca Raidamacha, para reforçar para os ouvintes aí, qual deve ser a primeira atitude de quem teve o WhatsApp clonado?
2: Primeira de todas, avisar quem você puder que seu WhatsApp foi clonado.
1: Okay.
2: Porque assim você evita que as pessoas caiam realmente nesse golpe. E a segunda é sempre estabelecer uma palavra-chave. Essa, inclusive, tem sido a recomendação até da OAB. Então, tem uma palavra-chave ali com as pessoas que você eventualmente pode vir pedir algum valor. Então, né, se você tem aquele costume ali, às vezes, de pedir pro pai, pra mãe, pro irmão, tem ali um token, uma senha de, olha, quando eu realmente precisar do valor, eu vou te pedir
1: essa palavra.
2: Então, já é uma forma de prevenir. Mas aconteceu, já faz isso. Avisa as pessoas e denuncie a conta. Peça para todo mundo que tiver acesso a ela a fazer a denúncia. Porque o próprio WhatsApp, quando ele vê ali que você tá recebendo diversas denúncias de uma conta, ele derruba. Então, já evita que ele vai conseguir ficar por muito tempo com a tua foto ativa. Então, denunciar e avisar todas as pessoas possíveis de que você está sendo vítima ali de um clone.
1: Um dia, terminando o programa aqui, eu estava terminando, terminei o programa, recebi uma mensagem no WhatsApp. E com foto de uma pessoa se identificando ser o meu filho mais velho. Uma foto de uma mansão e pai.
3: Eu estava do seu lado nesse dia.
1: Você lembra?
3: Eu lembro.
1: E como esse meu filho, às vezes, ele faz algumas transações assim, vamos dizer, ele é um corretor também, né? Alguém que está vendo. Eu peguei, fiquei meio acima, daí fiquei olhando aí, só que o recado dele: pai, eu preciso que você me ajude agora, eu estou fechando um negócio aqui que vai me render tanto, eu preciso que o senhor me manda 30 mil reais. Mas é um negócio pra gente ganhar 70 já e blá, blá, blá. Eu peguei já na hora, falei, isso é golpe, né? Eu falei, cara, se eu tivesse 30 mil, sabe onde é que eu tava agora? Tava lá em Dubai, bicho.

0: para me mandar, né, nesse dia, que ela precisava quitar uma conta que ela devia para uma pessoa de 1.900, eles colocam até os centavos, né, para parecer real, 1.900 e tal, e 35 centavos e tal. Precisava daquele dinheiro para me fazer um Pix, que em seguida ela chegava em São José e me devolvia o valor. Ela ia repor. Mas ela, eu vi o código, o DDD, né, de uma cidade de Santa Catarina. Aí eu já desconfiei, né? Daí eu falei, olha, o pai não tem agora esse valor e tal, mas se você passar aqui pessoalmente, te entrego. Falei, sabe? Não, porque eu não posso agora. Deu um monte de desculpa. Eu falei, então me retorna daqui 10 minutos, que eu vou falar com um amigo e eu te envio o Pix. Que eu não, você sabe que o pai sempre é meio chucro aí em questão de passar Pix. Eu não sei passar Pix. Falei, dei uma bem de inocente,
1: De
0: né?
1: regalão.
0: É, daí ela falou, tudo bem, pai. Então daqui a pouco eu te ligo. Aí eu já liguei para minha filha mesmo, para Priscila, né? Daí passei uma mensagem, falei, não, eu estou aqui em São José, não. O meu DDD, você conhece o meu número, pode ver que é golpe. Daí ela não ligou mais, né? Não ligou, já
1: Deixa eu,
0: desconfiou.
1: diga.
2: Mas acho que essa é a melhor coisa a fazer, né? Porque eu também colocaram a foto da minha filha. Ela falou, oi pai, tudo bem? Estou precisando de um dinheiro, preciso pagar um boleto hoje, senão eu vou pagar a multa. Segunda-feira, era uma sexta-feira. Então você pode me emprestar, daí segunda-feira eu já te pago para você. Daí eu. Mas a foto dela, né? Ele, não, inclusive esse número que eu estou mandando para você é o número agora que eu uso para o serviço agora. E o outro é o normal, né? Daí eu falei, ah, mas eu não. Daí eu mando mensagem, não tenho esse dinheiro, né? Mas. Depois, sabe o que eu fiz? Eu peguei e liguei para ela, para minha filha, né? Oi, filha, você está precisando de dinheiro? Não, pai, não, nem, não é eu não, isso é golpe. Então, quer dizer que já liguei para ela, é que nem o Ademar fez, né? O do advogado também, do escritório, né? Eu tinha uma
3: Entrar em
2: ação para
3: contato.
2: receber, né, algum tempo atrás. Daí eu conversei, mandei a mensagem, escuta, mas a fulana está aí ainda? Eu preciso falar com ela. Ah, não, ela saiu, ela foi no banco fazer uns depósitos para o escritório, mas a hora que ela chegar eu falo para ela que você quer falar com ela. Daí eu falei, não, mas é. Então faz o seguinte, a hora que ela chegar, daí nós conversamos. Daí eu liguei para lá. Falei, não, isso é golpe, já estavam fazendo vários golpes com esse escritório. Então, eu acho que a pessoa tem que se despertar, né? Porque senão a pessoa
3: Tem
2: cai
3: que
2: mesmo, né?
3: verificar os canais oficiais que você habitualmente mantém contato. Então, mesmo com os familiares ou com lojas, é sempre pelo canal oficial.
1: Bianca, mais uma questão. É possível recuperar a conta rapidamente ou não?
3: A conta do WhatsApp
1: Isso.
3: demora.
2: Demora.
3: Demora. Quando ela é clonada, ela também é denunciada pelas pessoas que caíram no golpe. Então,
1: Sim.
3: ela fica em análise ali pelo Meta, às vezes uma semana, às vezes 48 horas, tudo varia. Mas se ela não foi clonada, aí é mais fácil de você conseguir denunciar e derrubar e ficar só com a tua conta em paz.
2: Mas qual é o caminho para você avisar, né, que o teu WhatsApp foi a onda que você faz uma boletim de ocorrência
3: É uma
2: ou...
3: denúncia do próprio WhatsApp.
2: Ah, no próprio
3: Você
2: WhatsApp.
3: entra na conta ali no perfil, quando você abre, ela abre
2: Certo.
3: ali junto com o status, a foto, o número de telefone. Quando você rola até o final da página, tem escrito ali denunciar.
2: Ah,
3: Você
2: eu não
3: faz a
2: sabia disso, hein?
3: denúncia para o próprio Meta. Porque daí você denuncia, o William denuncia, todo mundo vai denunciando e o Meta já derruba a conta. Opa, muitas denúncias, obviamente pode ser um golpe.
1: E se você tem rede social, você coloca lá que o telefone foi clonado no Instagram,
3: Isso,
1: no
3: exatamente.
1: Facebook e por aí vai. Agora, doutora Bianca, também, de uma forma assim bem prática, por gentileza, para os ouvintes do programa William Barbosa, como, de uma maneira mais rápida, como avisar os familiares e amigos para evitar que eles também caiam em golpes? O que que você diria?
3: Se não foi clonado e estão só se passando, no teu status do WhatsApp, no teu status do Instagram, no teu status do Facebook e entre em contato com todos que você puder. Cria ali uma lista de transmissão do WhatsApp com todos os teus contatos e envia uma mensagem só que todo mundo vai receber. Clonaram meu WhatsApp ou estão se passando por mim, não façam Pix. Então, é a forma mais rápida que você tem de avisar hoje é por lista de transmissão e é por status do WhatsApp. Mas eu sempre recomendo a lista de transmissão, porque nem todo mundo olha o teu status, né? Mas receber uma mensagem ali no privado, olha, né, cuidado
1: Sim.
3: com golpes, já é um grande

0: facilitador para a pessoa não cair.
1: Tem uma rede social aí que você deve conhecer, logicamente, que a gente, eu vivo no meio da comunicação, eu tenho que ficar, eu olho tudo, né?
0: Uhum.
1: É, aquele Threads. Ali, cara, você conta nos dedos o que é verdade e o que é mentira ali.
0: Sabe que essa é uma rede social que eu não olho?
1: Não olha.
2: E ela é atrelada ao Instagram.
0: Ela é.
1: Começa a olhar para você ver, né? E se você pegar 90 perfis ali, 10 são verdadeiros assim. O resto é tudo maracutaia ou alguém, né?
2: É porque, dá licença, William, esse Threads ou Threads, eles enviam uma mensagem para a gente dizendo, olha, fulana de tal está reclamando que você não quer aceitá-la, adicioná-la.
1: Isso.
2: É, fulano ou fulana de tal te enviou um oi. Sabe, daí você entra na rede social e realmente conta a pessoa te dando oi. Mas dá para perceber que é um oi
1: coletivo.
2: Padrão, isso.
1: É coletivo.
2: Sabe, que eles mandam para todo mundo aquilo.
1: É coletivo.
2: Sabe? Aí sempre tem uns, né, uns cabeçudos e uns orelhudos que entram e caem no golpe. Então é golpe aquilo lá também. Porque geralmente eles usam só meninas novas também.
1: É só, não, com todo respeito aqui, fisicamente é só mulher bonita.
0: Ah, com certeza.
1: É. Sou de Curitiba, mas ela está falando para o mundo. Não é só pro cara que está caindo no golpe lá. Então,
2: realmente.
1: Eu acho que essa rede social aí tinha que...
0: Mas sabia que eu nunca ouvi falar de ninguém que tenha caído do golpe por lá?
1: Mas
0: talvez porque seja muito descarado, né?
2: É, exato.
1: É, mas é porque ele é muito duvidoso, doutora. Ele é muito duvidoso. Você, ele é diferente de um Facebook, de um Instagram, que já dá para você, entendeu?
0: Não te passa veracidade.
1: É, ele é estranho. Ele é estranho, no mínimo estranho. Tem também algumas pessoas já que são reais realmente que estão participando, né? Mas a maioria, só se eu estiver muito enganado, é muito golpe ali.
0: Eu vou até entrar para olhar como é que funciona.
1: E você vai, você está nessa área aí criminal, você vai ver muita coisa ali. Bom, tem mais uma questão aqui. A vítima, doutora Bianca, deve registrar boletim de ocorrência também imediatamente? E onde? Procurar qual delegacia?
0: Nós temos uma resolução aqui no Paraná que ela funciona da seguinte forma. Se você tem CPF do golpista, ali na hora de fazer o Pix apareceu o nome e o CPF, você registra na delegacia mais próxima da sua residência.
1: Ok.
0: Então, se eu moro perto do sétimo, eu vou registrar no sétimo. Se eu moro perto do décimo, vou registrar perto do décimo.
2: Se eu moro numa cidade da região metropolitana, procura a delegacia local.
0: Isso, isso. Agora, se você está aqui em Curitiba e você não sabe o CPF do golpista, tem ali só o nome, por exemplo, é na delegacia de estelionatos. A de estelionato ela é especializada, mas ela tem esse requisito de que você não pode ter a identificação do autor. Ele tem que ainda ser identificado. Aí vai para a investigação da estelionatos. E se você não quiser sair de casa, você pode facilitar a sua vida fazendo pelo online. Você tem ali o Google, que não é muito recomendado por nenhuma das delegacias, tá? Todas elas recomendam que seja feito pelo navegador Firefox. Então, abre ali o teu celular ou o teu computador. A recomendação é computador. Celular, você dificilmente vai conseguir concluir o boletim. Então, no computador, navegador Firefox, vai colocar ali PCPR, boletim de ocorrência, entra ali e faz todo o registro. Ele é bem didático.
1: Online, pode fazer online.
0: Online. Coloca ali as suas informações, escreve o que aconteceu, e a partir do teu registro, ele já distribui ou para a delegacia mais próxima, ou se você colocar ali que não tem o CPF, ele já manda para estelionato.
3: Então, agora, por que o Firefox é mais garantido do que o Google?
0: Essa é uma recomendação da própria PCPR. Quando eles fizeram essa modalidade de boletim de ocorrência online, eles recomendam que seja pelo Firefox. Se você chegar em qualquer delegacia, vai ter ali no quadro de avisos a indicação de você pode registrar online pelo navegador Firefox.
2: Perfeito. Não, a mesma pergunta do Dirceu.
3: Desculpa.
2: Eu ia perguntar a mesma coisa. Então, só pro ouvinte do William Barbosa ter ciência, então. Tem que ser... No computador. Porque pelo celular não completa.
0: Não vai conseguir concluir isso.
2: Ah, ok. E no computador, não entra no Google, né?
0: Isso.
2: Vai
0: entra
2: na,
0: no navegador.
2: Na mesma tela sempre tem ali, né? Na tela.
0: Várias opções.
2: É, aí você clica no Firefox e digita o quê?
0: PCPR, boletim de ocorrência.
2: PC de Polícia Civil,
0: isso,
2: Paraná,
0: tá?
2: Né?
0: Isso.
2: PCPR.
0: Polícia Civil do Paraná.
2: Ok.
1: E a Delegacia de Crimes Virtuais aqui da capital?
0: Ela vai se aplicar só quando for um crime virtual que não envolva esse tipo de golpe. Então, por exemplo, te hackearam com o teu endereço de IP, estão utilizando ali os teus dados naquela outra situação que a gente falou.
2: Sim.
0: Hackearam o teu telefone. Aí ela serve para golpes virtuais, para crimes virtuais. Então, ali eles conseguem rastrear o endereço de IP. Se foi só pela rede social, conseguem verificar quem é a pessoa que realmente estava utilizando aquela rede social. Ele tem uma modalidade diferente. Quando eles verificam que é o caso, a própria delegacia encaminha para lá. Então, eu caí num golpe, não percebi que se tratava de um crime virtual, achei que era um golpe. Registrei na delegacia de estelionatos. O que, que eles vão fazer? Eles vão olhar o boletim, vão verificar que se trata ali de uma pessoa com endereço de IP, não um CPF, não um nome, e eles mesmos vão encaminhar o boletim de ocorrência para lá. Então, a vítima, ela não tem que ter essa preocupação de, meu Deus, onde é que eu vou registrar, tem que ser a delegacia correta. Se for pelo online, a própria online ela direciona. Se não for, as delegacias, elas encaminham os boletins quando não é competência delas.
1: E é importante, né, você pode confirmar isso, né, doutora Bianca, principalmente quando envolve dinheiro, né, a pessoa fazer esse boletim de ocorrência de alguma maneira, até para se defender junto à instituição financeira.
0: Sim. Independente se você quiser recuperar o valor ou não, é muito importante registrar o boletim de ocorrência. A delegacia, as autoridades, elas têm que ter ciência de que os teus dados podem ser utilizados por golpistas.
1: Pois não. E tem mais uma... Hoje, tudo é IA, né? Inteligência artificial e tal. Ela deve estar sendo muito usada realmente para tornar esses golpes aí mais sofisticados.
0: Sim, inclusive, se passar pela voz da tua filha com o IA. Por isso a recomendação da senha de um token. Porque hoje é muito fácil você estar ali no telefone com o golpista e falar, eu vou ligar para ele. Quero ver mesmo quem que vai atender. E aí, a voz da tua filha? Olha só que loucura. Tô falando com a minha filha. Acabei de ter a confirmação. Então, e isso tende a ficar pior. Isso está evoluindo, as IAs estão ali se renovando, estão ficando melhores. Então, daqui a pouco, a gente vai ter vídeos, vamos ter áudios. Já temos gravações de voz em que se passam por um terceiro. Então, vai ficar mais difícil de diferenciar o que é verdadeiro e o que não é. Por essa razão, é tão importante a recomendação de criar palavras-chave. E principalmente no teu seio familiar. É muito importante você fizer alguns combinados de, olha, mãe, pai, quando precisar de dinheiro, eu vou te falar a palavra tal. Agora, se você não combinou palavra nenhuma, faça perguntas pessoais que só o teu parente vai conseguir responder. Filha, como é que tá a Angelina? Ela dormiu bem? Nem tem Angelina, entendeu? Mas se ele responder que tá bem, você já fala, opa. Então, tem meios, assim, de você tentar se prevenir mesmo com essa IA que está tão evoluída.
1: Para descontrair um pouco, para dar um pouquinho de risada também, esses dias eu recebi uma denúncia de um cachorrinho caramelo, bravo, porque tinham colocado lá a camisa do Neymar nele e ele estava meio mancando o cachorrinho, coitadinho. O que o cachorro tem a ver com o Neymar? Chega mancando na concentração, o Ademar.
2: Uma certa ocasião, também, William, eu estava almoçando eu, a minha esposa e o meu filho mais novo, o Guilherme. E em seguida tocou o meu celular e supostamente o Guilherme chorando, pai, estou sequestrado.
1: E ele do teu lado.
2: Tal, sabe? E ele do lado, né? Daí
1: o golpista burra, o cara.
2: Aí eu alimentei mais, né? Daí eu falei, meu Deus, calma, filho, calma, vamos dar um jeito. Daí o golpista se encheu, né? Se encheu de razão e tal. Daí eu falei, vai criar vergonha na sua cara. O meu filho tá aqui almoçando comigo aqui, eu só tenho ele. Daí o golpista pegou e desligou, né? Mas se for uma mãe, um pai desesperado, o filho não está em casa, acredita, né?
3: Uma curiosidade. Agora, se for a sogra, Ademar? Ó, estão sequestrando a tua sogra, o que você ia falar?
1: A cara vai falar assim, oh, é mesmo?
3: É, pô, vai com Deus.
0: Quanto você quer para não devolvê-la?
2: Boa ideia.
1: Agora uma curiosidade, para a doutora Bianca aqui, advogada e está nessa área criminal dos golpes e tal, você já caiu em algum golpe, doutora?
3: Fala a verdade.
1: Já caiu?
0: Já. Caí do OLX, você acredita?
1: OLX?
0: Aham. Uhum. Esse mesmo. Eu tinha anunciado... Acho que era um sofá, algo assim. era algo bem móvel, já faz muitos anos isso, bem no início. E eu recebi um e-mail ali com olix.com@gmail.com. Depois que eu fui ver isso. Dizendo que o sofá tinha sido vendido, que era só pra pagar ali uma taxa de frete, que depois seria reembolsado. Eu falei, ah, tudo bem, OLX, depois me reembolsa. Fiz ali, era uma taxa de R$300.
3: 300 pila?
0: Aham, uhum, uma taxa de frete. E eu acreditei, um sofá realmente, né, vai ser difícil transportar. E fiz, quando eu terminei, enviei o valor, que eu olhei o nome, falei, não.
1: Não tinha nada a ver.
0: Não, era um nome nada a ver, era uma outra pessoa que não tinha nenhuma relação com o OLX, sabe? Quando eu enviei o valor, eu falei, não, não acredito. Caí no golpe. Foi só depois que eu enviei o valor que eu percebi.
1: Agora, você trabalhou, repetindo aqui, trabalhou na delegacia de
3: estelionato,
0: né? Aqui do Curitiba.
1: Além desse golpe da novinha... Tem outros golpes, assim, que você acompanhou bastante, não?
0: Sim, tem dois golpes que a gente gostava de acompanhar bastante.
1: Ah, tem um cara aqui que cai direto no golpe da novinha, ele tá lá naquele canto.
0: Ai, coitado.
3: Coitado.
1: A gente brinca com ele. Diga, doutora.
0: Era o golpe do bilhete premiado.
1: Golpe
0: que geralmente
1: do bilhete
0: era
1: premiado.
0: Com pessoas mais idosas na rua.
1: Tem gente que continua caindo nesse golpe ainda.
0: Antigo, né?
1: Caramba.
0: Mas
1: é bem antigo.
0: Tinha direto.
2: Não é
0: direto.
2: Esse mesmo que é chamado de conto do vigário?
0: Pois é, mas é que o
1: não,
0: que
1: isso
0: acontece?
1: É do teu tempo ainda, né? Mas já mudou.
3: Isso é coisa de velho. Isso
1: tempo
3: é.
1: Do ADG,
2: é coisa de velho. Coisa
0: todo,
2: do ADG.
0: Todo golpe que a gente escuta parece ridículo. Ah, o quê? A pessoa caiu nisso? Até ser com a gente.
1: Até caiu.
0: É, então esse do bilhete premiado, eles passam muita veracidade. Então esse a gente ficava com bastante dó das pessoas que chegavam lá, porque geralmente eram pessoas de mais idade. E que falavam, olha, minha filha me falou que caiu num golpe, mas elas ainda não acreditavam que elas tinham sido vítimas de um golpe. E o golpe do primo, mas esse era
1: do
0: desolador.
1: Primo. Do primo, como é que
0: do
1: é
0: do primo. A gente lá na Estelionato tinha uma cartilha. Uma cartilha mesmo, assim, era um livrinho que você abria e tinha todos os golpes pra pessoa identificar em qual ela caiu. E o golpe do primo, ele é inclusive, acho que hoje em dia ele já deve ter diminuído, mas na época era 3 por semana.
1: Caramba.
0: Você clona um anúncio no OLX de um carro. Então, ali, o William tá vendendo o carro dele, um Voyage 2006, que geralmente custa...
3: Acertou. Acertou. É, que cor que é?
0: Prata 1.0. E aí...
3: A profeta, hein? Doutora aí... profeta.
0: E aí, ele custa 30 mil e eles clonam teu anúncio e colocam por 20. Clona o anúncio, a pessoa se interessa e fala, nossa, eu tava querendo um carro desse
1: e
0: mesmo.
1: Barato, tá barato.
0: Barato, preço super bom, eu vou entrar em contato. E aí ele marca com o golpista, ah, vamos se encontrar no posto? Vamos. O que o golpista faz? Ele entra em contato com o anunciante verdadeiro, fala, olha, eu tenho muito interesse de ver o teu carro, só que eu vou levar meu primo junto, tá bom? Ele vai olhar o carro comigo, e aí só que não fale nada pra ele, tá? Ah, tá bom. E ele diz o mesmo pra outra pessoa. Fica os dois pensando que são primos. Chega lá no local, ele vê o carro, gosta. E na hora de ir no cartório, o que que ele faz? A pessoa que realmente tá vendendo, ela pensa que ela não pode falar nada pro primo. Do cara que foi ver. Ele é um golpe bem confuso, ele deixa a pessoa confusa.
1: Caramba.
0: E na hora de fazer a transferência, ele fala pro cara que queria ver, o verdadeiro comprador que tem interesse em comprar, ele fala assim, olha, meu primo ele tá me devendo, então ele vai lá no cartório com você, vai vocês dois, mas não comente nada sobre mim, tá? E aí você transfere pra mim, porque ele tá me devendo, já ajustei tudo com ele, tá bom? Tá bom. Vai os dois, aí os dois. O golpista não vai, ele fica em casa.
1: Olha só.
0: Quem vai é o dono do carro e o comprador do carro. O comprador faz o Pix pra conta do golpista. Por quê? Porque ele contou toda aquela história. E o verdadeiro comprador acha que primeiro vai passar pra conta do golpista, que é o comprador, e vai passar pro outro. Entendeu? Que ele faz toda uma artimanha.
1: Que circo.
0: De circo. E os dois, ninguém sabe de nada. Aí o que que acontece? O cara que vendeu o carro, o dono do Voyage, tá ali falando, olha, aqui na minha conta ainda não caiu nada. E você que também é vítima, olha pra ele e fala, olha, mas eu já fiz o valor, olha aqui. Já saiu da minha conta, já paguei. Não, mas eu não vou te entregar minha chave enquanto o dinheiro não cair na minha conta.
1: Eu não
0: e aí chegam os dois pra delegacia. É, porque ele tá me dando um golpe? Não, ele que tá me dando um golpe.
1: Caramba.
0: Ué, cara, mas você não tava com teu primo? Não, o primo era teu.
1: Meu Deus do céu.
0: Uhum,
1: que
0: era o golpe
1: loucura,
0: do primo.
1: Loucura, bicho.
3: Golpe do primo.
0: Golpe do primo. Ele era muito famoso aqui em Curitiba.
3: Sabia dessa?
1: Golpe,
3: né?
1: Do... Não, fiquei sabendo também, agora. Só...
0: Quem convive ali no que meio tramonha, de carros, doutor, sabe que esse é um golpe muito conhecido.
1: Agora, o que, que você achou daquele golpe, por exemplo, que tem muita gente que cai até hoje? Aí eu não sei se é golpe. Porque tem uma questão aqui que eu até vou te perguntar. Se a vítima pode ser responsabilizada por golpes aplicados em seu nome. Daí eu já me lembrei daquela mulher, por exemplo, que disse que estava namorando... O Elon Musk.
3: E tá precisando de dinheiro.
1: Se o Elon Musk tá precisando de dinheiro, bicho, imagina nós. Imagina eu. Mas,
0: não, mas a vítima, ela não pode, em hipótese alguma, ser responsabilizada
1: a
0: por
1: vítima
0: esses
1: não.
0: atos. O que acontece? Ela perde o dinheiro. Né? Se ela passa, assim, de livre, espontânea vontade, achando que realmente está passando o dinheiro pro amor da vida dela, a gente tem ali um estelionato sentimental, que a gente chama, né? Um estelionato amoroso. Porque o golpista, ele te induz a passar dinheiro para ele achando que é uma pessoa, mas ele é outra. Mas a vontade do dinheiro, ela passou porque quis. Então, a vítima fica ali de mãos atadas, não tem o que fazer. Principalmente porque ela só percebe que não é o Elon Musk ou o Brad Pitt quando ela já está no aeroporto esperando que ele chegue, né?
1: Você sabe que... Eu já repeti isso aqui em outras entrevistas, assim, mas eu tenho que repetir para dar risada. Eu conheci uma pessoa aqui em Curitiba que ela é diarista. Quero mandar um beijo para todas as diaristas, inclusive para a diarista que limpa lá o meu apartamento também, a Sônia. Mas eu, não tem nada a ver com essa diarista minha. Sabe o que ela fazia? Eu acho que até hoje ela continua. Ela mandava, tipo assim, 320, 280, todo mês, para um sheik árabe. E o cara está prometendo casamento para ela. Quando eu conheci ela, já fazia 3 anos que ela mandava dinheiro para o cara.
3: Um sheik.
1: Eu falei, mas pera um pouquinho só. Que sheik quebradeira que é esse?
3: Sheik quebrado.
1: Cara, você acredita nisso? Acredita nisso, doutor?
0: Eu acredito. Se tem pessoas que acham que estão namorando o Brad Pitt... E tem mesmo, gente. A gente que chegava lá falando, eu vou encontrar meu namorado.
2: Recentemente teve uma curitibana também que estava socorrendo o cantor Fábio Júnior, né? Que ele estava apaixonado por essa pessoa, a pessoa acreditando que estava namorando o Fábio Júnior e bloquearam as contas do tal do Fábio Júnior, bloquearam as contas e ele precisava de dinheiro até para ajudar o filho, o Fiuk, sim, a pagar um carro importado e a coitada mandou questão, o dinheiro que ele pediu era de 1.000, 2.000 reais, 5.000. E quase que foi em torno de 60 ou 70 mil o golpe aplicado para essa mulher que pensava que estava ajudando o amor da vida dela, o Fábio Júnior.
1: Ela falou, não, mas William, daqui um ano, ele vai fazer uma baita solenidade e tal, porque ele está... Eu falei, cara, você acha que um sheik árabe, você fica mandando uns realzinhos, nossa, aí, cada dia que passa não vale mais nada, você fica mandando para o cara lá... O sheik, esse sheik falso, encheu o bolso de dinheiro.
0: Com certeza, ele tinha ali uma mesada.
3: É, ele já era rico, ficou mais rico ainda.
0: Ficou mais rico. Agora ele tinha certeza que se tratava de amor verdadeiro.
1: Eu vou te contar. E esse golpe é um golpe que continua a cada... Agora deve estar acontecendo vários, né?
0: Com certeza. Inclusive saiu no anuário de segurança pública que a cada 4 minutos a gente tem 3 golpes.
1: A cada 4 minutos?
0: Uhum. Caramba. Esse é o nível, saiu em 2024 esse anuário. É um número muito grande e só tem crescido.
1: Doutora Bianca, você vai ter muito trabalho pela frente.
0: Ai, nem me fale. Estou ansiosa.
1: Bianca Raidamacha, eu gostaria de agradecê-la pela presença aqui. Parabéns, você é sensacional, com todo respeito. Tá? Continue aí com esse sorriso, falando. Não, a Bianca é aquela advogada que tipo assim... O cara matou 10, ela tá dando risada. Né?
0: A gente tem que olhar sempre pela melhor perspectiva,
1: brincadeira,
0: né?
1: Brincadeira.
2: Até porque, né, o comportamento da doutora Bianca, sorridente, alegre e tal, ela não deixa a vítima entrar em desespero, né?
0: Exatamente. Tá,
1: imagina,
3: esse é o objetivo, né?
1: Imagina você entrar com o advogado, ô, doutora, o que vai acontecer? Ih, bicho, você já tá ferrado.
3: Né? Você já tá preso, né?
0: Então.
1: É 15 anos, se a gente conseguir diminuir um... Tá. Doutora Bianca Raidamacha, você Acredita em Deus?
0: Acredito.
1: Que Deus te abençoe sempre, que você salve muitas pessoas de injustiça, inclusive.
0: Com certeza.
1: Na sua carreira, viu? E que você continue ajudando aí as pessoas também, orientando a não caírem em golpes, viu, doutora?
0: Amém, muito obrigada. Vocês são muito queridos. E agradeço muito. Né? E até breve. Agradeço de participar desse programa que tem tanta relevância para a população.
1: Você quer divulgar a rede social? Fica à vontade.
0: Gente, espero que vocês consigam achar. É Bianca, H-A-I-D-A-M-A-C-H-A. Ai, da Macha.
1: É o sobrenome.
0: É o sobrenome, exatamente.
1: O seu sobrenome.
0: Isso.
1: Esse sobrenome tem alguma descendência europeia?
0: Ucraniana.
1: Ucraniana. Então tá aí, tá explicado. Doutora Bianca Raidamacha. Dá tchau pra doutora aí.
3: Doutora, muito obrigado. Foi um prazer. E obrigado pela sua explicação.
1: Ela escolheu
3: não vou cair mais em golpe, tá? Depois dessa, não vou cair mais em golpe. E ela escolheu uma música.
1: O que a doutora escolheu?
0: Chico Buarque, Cotidiano.
1: Cotidiano, até mais. Dá tchau também para a doutora Bianca.
2: Deixar ela um forte abraço aí. Parabéns pela entrevista, viu? Parabéns.
0: Obrigada,
2: mesmo. Foi,
0: gente,
2: de utilidade pública. Foi uma grande prestação de serviço aos ouvintes do nosso comunicador William Barbosa. Parabéns, viu?
1: E de forma descontraída, né?
2: Exatamente. De forma que todo mundo gosta de ouvir.
1: É, né? DG, pode dar tchau para a doutora Bianca. Tá doido para dar tchau para a doutora Bianca? Né?
2: E essa é a vítima.
1: Não vai falar besteira.
4: Não, eu não vou. Eu já disse hoje pela manhã nesse programa, pai, perdoai-me. Eles não sabem o que faz. Parabéns pela entrevista.
0: Obrigada.
4: Aprendemos, gente, muita coisa. É mentira deles que eu sou a vítima, é conversa fiada.
0: Ah,
4: é que eles, sabe como é que é? As pessoas, quando elas fazem as coisas, elas querem projetar nos outros.
1: DG, você também é um homem sozinho, né? Você não é casado, nada.
4: Não, senhor, tá. Graças a Deus.
1: Fala, velho. Fala, graças a Deus. Você vive caindo no golpe das novinhas, rapaz.
4: É eu, né, seu William? Se eu abrir a boca aqui, olha. Se eu abrir a caixa preta aqui, meu irmão, como dizia o saudoso.
1: Corta o microfone dele, corta o microfone dele.
4: Estou se batendo.
1: Corta o microfone, pronto, não fala mais nada. Doutora Bianca, um abraço, tudo de bom, saúde, paz e proteção e até breve.
0: Até breve.
1: Você volta aqui no programa, valeu?
0: Com certeza.
1: Vem aí, Chico Buarque.

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0: Hoje é sem saudade, porque fizeram uma surpresa aqui. Eu nunca vi tanta mulher bonita me visitando aqui. Acho que essa quantidade de mulher eu nunca tinha, de uma vez só. Eu quero que vocês dêem um viva aí. Vamos falar assim: viva William Barbosa!
1: Viva William Barbosa!
0: Liga os microfones aí, meu cara Ademar. Liga os microfones para a mulherada aí. De novo: viva William Barbosa!
1: Viva William Barbosa!
0: Viva as mulheres maravilhosas do meu Brasil, vocês!
1: Viva!
0: E vocês! Que Deus abençoe a todos nós, né, gente?
1: Amém!
0: Olha, que alegria, que alegria. Pega esse microfone aqui, pode levantar. Deixa eu dar uma geral aqui. Quem que é a Mari? A Mari é que está comandando toda essa turma bacana aí. Mari, pode sentar aí. Fica aí, puxa esse microfone. Bom dia, tudo bem, Mari?
2: Bom dia, tudo bem.
0: Me diga uma coisa, de onde que é todo esse mulherio aí, Mari?
2: Essas mulheres maravilhosas, nós somos ali do bairro Cachoeira. Eu atendo as meninas do grupo de convivência às quartas-feiras na Vila Leonice.
0: Na Vila Leonice?
2: Isso, toda quarta-feira.
0: Só repetindo o nome do grupo?
2: Grupo de Mães da Melhor Idade, Nova Vida.
0: E que trabalho é esse?
2: A gente tem lá com elas, nesse grupo de convivência, artesanato. Aí temos os passeios, que são destinados à cultura, né? E também temos... É um grupo de convivência, conversa. Temos roda de viola, às vezes, duas vezes por ano. Então, é um programa bacana.
0: Quantas mulheres tem aqui no estúdio? Aqui, só para a gente ter uma ideia.
2: Aqui no estúdio, estamos com 30 mulheres.
0: 30 mulheres?
2: Isso, e um voluntário masculino.
0: O nome do voluntário?
2: É Adenilson.
0: Adenilson. Bom, vamos falando o nome da mulherada aqui, então. Vamos começar o nome da senhora?
3: Dona Maria
0: Cristina.
4: Eli.
0: Dona Eli. Eli,
2: isso,
0: Eli,
2: Eli.
0: A dona Aparecida Cruz.
3: Elisete.
0: Daqui isso. A pouco eu vou falar com a Elisete, terapeuta, que vai entrar no ar já. A senhora aqui.
5: Sou a vice-presidente, Maria Madalena.
0: Dona Maria Madalena também, isso. Seja muito bem-vinda. Parabéns pelo trabalho de vocês.
2: Essa é a Tereza, tem a Neide.
0: Tereza, Neide.
2: Tem a Sandra.
0: A Sandra.
6: Ovandina.
0: Ovandina. Dona Danila,
7: Maria
0: Isabel,
7: Maria de Fátima,
0: Salete,
7: Ana Del Valle,
0: Dona Elza, Dona Albertina, tem mais gente aí atrás, isso. Eu não falei.
2: Aí lá embaixo tem a Dona Isalvina, que é a fundadora praticamente do grupo,
0: sim.
2: E daí temos também a Ivone, tem algumas lá embaixo que ficaram.
0: A Marta tá lá embaixo. Bacana, o pessoal que tá lá embaixo.
2: Isso.
0: Mandar um abraço também pro Fabrício, nosso companheirão aí, aqui do Canal da Música. A Elisete já tá no circuito aí também? Coloca no ar aí, vamos lá. A Elisete. Alô, Elisete.
8: Oi, bom dia.
0: Tudo bem, Elisete?
8: Tudo bem, vocês?
0: Olha, você precisava de ver, pena que não está sendo televisionado, viu?
8: Ah.
0: Tem mais ou menos aqui o quê? Umas...
2: 30.
0: 30 mulheres aqui no estúdio, Elisete.
8: Nossa, tá florido, então.
0: Ó, ficou bonito, viu? Porque a gente tá acostumado só com essa mamarada feia que vem aqui todo dia, ó. Ademar, EDG, eu não aguento mais. Agora chegou esse jardim aqui pra gente.
8: Então, né, que brinde pra uma quarta-feira, véspera de Corpus Christi.
0: Bom demais. E só confirmando, então, o nome do projeto...
2: Grupo de Mães da Melhor Idade e Nova Vida.
0: Grupo de Mães da Melhor Idade e Nova Vida, viu, Elisete?
8: Ok.
0: A Elisete é contadora, é contabilista, é professora e é terapeuta.
2: Que maravilha.
0: E toda quarta-feira ela participa com a gente aqui também. E
8: sou presidente do Instituto de Mulheres, né? Contadoras, né?
0: Como é que é?
8: E sou a presidente do Instituto Paranaense da Mulher Contabilista também. Estamos lá, um grupo de mais de 100 mulheres.
0: Mais Olha. De 100 mulheres?
8: Isso, E de repente aí deixo o contato dessa associação aí, desse instituto, que de repente a gente pode produzir aí alguma coisa em conjunto, né? Alguma atividade, se ajudar aí, né?
0: Eu vou passar o telefone aqui para o pessoal. Pode ser?
2: Pode ser.
8: Claro.
2: Muito obrigada.
0: Então, bacana. Gente, que Deus abençoe vocês.
2: Amém.
0: Fabricião. Nosso querido Fabrício aí. Um abraço para você, para o seu pai, meu amigo, grande Sidney Campos. E bom demais. Olha, que Deus abençoe vocês. Foi o melhor presente que eu ganhei já nesse início. Início não, porque nós estamos 6 meses já rodado, né? Mas estamos entrando aí, estamos em junho. E eu estou muito feliz, que alegria. Ganhei o ano.
2: Nós também ganhamos com a presença de vocês aqui nos recepcionando muito bem. E é só gratidão pelo estúdio, por você, por nos receber, Fabrício, que está maravilhoso com a gente aqui.
0: Fabrício,
2: e o grupo
0: amiga.
2: De mães só agradece.
0: Fabrício, diz aí.
2: E vocês
0: Fabrício.
2: Estão convidados aí no nosso grupo lá visitar. Para ver a maravilha que é lá, porque é muita mulher, são mais de 60.
0: Eu só vou se tivesse 60 mulheres lá para me receber.
2: Pode chegar, que tem.
0: Eu nunca dei tanto beijo e abraço igual
2: tem
0: hoje.
2: Tem muito mais.
0: Foi bom demais.
4: William, diga. Parece coisa de Deus, né?
0: Deus
4: escreve as coisas. Claro. Hoje comecei a ouvir o seu programa. É bonita a carta da Dona Judite, da netinha, né? Você falando do relógio, né? O passado a gente tem certeza que aconteceu. O presente parece que está sendo agora. Agora o futuro só a Deus que pertence. É, e você veja que aprendizado que a gente está tendo. Quantas histórias bonitas que a gente tem aqui dentro desse estúdio, né?
0: Deus é maravilhoso,
4: tá contado, né? Então, né? A gente recebeu a visita, não da Dona Judite, mas das várias amigas aqui. Tem alguma Judite aqui? Não.
2: Tem
4: uma Judite? Cadê a Judite?
0: Tem.
4: Ela está lá embaixo?
2: Não, não é Judite.
4: Ah, não tem Judite. Mas a não. Dona Judite é um...
0: Você estava acompanhando a abertura.
4: Sempre acompanho seu programa, né,
0: William? Obrigado,
4: quando eu consigo, eu sintonizo já na M, eu ouço o jornal pela M, e aí já fico aguardando o momento que o William Barbosa entra no ar, e as nossas amigas aqui, as nossas convidadas, né, elas com certeza vão estar acompanhando o seu programa aí, daqui para frente ainda mais, né?
0: E muito em breve você no ar aqui também
4: Sim,
0: conosco.
4: Sim, já convidei, a partir das duas às três, a partir da semana que vem, só esperando a mudança dos estúdios.
0: Maravilha, né? Você é muito querido, valeu. Muito obrigado e amigo. Valeu.
4: Um grande abraço, valeu. Tudo de bom para você.
0: Viva essa mulherada do Brasil!
1: Viva!
0: Valeu, gente. Que Deus acompanhe a todos vocês, viu?
2: Amém.
0: Obrigado,
2: fica
0: querida.
2: Com Deus, William.
0: E até breve,
2: e
0: tá?
2: Muito mais sucesso para você.
1: É um prazer.
0: Aguenta só um pouquinho aí, eu vou pedir para o Ademar passar o meu contato para você, para a gente, de repente, fazer esse contato com a Elisete também na sequência, tá bom?
2: Obrigada.
0: Bom com Deus.
1: Amém.
0: Beijo. Amém vocês. Valeu, meu querido. Um abraço. Amém a todos nós. Elisete. Alô, Elisete.
6: Alô.
0: Bom, vamos começar agora aqui o nosso bate-papo também. Hoje é um tema muito interessante. Hoje você vai para a área da... Antes de você partir para a área da terapia, né, Elisete? Porque você é terapeuta também, né? É isso?
6: Isso.
0: Passa o seu endereço das redes sociais aí, por gentileza.
6: Meu endereço pessoal nas redes sociais, @ElisetteFDCarvalho, Instagram, Facebook, e da nossa empresa de contabilidade aqui, @ElisetteCarvalhoContabilidade, também no Instagram e Facebook.
0: Pois não. E aquele trabalho sempre com muita competência que você também presta aos contadores aqui do Estado do Paraná.
6: Hoje eu estou na presidência do IPM Conte, que é o Instituto Paranaense da Mulher Contabilista. Também estou na diretoria do SESCAP Paraná, que é o Sindicato das Empresas de Serviços Contábeis, Perícia, Pesquisa, Assessoramento e Informações do Estado do Paraná, participando na cooperativa para contadores, a Cooperconte, é uma cooperativa de inovação tecnológica para contadores, participando lá no Conselho de Administração, e sou também uma das fundadoras, e representando o Conselho Regional de Contabilidade no Conselho Fiscal do Palco Paraná. Essas são as nossas atuações na contabilidade. E também, né, agora aí também fazendo uma, como diz assim, fazendo uma transição, né, que já há algum tempo a gente vem fazendo com o trabalho terapêutico, aplicando aí PNL, constelação familiar sistêmica, enfim, terapias sistêmicas aí.
0: Pois não. Elisete, eu te peço desculpas hoje, porque você sabe que eu sou um cara que eu gosto de ir naquela pauta do horário nosso, né? Mas hoje foi demais aqui, viu? Você nem imagina.
6: Ah, imagino, fica tranquilo.
0: Sensacional, uma surpresa. Eu fiquei muito feliz. Bom, com relação ao tema de hoje, você citou, inclusive, na nossa chamada ali, sobre o reagir ao presente, né? Muitas vezes a pessoa, eu diria até assim, ressuscitando experiências antigas e tal. O que você teria já para começar a passar de muito útil, mais uma vez, por gentileza, dentro da terapia, esse esquema de relacionamento, Elisete?
6: Hoje a gente pode dizer o seguinte, né? Hoje se trabalha muito com a questão da terapia sistêmica,
8: E dentro dela, a PNL também, ela é uma ferramenta extremamente importante. Por quê? Porque através dessas ferramentas, o indivíduo consegue perceber a realidade dele sobre como a consciência pode abrir um caminho de transformação. Tá? Porque o ser humano não é isolado. A visão sistêmica entende que ninguém existe sozinho. Todos nós fazemos parte de sistemas, né? O primeiro deles, sistemas familiares, sistemas afetivos, sistemas sociais, culturais, profissionais. Então, a gente vai, ao longo do tempo, ampliando a nossa rede, mas são sistemas que têm uma identidade própria, né? Então, veja, a família ali, você tem os vínculos familiares, que são totalmente diferentes dos vínculos afetivos que você tem, por exemplo, com o seu grupo de amigos, com seus colegas da faculdade, né, do pessoal do clube, enfim, o pessoal do trabalho, etc. Tá? Cada sistema tem características de relacionamento. E o mais significativo e o que mais nos traz, digamos assim, questões emocionais profundas, né, são as nossas relações familiares. Porque o que acontece conosco? Nós trazemos memórias, muitas vezes, de situações que não são nossas, mas que são vividas pelo nosso sistema. Né? Muitas vezes, a gente costuma dizer, por exemplo, né, que não existe, por exemplo, um padrão de comportamento familiar, e a gente pode entender que isso, por mais que a ciência fale, né, que você herda características genéticas, que determinam o teu corpo físico, né, as características físicas, a gente também termina trazendo, né, dentro do pensamento também essa, vamos dizer assim, essa herança genética também. E aí, como que você pode identificar isso, por exemplo, dentro de uma família onde existe uma tendência, por exemplo, a pessoa tirar a própria vida, né? Às vezes é um sistema depressivo que já vem do sistema familiar, muitas vezes por traumas vividos, por questões vividas em gerações anteriores, mas que está dentro desse inconsciente coletivo dessa família. Ou, por exemplo, quando você vê repetição de padrão com vícios, né? Sempre tem alguém lá na família que, de tempos em tempos, gerações apresentam lá pessoas que trazem essa vivência voltada para o vício, muitas vezes levando até a perda da vida por conta disso, né? Como também as questões de violência, que muitas vezes você também percebe que existe uma repetição de padrão. Então, o que a gente pode dizer? É tudo isso que a gente traz, não só daquele ambiente, porque como se diz assim, William, o indivíduo, ele nasce com as suas características e ele vai adquirindo outros comportamentos do ambiente em que vive, né? Mas o que a gente precisa compreender e aprender que a nossa vida, ela é individual e nós precisamos aí, no caso, começar a trazer para a consciência aquilo que não é meu e aquilo que é meu e ficar com aquilo que é meu. Por mais que eu tenha lá vivido, ou a minha família tenha vivido uma grande perda, um grande trauma, muitas vezes até que eu nem tinha nascido ainda, mas que existe muitos estudos da questão transgeracional, em que, por exemplo, coisas que que a mãe, principalmente, tenha vivido algum tempo antes de engravidar, ela tem isso dentro dela, essa emoção, principalmente se forem emoções fortes, sejam positivas ou não. E essa emoção termina sendo transferida para o bebê que está dentro dela depois. Então, muitas vezes, você traz medos, traz angústias que talvez não são suas. Quando você faz uma análise para a tua vida, você percebe que aquilo não é teu, né? E aí, muitas vezes, você vai investigar e vai perceber, vai descobrir que foram situações que o seu pai e sua mãe viveram, mas você está trazendo isso e interferindo na sua vida. Então, a questão que a gente fala, né, de trazer esses vínculos, né, para a consciência e perceber que a nossa realidade emocional, muitas vezes, é uma resposta há emoções que não são nossas.
0: Pois não, William. Pois não. Estamos apresentando a nossa entrevista do dia e o nosso papo toda quarta-feira é com a competente contadora, contabilista, professora e terapeuta Elisete de Carvalho. E hoje esse papo é interessante, né? É, deixa eu te fazer uma pergunta, Elisete. Dentro da terapia, por exemplo, você teria alguma explicação? É, às vezes, por exemplo, eu sou um cara que eu detesto jogo. Jogo que eu falo assim, é baralho, essas coisas. É, jogo de pôquer, tenho pavor de tudo isso. Não tenho nada contra quem gosta disso, mas eu, particularmente, eu não gosto. Eu tenho ojeriza, como diria a minha avó, dessas coisas. E, de repente, tem alguém na família, por exemplo, que gosta de jogo, que às vezes até vai para o vício do jogo. E isso tem a ver com alguém da família que gostava de jogatina, tal ou não, Elisete?
8: William, muitas coisas têm que ser realmente avaliadas, mas geralmente o que, que a gente pode entender sobre isso? Assim como a gente estava falando da questão dos vícios, né, do álcool, por exemplo, isso também, a jogatina é um vício. E às vezes o que você pode ter dentro da do teu sistema interno sejam memórias de que tenha trazido, que esse tipo de atividade tenha trazido muita tristeza, muita perda, muita dor, tá? Que pode às vezes nem ser uma vivência tua, mas que de repente a mãe ou o pai ou alguém muito próximo,
0: um avô,
8: né? Isso, que tenha vivido isso e então, de certo modo, tudo aquilo que é bom demais ou ruim demais, a gente tende, né, a trazer essa emoção mais forte. Então, de repente, existe sim, por isso que a terapia sistêmica vai investigar e trabalhar, né, para que justamente não precisamos viver com ojeriza de nada, mas compreender que isso, de repente, está nos colocando numa condição de descontentamento. Então, tem que perceber até que ponto isso te prejudica. Porque às vezes você pode até se afastar de pessoas por conta disso, né? Quando a gente tem que aprender que cada um tem a sua individualidade e que a gente não precisa desgostar de ninguém porque ela tem, de repente, um comportamento que eu não concordo. Mas eu tenho que perceber por que, que eu não concordo, por que, que isso me traz uma sensação ruim. Está entendendo, William? Tem sim, tem a ver. É isso que a gente tenta realmente trabalhar dentro do sistêmico.
0: É interessante, isso que você falou realmente bateu, e agora eu vou revelar. Por exemplo, eu tive um bisavô, que ele era até do exército, inclusive tinha um alto cargo no exército, era muito rico, fazendeiro, e perdeu tudo na jogatina, viu, Elisete?
8: Uhum.
0: Eu acho que é por isso que eu peguei esse ódio.
8: Você já era nascido?
0: Não era.
8: Mas ouvia
0: as histórias.
8: É, então veja só, é justamente isso, porque a criança, ela observa. Ela observa como o amor circula, quem está sendo visto, quem está sendo silenciado, né? Quem precisa suportar tudo. Então, muitas vezes as nossas memórias estão nas conversas que a gente ouve, das histórias das nossas famílias. Entende? Então, tudo isso é muito racional, né?
0: Oi, Elisete.
8: Oi.
0: Pode falar.
8: Quando você é criança, muitas vezes você não tem a capacidade de interpretar isso e separar que aquilo não é teu, que aquilo é algo que aconteceu, mas fica impregnado, trazendo aí muitas vezes traumas, medos, né, culpa por algo que não é teu. Tá certo?
0: Tá certo. E vou fazer uma pergunta séria também, né? De repente tem, às vezes você ouve muito em famílias assim, numa reunião e tal, daí alguém vira e fala assim, o fulano aí, ó, ele é mulherengo igual o pai dele era. Tem a ver isso também?
8: Também, né, William? Porque nesse momento você faz uma comparação e a pior coisa que existe para o indivíduo, né, é a comparação. Então, por exemplo, se tem isso... E justamente o que acontece? Muitas vezes essa repetição de ter sempre na família alguém com essa característica é por essa exclusão que se faz desse comportamento, entendeu? Então, o que acontece? Tudo aquilo, quando a gente fala, até assim a gente vai entrar um pouquinho dentro de um aspecto muito subjetivo, mas assim, quando a gente muitas vezes fala, né, do inferno, por exemplo, é tudo aquilo que está dentro de nós e são sombras, né? E eu procuro negar, refutar. Então, os comportamentos negativos das pessoas, a própria família tende a excluir, né? Quando faz, às vezes, essa comparação. Ah, esse é um mulherengo, né? Depende muito do indivíduo. Ele pode acolher isso como algo vantajoso, tá? Ou não. Porque muitas vezes, se eu sou mulherengo, significa que eu sou galanzão, que eu consigo conquistar todo mundo, entendeu? Então tem que observar muito essa questão. Mas tudo isso você vai percebendo que é dentro desse sistema que a gente termina se emaranhando.
0: E às vezes você ouve também, quando alguém da família fala assim, eu não sei para quem que o fulano puxou, não tinha ninguém assim na nossa família.
8: É, mas mesmo que você não tenha, que essa pessoa esteja falando isso sem ter consciência, né?
0: Sim.
8: É, existe aquela coisa que muitas vezes está no inconsciente mesmo, tá? De ter em algum momento ouvido falar algo a respeito desse comportamento. Porque é muito comum a gente ouvir as histórias, né, William?
0: Tá certo. Bom, na verdade é assim, tem muita coisa para conversar, e hoje, como eu tive esse imprevisto aqui desse mulherio que compareceu aqui no estúdio hoje, dessa associação, né, Ademar, que estiveram aqui conosco e muito nos honraram aí com a presença, mas esse assunto de hoje, né, Elisete, é um assunto bem extenso dentro da terapia aqui, que eu acho que a gente vai ter alguns programas pela frente. O que você acha?
8: Tudo bem, William. A gente pode seguir aí, né? Mais um ou dois programas com o tema. E eu queria só complementar...
0: Não, fica à vontade. William,
8: que dentro da PNL, a gente tem uma frase muito conhecida quando a gente vai estudar sobre isso, que diz o seguinte: mapa não é território. Concorda?
0: Mapa não é território.
8: Não é território.
0: Com
8: ele
0: certeza.
8: Mostra um caminho, né? Ele mostra um caminho, mas ele não é o território.

0: né, ou de um rato, né? Por que que outras, o que que faz uma pessoa ter pânico por alguma coisa, né?
1: Sim.
0: É a forma como ela enxerga aquela situação. E essa forma de enxergar a situação, ela está refletindo as experiências anteriores vividas, entende? Então, por isso que o tempo todo, quando a gente fala dessa questão da nossa reação emocional, a gente está sempre reagindo de acordo com a história interna, as nossas narrativas diárias. Então, por exemplo, uma pessoa extremamente pessimista, que está o dia inteiro reclamando, que está o dia inteiro, vou dizer a expressão, praguejando, praguejando a vida, sabe? O que que essa pessoa está construindo em torno dela? Negatividade, sabe? Está construindo atraso, está construindo, digamos assim, limitação. E essa narrativa diária vai fazer com que ela sempre perceba as coisas cada vez pior. Ela não vai conseguir ver a beleza que você viu hoje das mulheres aí no teu estúdio, tá? Ela pode achar que é um saco, entende? Porque não...
1: E às vezes, até, e às vezes até criticar ainda, né?
0: Isso, exatamente. Mas é a forma que esse indivíduo vê a vida. E você já percebeu como é desagradável você conviver ao lado de alguém assim? Já teve alguma experiência assim?
1: Ao longo da minha vida, da minha carreira, alguns.
0: É, assim como também uma pessoa positiva, animada,
1: sim,
0: alegre, que mesmo que as coisas estejam acontecendo de uma forma difícil, desafiadora, ela sempre tem um sorriso, sempre tem uma palavra, e você chega perto dela e sente assim, poxa, que bom, né? Como que é bom ficar 5 minutos com essa pessoa, parece que eu fico melhor, né? Porque também, veja, a tua, tudo isso é os sistemas, a percepção que a gente tem. Então, o que que acontece? A forma como nós percebemos vai fazer com que a gente se aproxime também ou se afaste dos indivíduos. E você vai entendendo que isso vai acontecendo em todos os núcleos que você participar, tá? Entendeu? É, como a gente falou, família, amigos, né, a igreja, enfim, cada movimento desse tem uma dinâmica. E você vai observando que você pode ter 10 igrejas, tá, iguais, levando a mesma pregação, mas o grupo de cada uma vai ter um mecanismo diferente, porque está composto por aquele sistema que cada indivíduo leva para compor um novo sistema. É o que acontece também no teu ambiente de trabalho. Tá? O ambiente de trabalho, você vai desenvolvendo padrões, culturas que estão sendo construídas com base no que cada um leva para esse lugar, nos interesses, nas afinidades e na percepção que cada um tem da realidade. Então, assim, William, é fantástico quando a gente vai tentando compreender, e quando a gente fala em cura, é justamente compreendendo isso e dissociando e separando aquilo que é meu, separando daquilo que é do outro. E também entendendo que dentro da terapia sistêmica, existe sempre uma ordem, William. Existe uma ordem. A ordem de quem veio primeiro. Tá? Existe um sentido de pertencimento. Muitas vezes a gente, por exemplo, na escola, o que acontece muitas vezes com os jovens, adolescentes, que entram em grupos que faz extremamente mal, mas o que acontece muitas vezes? Ele se sente pertencente àquele grupo. E para fazer pertencer àquele grupo, ele vai se comportar daquela forma. E muitas vezes porque dentro da sua casa, no seu ambiente familiar, ele não se sinta pertencente, entende? Então, muitas vezes a gente entra em relações conflituosas, prejudiciais e tóxicas, por essa questão de que todo indivíduo quer, de alguma forma, se sentir pertencente a um grupo. Tá? Isso você vai ter muitas histórias aí, de casos, né, de principalmente de jovens, né, ou mesmo se você considerar, né, os grupos de criminosos, né, como que muitas vezes aquele comportamento violento, agressivo, empodera isso, dá força para o indivíduo, sabe? E quanto mais ele se alimenta desse tipo de comportamento, mais ele se vicia,

0: porque aquilo dá um sentido interno para ele. A forma como ele percebe, muitas vezes, a forma como ele foi maltratado em outro ambiente, que é uma forma, inclusive, vamos dizer assim, de ser uma vingança interna.
1: Tá certo. Eu gostei muito de duas frases aqui que você passou aqui no nosso bate-papo para hoje, aqui para a gente refletir, né? Muitas vezes o sofrimento não está apenas no que aconteceu, está no significado emocional que ficou registrado dentro da pessoa. Isso é muito interessante.
0: É, William, e a gente vai estudar que toda vez que você sofre um trauma, mesmo que você não tenha consciência, dentro do teu sistema, dentro da tua cabeça, do teu cérebro, isso vai criar, digamos assim, uma ferida, um ponto, tá? Que pode muitas vezes aquele ponto ali, aquele trauma que está impregnado no teu cérebro, pode algum tempo depois se manifestar sobre a forma de uma doença. Quando a gente vai estudando, né, sobre justamente que toda a origem de doenças que a gente tem são por questões traumáticas vividas, tá? Que depois de um tempo, dependendo do comportamento e da falta de cuidado que você tem com a tua própria dor, você termina desenvolvendo doenças ao longo da tua vida. Porque se você pensar, nós podemos envelhecer, mas não precisamos envelhecer doentes. Tá? Mas as doenças que a gente vai adquirindo é justamente pelas dores que a gente não cuidou, sabe? As dores emocionais que a gente não cuidou. Então é maravilhoso olhar para esse cenário e perceber, no final das contas, William, que com conhecimento, com uma aplicação de ferramentas corretas, você pode se curar e ser uma pessoa melhor, sabe?
1: Bacana.
0: Mais
1: bacana.
0: Feliz, entende?
1: Bacana. Bom, podemos seguir com esse assunto no próximo programa,
0: podemos,
1: Elisete?
0: Podemos, William. Podemos. Enriqueça aí também com as suas perguntas, né? Pra
1: sim,
0: gente,
1: sim.
0: Tá bom?
1: Tá certo. Bom, mais
0: porque
1: uma vez...
0: depois a gente vai falar, tá? Vamos começar a trazer para vocês, a partir de julho, questões aí da reforma tributária, muitas coisas que já estão entrando em vigor, práticas, né? Mas vamos dar uma leveza aqui agora.
1: Maravilha.
0: Tá bom?
1: Para quem não conhece, a Elisete é contadora, contabilista, para quem está ligando o rádio hoje pela primeira vez aqui no programa, é terapeuta, é professora também. E o seu endereço, mais uma vez, nas redes sociais?
0: Estamos aí nas redes sociais do meu pessoal, Elisete F. de Carvalho, no Instagram e Facebook, e da nossa empresa Elisete Carvalho Contabilidade, também no Instagram e Facebook.
1: Pois não. E o teu trabalho junto aos contabilistas do Paraná?
0: Isso, William. Então, estou na presidência do IPM Conte, que é o Instituto Paranaense da Mulher Contabilista, também na diretoria do SESCAP Paraná, que é o Sindicato das Empresas de Serviços Contábeis, Perícia, Pesquisa, Assessoramento e Informações do Estado do Paraná, no Conselho Fiscal do Palco Paraná, representando o Conselho Regional de Contabilidade do Paraná, e membro do Conselho de Administração da Cooperconte, que é uma cooperativa de inovações tecnológicas para contadores.
1: Qual é a música para hoje, minha amiga Elisete?
0: Eu pedi aqui para os universitários, não passou a mensagem para você?
1: É o Gustavo Lima, né, Demar? É isso?
0: Na
1: Hora de Amar.
0: Gustavo Lima, Hora de Amar, isso mesmo.
1: Ah, então fechou. Elisete, parabéns mais uma vez pela sua participação, sucesso, bom trabalho na sequência e até quarta-feira que vem.
0: Até quarta-feira. Amanhã vamos dar uma paradinha, né, William? Vamos descansar um pouquinho.
1: Descansar um pouquinho.
0: Você vai para trabalhar amanhã?
1: O programa nosso vai para o ar amanhã.
0: Vai
1: para o ar gravado, mas vai.
0: Ah, tá bom. Mas vai descansar também. Então,
1: um abraço,
0: tá
1: querida. Tudo de bom. Tá. Um abraço. Tá. Gustavo Lima, Brasil.

0: Simbora, simbora, povo. Mas antes, deixa eu mandar um abraço aqui pro Emerson. Alô, seu Emerson. Ele é Uber? É Uber, né? Um abraço pro Emerson. Ele que é genro da Dona Maria Madalena, da Vila Leonice, que esteve aqui no programa. É isso, né, Ademar?
1: É isso mesmo, o Emerson é motorista de aplicativo lá do Uber, né?
0: Sim.
1: E ele falou pra sogra dele, vai lá, diga pro William mandar um abraço pra mim.
0: E ela tava no meio daquela mulherada aí.
1: Tava no meio da muvuca aí.
0: Bacana, bacana. Um abraço, seu Emerson, saúde, paz e muita proteção. Obrigado, um abraço pra Dona Maria Madalena que esteve aqui conosco. Pessoal da Vila Leonice, aquele abraço, aquele bom dia. Evilásio Júnior daqui a pouquinho no Esporte aqui na Educativa.
2: Falando da preparação do Brasil para a estreia aí, o amistoso contra o Egito, Coritiba e Atlético no mercado buscando reforços e também vendendo jogadores, Paraná se preparando para enfrentar o Paranavaí e vamos receber a Malu Gruber, ela que é personal trainer.
0: Obrigado, obrigado a toda a nossa equipe, obrigado Celso Chadec, obrigado Nivaldo Walter, obrigado Dirceu Cordeiro dos Santos, obrigado, obrigado professor Ricardo Trojan. E obrigado, obrigado, obrigado também, Ademar. Até a próxima, Ademar Marques.
1: Até a próxima, William Barbosa. Um abraço a você e a todos os ouvintes.
0: Obrigado, EDG. Enfim, a toda a família educativa M630. E lembrando que na sequência tem a Patrícia Armentano, Justiça para Todos. Depois o Evilásio Júnior com o Esporte. Às 13 horas, a Miriam Rocha Destaque. 2 da tarde, o Nivaldo Walter. Às 4, Tobias de Santana, Siesta e Seresta. Às 5 da tarde tem a volta do sucesso com o Nivaldo Walter. Que Deus abençoe a todos nós. Um abraço, minha querida Curitiba, grande região metropolitana de Curitiba, meu querido Estadão do Paraná. Um abraço, ouvintes do Brasil.

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4: Uma boa tarde para você que está sintonizado, sintonizada aqui na Rádio Educativa. Seja bem-vindo, bem-vinda. E eu, Patrícia Armentano, começo agora uma nova edição do programa Justiça para Todos. Hoje nós vamos tratar aqui sobre a alienação parental. Como que a legislação do nosso país aborda especificamente essa questão e também os direitos, né? Nós vamos abordar aqui dos pais e dos filhos em casos de alienação parental. Quem vai conversar comigo sobre este assunto é a especialista em direito de família, a doutora Maria Regina Zarate Nissel. Boa tarde, seja bem-vinda, doutora Maria Regina.
5: Boa tarde, Patrícia. Uma satisfação grande estar aqui. Esse tema é sempre muito atual, né? Apesar da lei já estar aí então há muito mais tempo, mas é um tema muito atual, muito polêmico e muito importante da gente tratar.
4: Exatamente. Para começar, e o nosso ouvinte também entender, como que alienação parental se manifesta, doutora Maria Regina?
5: Criança ou adolescente envolvido aí, normalmente, né, num processo de divórcio, ela estabelece, né, uma referência afetiva com um dos seus genitores, né? E esse outro genitor, normalmente o que não está, ou não é o guardião, ou, né, não tem um convívio muito próximo com essa criança, ele começa a se ver, né, se esvaindo. A criança ou o adolescente já não quer visitá-lo, tem sempre uma crítica contra a atitude dele. Então, começa, são sutis os sintomas. Primeiros sintomas são muito sutis. Até se confunde com o mal-estar, o mau dia da criança, mas aquilo começa a se repetir, a se agravar, né? São comentários negativos, são atrasos em visitas, o mau humor, uma má vontade, até birra. São comportamentos que se alteram, né? E o genitor que está ali alienado, ele acaba sentindo dificuldade de se aproximar, manter aquele vínculo afetivo, aquela liberdade de convívio, né?
4: E quais são os efeitos psicológicos a longo prazo da alienação parental nos filhos, nas crianças?
5: Olha, são bem graves, né? Existe aí, né, um estudo que diz que cerca de 80% das crianças que passam aí por processo de divórcio dos pais acabam tendo um sofrimento em alguma porcentagem por conta dessa alienação parental, né? Então, é muito recorrente, é muito comum. E os sintomas variam, desde uma criança com dificuldades na escola, às vezes de sono, e vai progredindo para falta de referência, às vezes, com o seu genitor, e isso afeta psicologicamente, a criança acaba tendo maior tendência ao isolamento social. Às vezes, o grau da alienação é tão grave que ela tem... É um mal realmente muito grande que acontece para as crianças e adolescentes que são vítimas, né, de alienação parental.
4: Sim, correto. E como que a legislação no nosso país, Maria Regina, aborda, né, especificamente essa questão e quais as medidas legais disponíveis para lidar com casos de alienação parental?
5: Hoje, a lei ainda vigente, né, espero que continue, que é a lei 12.318, que vige desde agosto de 2010. Ela trata a alienação parental de uma forma bastante ampla. Então, não existe um ou outro ato, exatamente, que é considerado. Diz assim, né, no artigo 2º, considera-se ato de alienação parental a interferência na formação psicológica da criança ou do adolescente, promovida ou induzida por um dos genitores, por avós ou aquele que tenha criança ou adolescente sob a sua autoguarda ou vigilância. E induz a criança a repudiar o outro genitor, causando prejuízo ao estabelecimento ou à manutenção do vínculo com esse genitor alienado. Então, a partir daí, veja que é um conceito bastante amplo que a lei dá à prática da alienação parental. Por isso, nós temos também que ter uma diversidade maior de sanção desse ato de alienação parental, né? Então, a lei prevê, né, no artigo 6º ali, uma série de práticas que são consideradas alienação parental. Então, é a campanha de desqualificação da conduta do outro genitor no exercício da paternidade, é dificultar o exercício da autoridade parental, né? O que significa isso? Nós temos aí como exemplo, né, um genitor que foi pegar o seu filho, né, para visita ou para vivência, num período ali restrito que a lei lhe permite, que uma decisão judicial lhe permite, ele diz para a criança ou para o adolescente, olha, enquanto a gente estiver aqui, você não vai mexer no celular. A criança, né, já vai estar preparada, porque aquilo ela não quer. Ela chega em casa e diz para o genitor, que é a referência, prática, ele já vai dizer, não, o seu pai não pode te proibir, ou sua mãe não pode te proibir de mexer, pode mexer. Então, essas dificuldades de permitir a autoridade do outro, né, dificultar o contato da criança, do adolescente com seu genitor, desligar o telefone ou retirar o celular da criança, ou impedir de alguma forma esse contato, né?
4: Sim.
5: Dificultar o exercício do direito de convivência, fazer acusações, chega na gravidade até de uma acusação de um abuso sexual, né? Então, são várias as formas. Para isso, a lei, então, prevê que também a forma de descontinuar vai desde uma advertência, né? Porque tem muita gente que pratica alienação até sem ter a consciência da gravidade disso. Então, a advertência, às vezes, é um meio que funciona muito bem, né? Tem uma advertência judicial, a pessoa é advertida pessoalmente, tem que assinar essa advertência que o juiz faz. Então, às vezes, já surte o efeito para descontinuar essa prática. Não surtindo efeito, normalmente o juiz passa para a segunda fase. Já ampliar o regime de convivência com aquele genitor que está sendo prejudicado, né, que está sendo alienado, estipula uma multa, determina o acompanhamento psicológico de criação, né, da condição da educação dessa criança por aquele genitor que tem uma referência afetiva, fazer um acompanhamento psicológico, participar de sessões, né, que hoje tem até no tribunal, determinar alteração da guarda em casos mais sérios, ou seja, a guarda é unilateral com um dos genitores, passa a ser compartilhada. Ou se já é, pode ter a inversão da guarda, aquele genitor que é alienado vai ter, então, para si, revertida a guarda, para que ele passe, ou ela, né, passe a atender com filho. Tem ainda férias que chegam até a suspensão da autoridade parental daquele que pratica o mal da alienação parental para o filho.
4: Quais são os passos legais que o pai ou a mãe pode tomar se suspeitar que o seu filho está sendo vítima desse tipo de conduta? E quais são as evidências necessárias para provar um caso de alienação parental em um tribunal, Maria Regina?
5: Veja, o pai que suspeita que a criança está repudiando ou tendo alguma alteração do comportamento quando está convivendo com ele ou nas visitas, quando é a guarda unilateral, ele pode, sim, começar a adotar as primeiras práticas, né? A gente sempre orienta que esse pai procure um apoio de um profissional, de um psicólogo, né? Às vezes até do próprio pediatra, uma orientação, ver se a criança está com alguma coisa, que ela está tendo alguma mudança de comportamento, às vezes na escola. É muito importante que esse genitor ou genitora que está se sentindo alienado, né? Sendo prejudicado na sua relação com o filho, procure alguma orientação técnica inicialmente. Ele precisa ter esse apoio técnico para que não reverta contra ele uma alegação já, né, de alienação parental. Então é bem importante começar por aí. A prova sempre vem de um profissional da área de psicologia ou dos apoios psicossociais, né, que atendem as varas de família. Então, o genitor que está alienado vai ter que procurar, depois que tiver aí uns indícios mais concretos, algum indício da alienação para advogado, e isso vai ser levado na melhor forma para que o juiz, né, analise qual a medida que vai ser cabível para o caso dele. Tratar a alienação parental com bastante individualidade, analisando caso a caso, é a melhor forma de proteger a criança ou o adolescente que está sofrendo com isso.
4: Como que o sistema judicial geralmente lida, né, o sistema judiciário lida com casos de alienação parental, e quais são os prazos normalmente, né, envolvidos?
5: Veja, existe, né, dependendo do grau e das provas que o genitor alienado já conseguiu para si, né, que às vezes mensagens já agressivas, né, ou mensagens do próprio alienador para o filho, tipo lá numa multa, isso daí não demora, sabe? Aqui em Curitiba, Londrina, Maringá, as comarcas onde tem um apoio de um núcleo psicossocial, também as coisas são mais fáceis. Existem algumas comarcas que não possuem já instituído um psicólogo do núcleo ou uma assistente social para fazer, para elaborar um laudo técnico para auxiliar o juiz. Aí demora bastante, sabe? Às vezes falta um perito para fazer uma perícia sobre isso. Então, é possível que demore mais. Nas comarcas maiores, você pode, por meio de um pedido de liminar, conseguir já ir reduzindo esse condicionante da prática, né? Então, tem uma divergência bastante grande com relação aonde a pessoa está. Infelizmente, a gente, na prática, se depara com situações difíceis.
4: E, Maria Regina, há diferenças entre processos de alienação parental em casos de divórcio, né, dissolução de casamento, e em casos de famílias, né, daqueles pais que não são casados, não foram casados? Há diferenças?
5: Sim, há uma diferença grande. Se verificarmos assim, nas famílias monoparentais, ou seja, em que o genitor que não participa exatamente, né, não assumiu o filho ou não participa com assiduidade na criação, existe essa, hoje na doutrina, que chama uma autoalienação parental. Ou seja, a genitor ou a genitora que está criando essa criança, ela não precisa praticar nenhum ato, porque quem abandonou, assim, ou reduziu a sua participação, ou apenas contribui financeiramente, sem nenhum afeto, já está praticando a autoalienação parental. Então, é uma bastante diferente. Não que não exista nos processos de divórcio, onde ou de separação de união de casa, né?
4: Sim.
5: Nesses casos também existe a autoalienação, mas é mais comum quando um dos genitores acaba provendo sozinho a educação e o afeto para essa criança, né?
4: Que recursos legais, né, ou serviços de apoio estão disponíveis para pais e também os filhos que enfrentam esses casos de alienação parental?
5: Existem os núcleos de apoio psicossocial, onde os relatórios são inicialmente feitos e o relatório é passado para o juiz, e o juiz pode estabelecer ali uma visita monitorada ou assistida, né, onde as pessoas vão, até para evitar ou para promover o vínculo da criança com aquele genitor, pode ser feita essa visita nas salas do fórum junto ao núcleo de apoio psicossocial onde eles existem, né? Existe também alguns, agora tem o tribunal encaminha, né? Tem na, acho que ainda estão fazendo na Universidade Positivo ali, ou outros tipos de universidade, que fazem no núcleo psicossocial, eles, no núcleo de psicologia, né? Eles têm algumas técnicas ali que são aplicadas para tentar reduzir essa litigiosidade, essa beligerância nas famílias, e isso também estão encaminhados pelo próprio judiciário. A gente, na prática, não vê muito isso acontecer, sabe? Mas sempre os advogados encaminham, né? Orientam, né? Para que se procure ali um profissional da área de psicologia que vai dar um amparo para a família poder reconstruir esses vínculos que são afetados, né, pela alienação parental.
4: Correto. E eu quero agradecer as suas orientações, sua entrevista hoje aqui para nós, viu, Maria Regina?
5: Estou sempre à disposição. Eu que agradeço aí a forma tão tranquila como fomos conversando.
4: Que bom. E até uma próxima.
5: Até uma próxima. Uma boa tarde.
4: Uma boa tarde para você e uma boa tarde para você também que nos acompanha aí do outro lado, né? Acompanhando a nossa conversa com a especialista em Direito de Família, Maria Regina Zarate Nissel, e falamos sobre alienação parental. Eu sou Patrícia Armentano. 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Até!
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12: Muito boa tarde, Curitiba, boa tarde, região metropolitana, boa tarde, estado do Paraná e boa tarde, Brasil. Onde quer que as ondas, a minha, da sua, da nossa, Educativa M630, estiver chegando, afetuoso, caloroso e respeitoso, boa tarde. Nesta que é uma quinta-feira, 3 de junho de 2026, o ano, estamos à véspera de feriado de Corpus Christi, vivendo o outono brasileiro, 154º dia corrido do ano. A semana que vivemos é 23, 211 dias faltam para findarmos o ano corrente, estamos na lua cheia, 42,2% do ano já se foi. E com os trabalhos de apresentação de Evilásio Júnior, reportagens do Edson Tomás, produção do Dirceu Santos, o Boeing 630 com a Educativa Esportiva a bordo, levanta a mão no campo, na quadra, na piscina, no tatame, no octógono, no tabuleiro do seu rádio. E até a 1h10 da tarde nós vamos falar muito de esporte, saúde, bem-estar e qualidade de vida para você, ouvinte Educativa. E vamos de imediato às manchetes do programa de hoje.

0: Dupla Cletiba, aproveita a parada para a Copa do Mundo para acertar seus grupos. Muitas dispensas e também muitas contratações acontecerão, tanto no Verdão quanto no Atlético, que já começou a se reforçar. E o Paraná Clube terá pela frente no sábado mais uma final, agora contra o Paranavaí, jogo de volta da nossa segunda divisão do futebol estadual. Também no sábado nós vamos viver dentro do futebol da nossa suburbana mais uma final da segunda divisão, a partida de volta entre Imperial e o Bangu. O jogo será notável Silvio Nico e quem e o Imperial jogando pelo empate nessa decisão. E não deu para o nosso querido João Fonseca. Ontem ele foi derrotado lá em Roland Garros. E quem assume e quem vai para a final é o seu adversário, que fez uma bela partida e venceu por 3 sets a 0 a semifinal do torneio de Saibro mais famoso do mundo. E a Fórmula 1 começa amanhã a ter os primeiros treinos livres lá em Mônaco para o Grande Prêmio de Mônaco. Além disso, terá na pista Gabriel Bortoleto, que diz ter comparações com Senna sendo difíceis para trazer alegria ao país. Seleção brasileira está se movimentando. Sábado, último amistoso antes da Copa do Mundo, antes da estreia contra Marrocos, dia 13, quando estará estreando no Mundial. Último ensaio e último teste será contra o Egito, no próximo sábado, jogando lá nos Estados Unidos. E ao vivo nos nossos estúdios estará minha amiga, a Malu Gruber. Ela é personal trainer e vem aqui para falar sobre esta profissão que, principalmente no inverno, traz muita dificuldade para o profissional poder motivar os seus assistidos. Mas agora quem chega com as suas notícias e informações é o Edson Tomás, trazendo tudo relacionado à dupla Cletiba, ao Paraná Clube, essas, a final do Paraná, contratações. Nos coloque tudo em dia, as informações que você traz agora. Boa tarde, bem-vindo à frequência, Edson Tomás.
1: Boa tarde, Vilásio, a todos do Educativa Esportiva. Depois da realização da última rodada do Campeonato Brasileiro, a paralisação para a realização da Copa do Mundo, em compasso de espera, dupla Cletiba, o Atlético no mercado, o Coritiba também, o Atlético fechando a contratação de mais um atacante colombiano, jogador que chega neste momento para suprir uma eventual ausência ou saída do Kevin Viveiros, outro colombiano, Jorge Rivaldo, de 22 anos, um dos artilheiros da Liga Colombiana, apertura com 11 gols, o Atlético fechando um contrato de 4 anos com este jogador. Repito, mais um jogador colombiano, indicação do técnico Odair Hellmann, e vem aí para somar neste momento o Atlético também atrás de outras peças importantes para pelo menos ajustar a equipe. O Atlético terá certamente também muitas dificuldades depois, na volta da Copa do Mundo, na realização do segundo turno do Campeonato Brasileiro. Mas Jorge Rivaldo, de 22 anos, é o novo atacante que o Atlético vai anunciar nas próximas horas. O Atlético, que inclusive também, já na semana que vem, começa a implantação do novo gramado sintético depois de 10 anos. O Coritiba também com mudanças, depois de uma demissão em massa na parte administrativa de marketing e de comunicação. Coritiba passando por uma transformação neste momento, mas dentro de campo fez uma boa campanha nesta primeira fase do Campeonato Brasileiro e terá jogadores voltando também de lesões, né? Por exemplo, o atacante Rodrigo Rodrigues, além do goleiro Pedro Morisco e o zagueiro Michael, são jogadores que estão se recuperando de lesões e ficarão à disposição da comissão técnica com este período aí para a realização da Copa do Mundo. Já o Paraná Clube pronto para a decisão de sábado na Vila Capanema para tentar mais um título da segundona do Campeonato Paranaense. Jogo com transmissão na TV Paraná Turismo, 3:30 da tarde, Vila Capanema lotada. Mais um jogo importante para a equipe paranista para voltar aí para a primeira divisão em grande estilo, novamente campeão da divisão de acesso. É isso, Evilásio. Até amanhã aqui no Educativa Esportiva.
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3: Muito obrigado, meu caro Edson Tomás, por todas as suas notícias, suas informações aqui no nosso Educativa Esportiva. Agora é meio-dia mais 29 minutinhos. Bem rapidamente, eu quero trazer uma notícia sobre o centro de treinamentos onde o Brasil está, lá em Columbia Park, em Maristow, no estado de Nova Jersey, que tem 8 campos e utiliza dois centros de treinamentos lá, dois deles preparados com grama que será utilizado na Copa do Mundo. A seleção fez na última terça-feira, ontem, o primeiro treino lá no local que chamará de durante a casa da a sua casa na Copa do Mundo. Centro de treinamento Columbia Park, Maristow, lá no, em Nova Jersey, nos Estados Unidos. O local pertence ao New York Red Bulls, da Major League Soccer, inaugurado no final de abril, contando com um investimento de $100 milhões. Mais de R$500 mil à disposição do Brasil. Conta até com vestiário lá que é de cinema. Eu nunca vi uma infraestrutura tão grande num centro de treinamentos. Mas a Red Bull é muito envolvida com o esporte e fez isso com todo carinho e com toda a sua segurança. Nós teremos neste próximo sábado, com transmissão da TV Paranaturismo, a segunda partida entre Paraná Clube e Paranavaí. Sábado direto do Dorival Brito e Silva, Vila Capanema, a partir das 3 horas da tarde. E você vai acompanhar tudo no 9.1, aqui em Curitiba, região metropolitana, estado do Paraná, Brasil e o mundo. E quem vencer no tempo normal ou nos tiros livres da marca do pênalti será o campeão, pois o primeiro jogo sábado passado foi 1-1 lá no Valdemiro Wagner, em Paranavaí. E também teremos nesse final de semana a segunda partida da final da nossa suburbana da segunda divisão semiprofissional. Estarão se enfrentando o notável Silvio Nicola ali no Monsungue, o Imperial contra o Bangu. Jogo de ida, 2-1 para o Imperial, jogando pelo empate. Meio-dia mais 31 minutinhos. Eu tenho um recadinho para trazer para você e na sequência vamos conversar com a Malu Gruber e falar de frio, atividade física e muita qualidade de vida. Por isso, é lá e cá, voltamos já, mais informação para você no AM630, no meu, no seu, no nosso Educativo Esportiva.
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4: Olá, eu sou o Diego Tirri e agora começa mais um Minuto de Educação, o boletim diário sobre a educação pública no Paraná. O governador Carlos Massa Ratinho Júnior anunciou um grande pacote de investimentos para Guarapuava, na região centro-sul do estado. Entre as obras, destaque para a construção da nova sede do Colégio Estadual Professora Alba Keiner, que até então funcionava no mesmo endereço de uma estrutura municipal. A obra vai ser executada pelo Fundepar e está em fase de apresentação de documentação dos licitantes. Com um investimento de aproximadamente R$24 milhões, a nova estrutura vai ter mais de 5 mil metros quadrados de área construída, incluindo 20 salas de aula, quadra poliesportiva coberta, laboratórios, entre outros espaços. E este foi o Minuto de Educação de hoje. Você também pode nos acompanhar nas redes sociais. O endereço é EducaçãoPR.
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3: Evilásio Júnior. Em Curitiba agora são meio-dia mais 33 minutos. E de agora até o final do programa, o papo é condicionamento físico, preparação física e ter um profissional específico para cada um daqueles atletas, daqueles que sejam profissionais, amadores ou simplesmente amantes da boa qualidade de vida. Por isso nós entrevistamos hoje e convidamos, ela aceitou chegar até o nosso programa, a Malu Gruber, personal trainer, que vai falar sobre essa dificuldade, principalmente no frio, de motivar aqueles que têm que fazer as atividades e acabam não gostando muito de ir para as academias, ir para os estúdios, ir para onde quer que for para praticar e se preparar. Malu, é muito difícil poder colocar na cabeça das pessoas que não é somente no verão, na primavera ou no outono que é necessário manter-se em prática esportiva, mas no inverno é mais do que essencial. Isso faz bem, inclusive, para esquentar o corpo. Boa tarde, obrigado por ter aceito nosso convite, estar aqui conosco no Educativo Esportivo. Malu.
5: Boa tarde, agradeço a vocês pelo convite, é uma honra estar aqui. E começo falando, é uma frase que eu sempre falo para os meus alunos. O resultado que você tanto busca e a motivação que você tanto quer no verão, você constrói no inverno. Então, é uma construção. Todo o meu trabalho, nesses mais de 20 anos como personal trainer, eu digo que o meu trabalho é um quebra-cabeça. São construções, são pecinhas que você vai encaixando diariamente no seu dia a dia para você atingir o resultado que você tanto busca. Eu, nesses mais de 20 anos, já atendi todo tipo de pessoas, homens, mulheres, que buscam fortalecimento no geral, que buscam apenas qualidade de vida e trabalho bastante com reabilitação e emagrecimento. Então, qual é a tua motivação de se levantar num dia de frio para, né, manter o seu compromisso com o seu corpo? É a sua dor. Você pegar, né, pegar e se olhar no espelho sem roupa é a sua maior motivação. Como está o seu corpo? Você já para, hoje em dia, com a correria do dia a dia, as pessoas não param para se olhar no espelho, não ver como está o seu corpo, a sua barriga, né? Os seus braços, a sua coluna, não percebe a sua má postura. Que motivação maior que essa do que você se levantar de manhã e manter o seu compromisso? O inverno é uma época muito complicada, né? Onde as pessoas querem o conforto, querem ficar sempre debaixo das cobertas. Mas é justamente nessa época que você precisa manter aquela construção. Disciplina não é de um dia para o outro que você adquire. É através de hábitos diários, de constância, né? Então, manter a constância do seu treino diariamente. E você não precisa ficar uma hora, duas horas na academia. Você não precisa buscar ambientes que criam barreiras para você levantar e manter aquele compromisso. Você pode treinar em casa, você pode caminhar na rua, você pode dar aquela tua corridinha diária. O importante é você manter-se naquilo. E claro que você também, às vezes, eu sou uma pessoa como personal trainer, uma das minhas maiores dificuldades e barreiras que eu tenho que derrubar, sabe qual é? Eu olho no relógio, não tenho muito tempo para o meu treino. O meu treino é o meu treino, né? É o treino. E aí, eu não vou ter tempo para fazer o meu treino, que vai levar, às vezes, um tempo um pouquinho maior. Aí eu já quero desistir. Esse é o maior erro, e eu falo por mim também, esse é o maior erro que as pessoas têm. De, já que eu não vou ter tempo de fazer o meu treino, então eu não vou fazer. Não. Faça 15 minutos, diminui pela metade. Não precisa manter o teu treino inteiro, completo. Faça, dê aquele estímulo, porque isso não vai ser só para o físico, vai ser para o mental também. Você manter aquele estímulo diário vai ser a construção para o teu resultado.
3: Quando nós temos pela frente muitas dificuldades impostas por nós mesmos, nós precisamos não só do próprio amor próprio, mas também de auxílio de outros que estão à nossa volta. A família é importante nesse aspecto todo, mas não só a família. Outros profissionais para se somarem aos personagens, que eu sempre digo que um profissional só não faz milagre. Mas quando reúne um cardiologista, um fisiologista, um fisioterapeuta, alguém do ramo de pilates, de shiatsu, Eu acho que daí a pessoa consegue entender de que realmente ela precisa dar o primeiro passo. E esse primeiro passo que a pessoa só vai buscar um personal trainer quando, Malu?
5: Desculpa, né, a brincadeira, mas é bem quando a água bate, né?
3: Pode falar, não tem problema.
5: Quando a água bate na bunda, infelizmente. Busca só dessa maneira. Mas eu vou falar uma coisa. Eu, como personal trainer há mais de 20 anos, eu tenho, além do meu espaço, o estúdio personalizado para fazer os meus atendimentos, faço atendimento residencial. E durante a pandemia aí, e diante da dificuldade que eu via com os meus alunos em se manterem nos treinos, eu criei a minha própria plataforma de treinos. De treinos em casa, para você fazer em casa, para manter a sua construção diária de resultados. Treinos de apenas 30 minutos podem ser feitos onde você quiser, no seu quarto, na sala, ou num parque, ou até mesmo na academia. Então, eu vi a dificuldade que as pessoas tinham em se disciplinar com os exercícios, por isso eu criei isso. E aí, com a minha plataforma, eu dou para os meus alunos aquele entendimento de que você não precisa, você não vai ter o resultado somente com o profissional do teu lado. Não é isso que vai fazer só o teu resultado. É a construção diária. Porque as pessoas me procuravam para emagrecer, para, né, eliminar a dor no corpo. E as pessoas, ah, mas eu só vou conseguir se eu tiver um personal trainer do lado. Você só tem resultado quando você está com o teu personal? Será que é só ali que você vai ter resultado? Você precisa da tua orientação, você precisa... Mas é uma construção mental que você precisa ter. Não é só 2, 3 vezes por semana que você vai adquirir aquele resultado. É uma construção diária. Porque eu como personal trainer, eu passo o dever de casa. Muitas pessoas me procuram apenas 2 vezes por semana para treinar. É ótimo? É. Mas você vai ter que fazer mais algumas coisas outros dias da semana. Para além de você evitar de faltar o dia que for para treinar comigo. Então, assim, é importante você ter essa construção mental. Né? Você precisa de um personal trainer, você precisa de orientação. Mas não se abrace somente nesse momento, em que o personal está com você ali. Se mexa, vai, procure caminhar outros dias, procure fazer outros tipos de movimentos corporais do seu corpo. Não somente a hora que você está com o teu personal.
3: Lições de casa. Essa que é a nossa dica da doutora Malu, que está conosco aqui. Sempre conosco aqui, Dirceu Santos, nosso produtor. E eu sempre dou aqui um conselho. Para quem o conhece agora, quem está conhecendo o Dirceu, não dê muita atenção, porque ele pega amizade fácil. Daqui a pouco vai estar tomando café, até pedindo que vá dormir na casa da pessoa. Né, seu Dirceu? Boa tarde, como é que está você? Boa quarta-feira.
6: Muito boa tarde, Vilas. Assim ele diz, né? Mas amizade eu acho que é a melhor coisa que tem na vida, né, Malu?
5: Isso, né? É verdade.
6: Porque quando você tem amizade, você tem vida, né?
5: Isso, é verdade.
6: Mas amizade verdadeira, aquela amizade que você constrói no sentido de um querer ajudar o outro, né? Um querer fazer parte do dia a dia das pessoas, isso é muito importante. Malu, é um prazer conhecê-la, né? De estar aqui com a gente, aqui no programa. A gente sabe que você fez um esforço danado para participar do programa hoje, porque você mora, foi meio de toque de caixa, né?
5: Toque de caixa.
6: Obrigado a Kel, que está ouvindo o programa, pela nos ajudar a trazê-la aqui conosco e falar sobre esse assunto tão importante com respeito ao exercício físico, né? Principalmente no inverno. Malu, o exercício ele ajuda também a fortalecer a imunidade durante o inverno ou não?
5: Com certeza. Com certeza. Estamos falando aí quando você faz exercício físico, você estimula as suas células também. Você não está estimulando só os seus músculos. Você está trabalhando o metabolismo do seu corpo. Todo um funcionamento. A gente tem que pensar que o nosso corpo é igual um carro.
6: Certo.
5: O metabolismo é o motor desse carro. Se você... é sedentário, uma pessoa que está sempre, né, trabalha sentado, evita ficar se movimentando. Como é que é esse motor do carro? Quando um carro está muito tempo parado, por que que você... a gente precisa ir lá ligar ele?
6: Claro.
5: Senão
6: a bateria vai embora.
5: A bateria vai embora, todos os outros componentes que fazem parte daquele carro vão por água abaixo, vão comer, acabar estragando. O nosso corpo é a mesma coisa. Ele não foi feito somente para você ficar sentado, somente para ficar deitado. O nosso corpo foi feito para se movimentar. Vamos voltar aí, quantos milhões de anos? Né? A gente ia à caça, né, atrás de nosso próprio alimento. Hoje, o que, que a gente faz?
6: Vai no mercado.
5: É de iFood. É? É de iFood, nem levanta da cadeira para comer. Então, é complicado. A gente não foi feito para ficar parado. Então, quando a gente fala em metabolismo, né, é o motor do nosso carro, que ele precisa estar em constante trabalho, em constante movimento. E aí, tudo isso vai fazer ligações para outros órgãos, cérebro, outros funcionamento de outros órgãos, que é digestivo, é, e principalmente as articulações. Nem se fala em articulação, né? Mas quando eu sempre gosto de trazer um exemplo. Vocês lembram daquele ator que foi atropelado? Aquele ator bem conhecido, eu não lembro o nome dele, ele foi atropelado, estava com um amigo dele e ele foi atropelado. Caio, você cai, não lembro o nome dele exatamente.
6: No Rio de Janeiro, né?
5: No Rio de Janeiro, isso. Ele foi atropelado e ele era uma pessoa de extrema, um físico espetacular, fazia muito treino. Só que o caso dele foi gravíssimo, gravíssimo. E ele só se recuperou devido à massa magra que ele tinha corporal. Devido a todo o estilo de vida que ele levava. Não
6: que antecedeu o acidente.
5: Que antecedeu o acidente, né? E até hoje ele faz, né? Voltou normal, com a vida normal. Mas a recuperação dele só foi possível diante dos hábitos de vida que ele tinha. Treinos diários e alimentação. A massa muscular corporal dele foi o que sustentou e fez ele se recuperar de modo mais rápido. E efetivo, né? Sem sequelas. Então, só aí a gente já percebe o quanto, né, o exercício físico, não só, né, estamos falando de vários exercícios físicos, quando a gente fala em exercício físico, abrange muitas.
6: É um leque muito grande.
5: Muito grande, é. Corrida, musculação. Eu sou, né, especialista em exercícios de fortalecimento. Não abro mão de exercícios de fortalecimento, independente do que você busca como resultado. Você, como meu aluno, Malu, eu só quero qualidade de vida. Eu não vou abrir mão de fazer exercícios musculares com você. Por quê? Porque a massa muscular é o que sustenta o nosso corpo. É o que sustenta a nossa questão, não só física, mas neurológica. É, então, assim, é um fortalecimento imunológico gigantesco que a gente tem. Não só fazendo aeróbico, tá? As pessoas pensam que é só o aeróbico que vai fortalecer o nosso imunológico. Não, exercícios musculares também.
3: Era madrugada de dia 2 de setembro de 2023, quando o ator Kaique Brito, foi atropelado no Rio de Janeiro. E lá ele veio a ter todas as sequelas que o acometeu. E que está em recuperação até hoje, não está 100% ainda. Beleza. Irmão da Stephanie Brito, que também é atriz, também é uma mulher ligada à sétima arte, que se diz. Quando nós falamos dessa sétima arte, nós estamos falando hoje de um público em que qualquer celular vira uma câmera e essa câmera viraliza e tudo isso vai para as redes sociais e todo mundo com uma receita milagrosa para fazer as coisas. O que, que isso está trazendo de dificuldades para os profissionais formados e principalmente para os profissionais sérios, Malu?
5: Nossa Senhora, essa é uma questão complicadíssima, viu? Meu Deus, o Instagram está trazendo profissionais aí, né? Excelentes, de diversos...
6: Está saindo até pelos ralos, né?
5: Está saindo até pelos ralos. E nós aqui que estudamos, que sempre, né, estamos buscando aperfeiçoamento, tanto em questão de... até na questão... de atendimentos, né? Eu tenho uma bagagem de mais de 20 anos com diversos tipos de pessoas. Não estamos falando só de emagrecimento, não estamos falando só de fortalecimento. Estou falando de reabilitação. Reabilitei muitas pessoas. Então, eu, né, no Instagram, tenho pouca, digamos assim, visualização, não tenho tanto mérito quanto aquela pessoa que está

0: tudo aquilo de bom e de ruim que possa acontecer na vida e também na preparação física de cada um dos seus atletas, daqueles que vão procurar, e vamos até achar, eu não gosto muito dessa palavra, mas clientes, e não são clientes, são pessoas que estão usufruindo de um profissional como vocês, mano.
1: Repete a pergunta, não entendi essa pergunta.
0: A gente precisa muito ter a responsabilidade, e essa responsabilidade ela não é trazida e nem embutida para quem está na internet, mas ela é muito cobrada de vocês. Como é que é fazer com que eles entendam que vocês, sim, buscaram conhecimento e aqueles fizeram simplesmente por IA e pelo papai Google?
1: Hoje em dia também tem isso, né? Muitas pessoas estão buscando treinos e dicas aí através da IA, né? Mas, assim, o que eu acho é as pessoas precisam, acima de tudo, muita pesquisa. Precisa pesquisar sobre esse profissional, precisa ter contato com esse profissional, né? E deixar a gente mostrar o nosso conhecimento, o nosso trabalho. Não somente um videozinho na internet, não somente porque tem milhões de seguidores aí no Instagram, que vai se sobressair de todo o conhecimento que eu já adquiri nesses 20 anos, né? Como personal. Então, as pessoas precisam ter essa consciência, dar a oportunidade de profissionais realmente qualificados, né? Hoje em dia, como é que a gente, né, vai expor todo o nosso trabalho? Hoje em dia, o que que é? Só Instagram?
2: Só Instagram.
1: Só Instagram, ninguém mais, às vezes, né, quer saber do currículo da pessoa. A pessoa só olha ali o número de seguidores, vê os videozinhos, interessante. Vou querer essa profissional.
2: Vou seguir essa profissional.
1: Mas não é assim.
2: Agora, Malu, agora como que você, como uma personal trainer, até se deu um exemplo de casa aí, mas não vou citar, porque é o exemplo que você deu, né, a respeito disso. Então, como é que a gente pode convencer uma pessoa que usa o frio, né, como desculpa para deixar de se exercitar? Como? Convencer uma pessoa que ela, mas está muito frio, eu não vou fazer exercício nenhum. Então, se eu fizer uma vez por semana, só faço uma caminhada, já está ótimo. Como convencer?
1: Essa parte é uma luta diária, né? Primeiro ponto, a pessoa precisa entender que a gente não pode fazer só o que gosta, né? A gente tem que entender também que o frio é só aí. Quantos meses que a gente passa de frio aí? Vamos dizer que aqui em Curitiba, né? É quase uns 6 meses, né?
0: 5 meses, com certeza, a gente passa.
1: 5, 6 meses aí de frio.
0: Temperaturas baixas.
1: Então, a nossa cidade, ela colabora para que as pessoas se sabotem aí no exercício físico.
0: Encontrem a desculpa.
1: Hã?
0: Encontrem a desculpa.
1: Encontrem a desculpa. Mas não é isso, né? As pessoas precisam entender que elas precisam fazer o que é preciso. É, e é uma construção. Não somos mais crianças para fazer só o que gosta. Qual a sua maior motivação para ir trabalhar? Ter o teu salário no final do mês. Qual é a sua maior motivação para fazer exercício físico? Independente do objetivo da pessoa, se a pessoa tem dores, precisa se reabilitar, precisa fortalecer, a tua coluna está doendo, é todo santo dia a dor, é o joelho. Essa é a sua motivação. Eu não quero mais viver na dor. Então, é uma construção que você vai fazer. Estética, né? Se você busca estética, é uma construção, não vai ser da noite para o dia que você vai construir, né? Ter um abdômen melhor, ter uma coxa mais definida, não é da noite para o dia, é uma construção. É no inverno que você constrói e, né, tem todo aquele trabalho para você ter a motivação e no verão. Eu sempre falo isso.
2: E diz que o exercício no verão e do inverno tem uma diferença muito grande. E principalmente o inverno é mais saudável, é isso?
1: Não é que é mais saudável, né? Tem muitas informações aí. Não é que é mais saudável. Quando a gente fala em inverno, o nosso corpo ele exige de mais energia para se manter aquecido, né? Por isso que a gente tem mais vontade de comer. Por isso que a gente come mais no inverno. Então, o nosso metabolismo, ele querendo ou não, ele trabalha mais ali para te manter aquecido, mesmo você sedentário ou ativo. Uhum. O teu metabolismo trabalha mais ali.

0: Então, assim, a gente precisa se manter mais, manter a constância no frio, e aí a gente vai falar de aquecimento corporal. E aí que eu quero entrar, né, no âmbito aí da questão de tendões, ligamentos, músculos, como que a gente precisa, né, se exercitar da maneira correta no frio. Né? O nosso corpo, ele necessita estar mais aquecido. Então, por exemplo, se você tem o hábito já de fazer sua corridinha, mas no inverno está difícil, aqueça melhor. Precisa ter um aquecimento mais eficaz no inverno. Eu, como personal trainer, com todos os meus alunos no inverno, eu modifico todos os treinos deles. Eles precisam elevar a temperatura corporal com mais efetividade, digamos assim, do que no verão. Uhum. O nosso corpo está frio, ele está, todas as nossas estruturas, tendões, ligamentos, eles precisam, eles demoram mais tempo para elevar essa temperatura e ficar mais preparado para o estímulo que você vai dar. Então, você precisa se aquecer melhor. Né? Então, fazer um trabalho, ir para esteira é importante. Ah, mas eu só vou treinar perna, ou só vou treinar braço. Vai para esteira para você elevar um pouquinho a tua temperatura corporal. E aí depois você vai fazer os seus aquecimentos específicos para o que você vai trabalhar. Então, se é região, né, superior ou inferior, aí você trabalha. Faz exercícios de mobilidade, que é importante, porque as nossas articulações, elas necessitam de um preparo melhor no inverno. No inverno, devido às quedas da temperatura, a gente precisa ter um cuidado maior. Né? Então, leva um pouco mais de tempo. A pessoa precisa, né, ter um pouquinho mais de motivação aí, querendo ou não. Pensa que também você vai ficar aí pelo menos uma hora bem quentinha depois do treino. Eu adoro treinar no inverno. O período que eu mais gosto de treinar é no inverno. Porque eu já estou com 43 anos, já, né, meio que período perimenopausa aí, uns calorão. Então, assim, no verão tá difícil treinar. Tá pegando bastante. Então, assim, no inverno, eu tô preferindo muito treinar no inverno. Eu sou muito friorenta, eu sofro bastante no inverno. Então, assim, o treino em si me dá um conforto muito grande, porque eu fico pelo menos uma hora com a temperatura corporal, assim, bem gostosa depois do treino. Então, essa é uma motivação pra pessoa, né? Vamos se esquentar, vamos começar a movimentar esse motor aí, desse carro que está parado, e não achar a barreira tem que derrubar, tem que fazer o que tem que ser feito e ponto final. Não abre brecha para nenhuma barreira. Eu tenho que fazer o que tenho que fazer, ponto final. Ninguém vai fazer por mim, ninguém. A única pessoa que pode mudar a sua realidade hoje é você mesma.
1: E quando fala em tudo isso, eu lembro de sábado, na final do campeonato da nossa suburbana, que no aquecimento um dos jogadores do Urano acabou contundindo e tendo um rompimento do tendão de Aquiles do pé de direito devido a um salto que deu, e no cair ele acabou tendo uma torção em veia. É uma falta até de aquecimento, alongamento da forma correta nessa oportunidade. Stensor Provitsa Savenka Sachenda Vegov, Ozempic e Monjar. Estou falando de canetas emagrecedoras, que promete os milagres para todos. Os perigos que isso pode ocasionar naqueles que estão fazendo as atividades físicas, mas que estão buscando encurtar o seu processo para emagrecer e ficar com uma estética, uma beleza melhor. Malu?
0: Hoje em dia virou, né, uma moda gigantesca, até para quem realmente não está com sobrepeso, estão usando as canetas emagrecedoras. Eu falo sempre que quer buscar um meio mais fácil, mais curto para você atingir o seu resultado, está sendo essas canetas emagrecedoras. Mas você precisa ter muita orientação. Tá? As canetas emagrecedoras, elas precisam da dosagem correta, elas vão lhe dar bastante efeitos colaterais, que você precisa estar preparado para esses efeitos colaterais. Porque vai fazer você diminuir tanto a sua vontade de comer que você não faz, não dá a sua dose recomendada de alimentos extremamente importantes para o teu emagrecimento. Então, as pessoas, o maior erro que as pessoas estão fazendo com as canetas emagrecedoras é ficar sem comer.
1: Eu imagino.
0: Não pode ficar sem comer. Se você busca um resultado com emagrecimento, você precisa manter a sua ingesta calórica ideal para o teu corpo. E aí entra aí toda aquela equipe multidisciplinar que você falou no começo. Né? É um profissional, um personal trainer, te orientando com os exercícios adequados para aquilo que você busca. Tem muita gente aqui buscando emagrecimento e vão, né, na academia fazendo aquele treininho bem fofo de musculação só, sabe? Dão 3 minutos de descanso, não usam a carga ideal, né, para aquilo que você está buscando.
1: Eles são frequentadores da academia e são atletas da internet, que mais postam fotos do que executam os exercícios lá indicados.
0: Eu falo, nossa, meu Deus, como aparece mulher.
1: Nossa,
0: treinando com o cabelo intacto, cabelo solto e intacto. Termina um treino com o cabelo... Gente,
1: podendo
0: desculpa,
1: ir pro...
0: mas você fazer um treino realmente de verdade, um treino que não é fofo, tem como você ficar com o cabelo intacto e solto ainda. É possível.
2: E as pessoas acreditam.
0: E as pessoas acreditam.
1: E daí eles vão exatamente para aquilo que eu sempre digo. Saem de lá e podem ir até para um baile, para uma festa de gala, que vão estar pronto já. Não precisam nem tomar banho, porque nem suaram, não precisam nem tomar banho. Essa
0: suaram.
1: É a verdade.
0: Então, voltando, só finalizando o raciocínio. Voltando e buscando um nutricionista para realmente te dar a base de ingesta calórica que você precisa dar para o seu corpo. Proteína, carboidrato, você precisa manter isso. A caneta emagrecedora está me dando muito enjoo, realmente eu não estou conseguindo. Vai então no teu endocrinologista que te indicou a caneta e ele vai ajustar a dose para você. Então, assim, isso é o erro principal que as pessoas estão cometendo. Usar as canetas sem orientação e não ter principalmente todos os outros profissionais, nutricionista e personal trainer.
2: Bom, eu como sou anti-drogas, né, não gosto de tomar nenhum tipo de medicamento, só tomo um que sou obrigado por causa da hipertensão, mas é bem fraquinho, então isso desse mal... Então,
0: não
2: que
0: sofre.
2: Não sofro. O que eu estou fazendo? Exercícios, que é o melhor remédio que tem para todas as doenças. Né? Agora, Malu... o frio, ele pode ser uma oportunidade assim para
0: diversificar?
2: Os treinos e descobrir novas modalidades, porque às vezes a pessoa pensa, ah, não, mas eu só sei jogar vôlei, ah, eu só pratico handball, eu só faço isso. Então no inverno existe uma possibilidade da pessoa enxergar, puxa vida, sabe que eu não pensava que eu poderia ser maratonista, poderia ser um ciclista e assim por diante?
0: Aí a gente vai entrar, né, nessa questão da época, né? É frio. Né? Se você sofre muito com o frio e você normalmente só corre, só pedala, só faz exercícios ao ar livre e o tempo está sendo uma barreira para você manter a tua constância, vai buscar treinos. Ah, mas eu não gosto de academia. Busca treino em casa. Gente, as pessoas ainda têm uma crença limitante de que treinos em casa não funciona. Como não funciona? Você tem muitos estímulos para dar no seu corpo em casa, sem material algum, usando só o peso do seu próprio corpo. E eu vou te garantir que essas pessoas que só pedalam, só fazem bike ou buscam outros, né, exercícios ao ar livre, porque tem muitas pessoas que gostam desses exercícios ao ar livre, porque, né, você se distrai, é mais um treino mental, né? Não é nem um treino físico, mas um treino mental, porque as pessoas não gostam de, né, tá olhando a natureza, mas é assim, vão fazer um treino em casa para ver se você consegue fazer um cachorro baixo, ver se você faz um perdigueiro, exercícios básicos de um corpo humano de se sustentar ali, usar o core, que é o nosso abdômen, a nossa região da cintura, né? Nosso centro de gravidade, que a gente chama é o core. Né? Vamos ver se você consegue fazer. Gente, treino, aí você vai evoluindo. Você começa em casa, pega gosto por aquela atividade, por aquele exercício, e depois você vai evoluindo. Então, tem muita coisa para você fazer em casa. Ou até mesmo o inverso. Vai, né? Tá fazendo só treino em casa, tá indo só para uma academia. Vamos começar a diversificar, vamos começar a pedalar, vamos começar a correr. A gente precisa expor o nosso corpo a vários estímulos, porque o nosso corpo é extremamente inteligente e ele estagna muito rápido. Muito rápido. Ele se adapta àquilo e é aí que eu falo da importância de você ter um personal também do seu lado. Um profissional te orientando. Porque... Fala aí, Dirceu. Você tem um personal?
2: Tem os professores da academia.
0: Da academia. É. Tudo bem, mas eles não estão com você o tempo todo, né?
2: Não.
0: Eles tá, você está com treino...
1: Eles têm um público todo lá, tem outros alunos.
0: Tudo bem, eu já fui professora de sala e eu sei como é que funciona. Eles não têm como te dar uma orientação. E aí você está lá. Você já falou para mim que você treina há muito tempo. Como que você está? Como é que você estava lá atrás, Dirceu? E como você está hoje? Né? Você evoluiu, claro. Mas um treino que você já está assim, ó, fazendo há 30 dias, você consegue evoluir em cargas? Você consegue evoluir em amplitude de movimento? Você consegue evoluir em cadência do movimento? Em técnica do movimento? Isso é importante, sabia? Às vezes as pessoas, elas evoluírem no próprio exercício. Elas precisam se desafiar.
2: E precisam sentir também.
0: Elas precisam se desafiar. Elas precisam ser desafiadas. Isso faz parte até da nossa motivação, sabia?
1: É o maior motivacional que tem o desafio. É você colocar desafio. Lá seus limites e você ir a correr atrás daquilo que bem dizem e bem quer.
0: E fazer um espelho.
1: Que... Claro.
0: E fazer um espelho de como você executava aquele exercício lá atrás. Meu Deus, eu tinha uma dificuldade imensa em fazer esse exercício. E olha como eu estou executando hoje. Né? Então, esse espelho é importante a gente fazer, mas a gente precisa de uma orientação profissional para te dar o desafio de você colocar uma carga a mais, evoluir. Às vezes as pessoas têm medo de aumentar a carga. Não pode ter medo de aumentar a carga nos exercícios.
1: É as metas a serem alcançadas. Malu, queria muito agradecer a tua vinda até aqui, a tua disponibilidade de tempo, de horário, e já deixar aberto aqui para você voltar. No final ali da primavera, no começo do verão, que a gente
0: pode
1: conversar sobre essa mudança de comportamento e tudo mais das pessoas. E eu sempre tenho dito para as pessoas que vêm aqui, que são os profissionais ligados, a estrutura ósseo-muscular das pessoas. Quando eu precisei fazer fisioterapia, eu me empenhei durante 4 anos e meio, 1 hora por dia, todos os dias da semana, de segunda a sexta. Porque se não fosse da minha vontade, do meu empreendimento, do meu empenho em buscar a minha volta a poder me locomover, não adiantaria nada o fisioterapeuta estar lá. A gente precisa dar como a parcela maior de contribuição não é do profissional, é da gente. E essa parcela, ela começa de uma maneira, é podendo ter um contato, poder conversar e poder ter esse diálogo para poder manter uma relação estreita. Por isso que nesse momento eu peço para você deixar teus contatos, tuas redes sociais. E você disse que tem 40, eu imaginei que não tinha tudo isso, eu já imaginei que no máximo 35, se tivesse, 35 era para ter muito na minha ótica.
2: Mas uma pizza para ele.
1: Mas, mas vou fazer o quê? Eu erro, eu não sou perfeito. Eu sei que você é de um tempo que ainda se usava telefone fixo. Ainda se usava telefone.
0: Sim,
1: se você tiver telefone fixo, telefone celular que as pessoas possam ligar para falar com você, ou mensagem no WhatsApp, mensagem no direct, no Messenger, fique à vontade, deixe todos os canais de comunicação, Malu.
0: Bom, eu tenho meu Instagram, que é malugruber.personal. Eu tenho o meu WhatsApp, se você pode, me chama e eu vou tirar todas as suas dúvidas.
2: Inclusive no 40... teu Instagram
0: tem o contato. Mas se quiserem anotar, 419-9936-0969.
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0: Estou à disposição, faço atendimentos para diversos objetivos, fortalecimento, emagrecimento, tenho meu estúdio personalizado no bairro Alto, Eu tenho a minha plataforma online, então eu faço diversos atendimentos para atender você. É sem desculpa, é buscar um profissional para te orientar e atingir o seu objetivo. Agradeço mais uma vez o convite, agradeço a oportunidade de estar aqui. Obrigada, né, pela acolhida, foi um prazer.
1: Nós que agradecemos pela aula e por todas as orientações que a gente teve aqui e principalmente poder esclarecer um pouco os nossos ouvintes. 1:09, não desligue seu rádio, o Educativo Esportivo chega ao final, mas está chegando Miriam Rocha que vem com seu destaque. Depois nós teremos aqui a Tarde Educativa, uma seleção de músicas sertanejas com o Nivaldo Walter. 16:00, teremos aqui a presença dele, o nobre Tobias de Santana com o Siesta e Seresta. E encerramos o nosso dia com o Nivaldo Walter retornando com a Volta do Sucesso. O nosso compromisso é de amanhã, depois da Patrícia Armentano, retornar com a Educativa Esportiva. Com o compromisso marcado, agendado, assumido, nós nos despedimos, dizendo até lá a todos vocês, galera do esporte querido.
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4: 1:12.
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10: Olá, muito boa tarde a você. Eu sou a Miriam Rocha, tô chegando e vou ficar juntinho contigo até as 14h aqui na sua Educativa. O destaque de hoje está começando, quarta-feira, dia 3 de junho de 2026. Nós estamos na fase da lua cheia. Outono brasileiro, imagine quando chegar o inverno. E hoje é comemorado o dia da repetição, dia do profissional de RH, é o dia da conscientização contra a obesidade mórbida infantil, é o dia nacional da educação ambiental, dia mundial da corrida, dia mundial da bicicleta e o dia internacional do administrador de pessoal. E também é o dia da comunidade social. Santo do dia, São Carlos Luangá. Bom, hoje, quarta-feira, é dia de matar a saudade. Vamos cavucar lá no fundo do baú? Você lembra dessa? João Mineiro e Marciano, ainda ontem chorei de saudade.

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2: Esse foi Jorge Mateus, Propaganda. Antes teve Kid Abelha, Como Eu Quero, Elis Regina, Como Nossos Pais.
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2: Boa tarde a você, obrigado pela sua companhia. E é claro, eu continuo aqui e vou ficar contigo até as 2 da tarde, matando saudade, relembrando sucesso, recordando o passado. Quem chega é o grupo Exalta Samba, Telegrama.

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0: Rossi, Mon Amour, Meu Bem, Ma Fame. Antes teve a Vanderléia, Prova de Fogo, Zeca Pagodinho, Verdade.
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4: 1h43. 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
0: Vamos lá, gente. Você tá ligadinho com o programa Destaque desta quarta-feira. Mas eu quero lembrar você que amanhã, quinta-feira, nós temos aí um convidado ou uma convidada especial trazendo um assunto de relevância, um assunto legal, né, curioso, trazendo informações e, é claro, informações com credibilidade, que a gente sempre traz alguém especialista no assunto, tá bom? Não esqueça. Vamos lá, Lulu Santos, Toda Forma de Amor.

Essa foi Adriana Calcanhoto, Esquadros. Antes teve Rio Negro e Solimões, Peão Apaixonado. Luana Prado, Cobaia. É isso aí, tá na hora de ir embora. Quero desejar uma excelente tarde para você. Já marcar um encontro contigo para amanhã, à 1 da tarde, aqui na Educativa. Mas antes de eu ir embora, eu quero deixar as últimas de hoje para você curtir, tá bom? Grande beijo, ótima tarde. Tchau, tchau.

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3: O programa do Ame-se dessa semana vai conversar sobre o tema Mulheres e o sono. O que está em jogo quando você não dorme bem? O sono impacta diretamente a qualidade de vida da mulher. A falta dele pode acarretar problemas de saúde, como baixa imunidade, cansaço, diabetes, instabilidade do humor, podendo desenvolver ansiedade e depressão. Para dormir melhor, é importante que a mulher leve uma rotina saudável antes de se deitar, como, por exemplo, ficar longe de telas, praticar atividades físicas e ter uma rotina de sono. Assim, o corpo produz substâncias que vão influenciar em noites bem dormidas. Assista ao episódio completo pelo nosso canal do YouTube Ame-se_PR.
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1: 2:12. 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
1: Alô, alô, Curitiba, alô, alô, região metropolitana, muito boa tarde. Estamos começando agora pela Rádio Educativa AM, mais uma edição da Tarde da Educativa nesta quarta-feira. A todos, uma ótima sintonia, uma ótima recepção. Nós vamos até às 4 horas com o melhor da música. Muitas músicas e pouco papo. Vocês da Grande Curitiba, da região metropolitana, do litoral do Paraná, aonde chega o som da Rádio AM, o nosso abraço, os nossos cumprimentos. Quem ouve pela internet em todo o Brasil, também os nossos cumprimentos e o nosso boa tarde. Depois da Miriam Rocha, chega aqui o seu amigo Nivaldo Walter e vai até às 4. E nós abrimos o programa com música raiz na Tarde da Educativa. Jean Carreiro e Pardinho, Rei do Gado.

0: Muito bem, agora são 2h28, 2h28, aqui em Nivaldo Walter, na tarde da Educativa, desta quarta-feira. Música brasileira.
1: Olá, eu sou o Diego Tirri e agora começa mais um Minuto de Educação, o boletim diário sobre a educação pública no Paraná. O Instituto Paranaense de Desenvolvimento Educacional, o Fundepar, publicou o edital número 669 de 2026 para registro de preços destinado à futura aquisição de refeições e alimentos congelados voltados ao atendimento de escolas da rede estadual de ensino. O pregão eletrônico é um dos primeiros do Brasil com abrangência estadual voltado exclusivamente à alimentação escolar inclusiva para estudantes com restrições alimentares. O investimento máximo inicial previsto é de R$ 8.800.000, contemplando itens específicos sem glúten, sem lactose e opções veganas. O edital tem validade de um ano, podendo ser prorrogado por igual período. E este foi o Minuto de Educação de hoje. Você também pode nos acompanhar nas redes sociais. O endereço é EducaçãoPR.
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0: 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Agora são 2h30 em Curitiba.

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1: Agora são 3 horas e 13 minutos. Aqui as músicas da Tarde da Educativa nesta quarta.
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1: 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Uma música melhor do que a outra. Chegando agora, Jean Giovanni. É hora de recomeçar. 3 e 13.

19 minutos, 3 e 19 em Curitiba. 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Alô, Curitiba, alô, região metropolitana, litoral do Paraná. Sempre um radinho ligado na Educativa. Nivaldo Walter na sua tarde da Educativa. Chegando, Guatupê e Guaratuba, nem ouro nem prata.

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8: Agora em Curitiba, pontualmente 3 horas e 29 minutos, 3h29 na tarde da Educativa, nesta quarta-feira, véspera de feriado. Meu amigo ADG, boa tarde ADG, tudo bem com você aí, tudo certinho?
9: Boa tarde, Divaldo, tudo certinho, tudo tranquilo, né?
8: Bom, graças
9: e
8: a Deus.
9: Eu estava lá fora agora há pouco, estava vendo a temperatura baixando, cada vez mais, tá frio, hein, cara?
8: Tem sol lá fora?
9: O sol vem e volta, vem, tá aquele solzinho de geladeira, né?
8: Uhum.
9: Que não esquenta ninguém, mas tá aí, é Curitiba que a gente conhece, né?
8: Tá igual o sol de foco de geladeira.
9: É isso mesmo, é o sol de geladeira.
8: Beleza, então. Alguma novidade, ADG?
9: Novidades que nós temos é que o feriado vem amanhã, né?
8: Uhum.
9: E muita gente vai passear, outros, né, vai para missa, outros vai. Amanhã é Corpus Christi, né?
8: Sim, sim,
9: e
8: sim.
9: E eles vão ter um feriado, um dia de tranquilidade aí. Parabéns, só espero que no retorno esteja todo mundo bem, na graça de Deus.
8: Claro, isso que é mais importante, né, DG?
9: É verdade.
8: Então tá certo. Um grande abraço, bom feriado, obrigado e até sexta.
9: Se Deus quiser.
8: 3 horas e 30 minutos.

3:38, 3:38 na capital de todos os paranaenses nesta quarta véspera de feriado. Aqui, Rádio Educativa AM630. E a música é do Leandro e Leonardo, Rumo a Goiânia.

Minha gente, nós vamos ficando por aqui, vamos agradecendo o carinho da tua sintonia nesta quarta-feira, tarde da Educativa. Eu volto ainda hoje, logo após o Tobias, com a volta do sucesso. O Tobias já está subindo a escada, a Adexê está ajudando ele a subir com todos os seus cantores, os instrumentos musicais, a banda, o coral, vem tudo junto para o Siesta e Seresta das 4 até as 5. Adexê, um abraço para você também. Bom feriado e tamo juntos. Daqui a pouquinho eu volto a partir das 5 com a volta do sucesso. Tchau, gente.

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7: Boa tarde aos amigos da Educativa M630. É um grande prazer reencontrar os amigos aqui. Espero que você, ouvinte, sua família e amigos estejam todos em paz, amparados. Eu sou o Tobias de Santana e fico com você até às 17 horas, 5 da tarde, com um pouco de prosa e muita música boa aqui no Siesta e Seresta, trazendo aquelas canções tradicionais das serenatas e também aquelas que são da grande família e cantadas pelos seresteiros do país. E hoje eu trago na nossa abertura uma linda letra, muito conhecida, ela é quase um hino. E vamos, você sabe, sempre iniciar o programa trazendo uma letra que repetiremos de tempos em tempos, para não deixar ela cair no esquecimento. E a nossa letra de hoje diz: Marina, morena, Marina, você se pintou. Marina, você faça tudo, mas faça um favor. Não pinte esse rosto que eu gosto e que é só meu. Marina, você já é bonita com o que Deus lhe deu. Me aborreci, me zanguei, já não posso falar. E quando eu me zango, Marina, não sei perdoar. Eu já desculpei muita coisa, você não arranjava outro igual. Desculpe, Marina Morena, mas eu tô de mal. De mal com você, de mal com você. Essa letra é um clássico da música brasileira, música e letra do nosso Dorival Caymmi, canção muito conhecida, mas o que poucos sabem é que a inspiração foi Dori Caymmi, filho do Dorival, que muito pequeno queria a companhia do pai, que precisava sair. Então, o pequeno Dori disse: estou de mal. E Dorival Caymmi saiu de casa com a frase na cabeça que inspirou a história, os versos e o desfecho. Desculpe, Marina, mas eu tô de mal. Vamos agora conferir a letra com a música, na voz de Dick Farney.

0: 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A mágica de reviver momentos marcantes com canções que fizeram parte da história da música brasileira estão aqui no programa Siesta e Seresta, essa viagem no tempo. E no primeiro bloco ouvimos Dick Farney abrindo o bloco e fechamos com Carlos Galhardo, com esse clássico Eu Sonhei Que Tu Estavas Tão Linda.
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4: 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Acesse a matéria completa pelo portal amese.pr.gov.br.
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0: A AM 630, Educativa, a história bem cantada do Brasil. E nesse passeio pelos tempos das serestas, canções que estão na raiz das nossas tradições, temos sempre a presença deste que ficou conhecido como o rei do rádio, Nelson Gonçalves, e um clássico de grande sucesso na sua bela voz, A Volta do Boêmio. É, ele voltou, o Boêmio voltou novamente.

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0: Você sintoniza 630 Educativa AM, a rádio que toca o coração do Brasil. Siesta e Seresta apresentando lindas canções. Depois daquela siesta, aquela soneca, acordar com uma seresta é perfeito. E você ouviu uma cantora que, além da bela voz, escolhe muito bem o seu repertório. Nana Caymmi, interpretando Não Se Esqueça de Mim.
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3: Olá, eu sou o Diego Tirri e agora começa mais um Minuto de Educação, o boletim diário sobre a educação pública no Paraná. O estado do Paraná realizou um investimento recorde de R$54 milhões na compra de alimentos orgânicos para alimentação escolar da rede estadual em 2025. O valor, aplicado pelo governo do estado por meio do Fundepar, é o maior da série histórica da alimentação orgânica escolar no estado, iniciada em 2011. Na Semana dos Orgânicos, celebrada nacionalmente entre 24 e 29 de maio, os dados dos 5 primeiros meses de 2026 já contabilizam mais de R$23 milhões investidos e 2.220 toneladas de alimentos orgânicos distribuídos às escolas estaduais. Atualmente, a rede estadual oferta diariamente 1,5 milhão de refeições. E este foi o Minuto da Educação de hoje. Você também pode nos acompanhar nas redes sociais. O endereço é educação.pr.
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5: 4h33.
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0: Educativa AM, vale a pena ouvir de novo. E seguimos com a seleção especialmente feita para você. Agora quem chega é a belíssima voz da eterna Gal Costa e sua linda interpretação para Fim de Caso, que foi lindamente interpretada também por Nana Caymmi, Maísa e Dolores Duran, que é a autora dessa linda obra.

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0: Você sintoniza 630 Educativa AM, a rádio que toca o coração do Brasil. A mágica de reviver momentos marcantes com canções que fizeram parte da nossa história, da história da música brasileira, da história do rádio, uma viagem no tempo, e ouvimos esse grande artista, Tito Madi, interpretando uma canção que tem uma história bem legal, mas que eu vou contar no outro dia. E essa história eu conheço muito bem. E assim encerramos o Siesta e Seresta de hoje, o programa que é a sua opção para relembrar várias canções presentes no universo das serestas, matando saudade dos bons tempos. Eu sou Tobias de Santana, foi um imenso prazer ficar com você até agora, mas tem muita música boa chegando, então continue conosco, ouvindo o som da Educativa AM 630. Você sempre bem acompanhado. Fraterno abraço, um excelente final de tarde, uma ótima noite e de segunda a sexta, sempre às 16h, espero ter a honra de rever você aqui no Siesta e Seresta, um momento para você relembrar um tempo que nunca morrerá porque vive em nós. Então, temos um encontro marcado. Até lá!
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2: Alô, alô, Curitiba. Alô, alô, região metropolitana. Muito boa tarde. Estamos começando agora pela Rádio Educativa mais uma edição da Volta do Sucesso. A todos uma ótima sintonia, uma ótima recepção. Aqui é Nivaldo Walter na sua tarde.

0: Minuto Ame-se.
1: O município de Campo Mourão, na região metropolitana de Curitiba, ganhou uma nova Casa da Mulher que receberá R$1.800.000 em investimentos da Secretaria da Mulher, Igualdade Racial e Pessoa Idosa. A estrutura será implantada no Jardim Copacabana 2 e vai concentrar serviços de acolhimento, orientação e apoio às mulheres. Os investimentos são uma forma de reforçar a estrutura de atendimento à população e ajudar a preparar a cidade para proteger a mulher e colaborar na autonomia financeira feminina. Para saber mais, acesse o portal amese.pr.gov.br e leia a matéria completa. E nos siga no Instagram para acompanhar as novidades em amese.pr.
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8: Muito bem, agora são 17:30, 17:30 em Curitiba. Aquele Nivaldo Walter e a volta do sucesso nesta quarta-feira.

Rádio Atividade leva até vocês mais um programa da série a série. Dedique uma canção a quem você ama. Eu tenho aqui em minhas mãos uma carta. Uma carta de um ouvinte que nos escreve e assina com um singelo pseudônimo de mariposa apaixonada de Guadalupe.

Café Deus. Oh, lindo Orlando, volte! Onde quer que você se encontre, volte para o seio de sua amada. Ela espera ver aquele caminhão voltando, de faróis baixos e para-choque duro. Agora uma canção. Canta pra mim, eu não quero ver você triste assim.

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Minha gente, nós vamos ficando por aqui, vamos agradecendo o carinho da tua sintonia. A seguir tem a Voz do Brasil, às 20 horas, a sequência da programação da Educativa. Gente, um grande abraço, um bom feriado amanhã, Corpus Christi. Grande abraço a todos que acompanharam a gente.

gente na volta do sucesso, onde as músicas fazem parte do nosso dia a dia e de nossas tardes e começo de noite. Em nome de toda a equipe, Nivaldo Walter agradece a todos pela audiência. Um grande abraço, uma boa noite e até sexta-feira, se Deus quiser. Tchau, gente!

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6: Está no ar a Voz do Brasil. As notícias do governo federal que movimentaram o país no dia de hoje.
7: Olá, boa noite.
5: Boa noite para você que nos acompanha em todo o país.
7: Quarta-feira, 3 de junho de 2026.
5: Vamos ao destaque do dia, reunião ministerial.
7: Melhoria da qualidade de vida do brasileiro ganha destaque.
5: Desenrola Brasil. Em menos de um mês já foram feitas 1.400.000 operações de renegociação de dívidas.
7: O governo anuncia que será lançado programa para quem está adimplente, ou seja, em dia com os débitos.
5: Presidente Lula cita a taxação dos Estados Unidos a produtos nacionais e destaca a soberania brasileira.
7: E ainda...
8: A gente vai vender para quem quiser comprar. Se não quiser investir aqui, nós vamos procurar outro. O que tem que saber é que o Brasil é dono do seu nariz. Isso aqui é um país democrático e soberano.
7: E ainda, mais empresas podem acessar recursos do Plano Brasil Soberano.
5: O programa atende empresas exportadoras que tiveram impacto com tarifa norte-americana ou conflito no Oriente Médio. Claudimário Carvalho.
9: Portaria reduziu de 5% para 1% o impacto mínimo no faturamento bruto, exigido para que exportadores e fornecedores tenham acesso às linhas de crédito.
7: Você vai ouvir também vacina contra pneumonia e meningite.
5: A Pneumovinte já está sendo distribuída a estados e municípios para ampliar a proteção a crianças de 2 meses a 4 anos.
7: Imunização deve ter início na segunda quinzena de junho.
5: Hoje, na apresentação da Voz do Brasil, Mariana Jungmann e Luciano Seixas.
7: E acompanhe a gente ao vivo. 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
5: Avanços nas áreas social, econômica e melhorias para as famílias brasileiras.
7: O presidente Lula realizou uma reunião ministerial e foi apresentado um balanço das ações do governo.
5: O presidente disse que espera realizar novas entregas até o mês de julho e ressaltou a soberania do país.
7: O editor Nazi Brum acompanhou a reunião e traz os detalhes para a gente ao vivo. Boa noite, Nazi.
10: Olá, boa noite, Mariana, boa noite, Luciano e os ouvintes da Voz do Brasil. Olha, nessa reunião ministerial foram apresentadas as ações do governo e como isso se refletiu na melhoria de vida para a população brasileira. O presidente Lula iniciou o discurso e foi o primeiro a destacar que, pela primeira vez, o Brasil atingiu o Índice de Desenvolvimento Humano no patamar de muito alto. O IDH é medido pelas Nações Unidas para avaliar a qualidade de vida e o desenvolvimento de uma população.
5: Nazi, que outros avanços foram destacados nesse balanço do governo?
8: Bom, é um motivo de regozijo para todos nós saber que o Brasil atingiu a sua maior performance na questão do IDH. Não é que a gente tem o melhor. A gente hoje faz parte do núcleo de países que são países de ponta em questão de qualidade de vida do povo.
11: Vamos lá então, Nazi. Que outros avanços foram destacados nesse balanço do governo?
10: Olha, Luciano, o governo do Brasil focou nas ações implementadas nos últimos meses. Entre os destaques, a aprovação do fim da escala 6x1 na Câmara dos Deputados e o fim da chamada taxa das blusinhas e imposto de importação para produtos de até 50 dólares. Na área social, a construção de 138 novas creches e a entrega de 31 mil cisternas pelo país. Na saúde, o programa agora tem especialistas, que já chegou a 52% dos municípios. E o programa Gás do Povo, que alcança todos os municípios, beneficiando 15 milhões de famílias. A ministra da Casa Civil, Miriam Belchior, destacou o lançamento do Move Aplicativos, que já registrou 740 mil motoristas de aplicativos e taxistas interessados no financiamento do carro novo em condições vantajosas. A ministra também citou o Novo Desenrola.
12: O Novo Desenrola Brasil Famílias, com 24 dias de operação, já renegociou 1 milhão e 400 mil operações com descontos de 85% na dívida original. De 20 bilhões, a dívida caiu para menos de 3 bilhões para essas famílias.
13: O ministro da Fazenda, Nazi, Dario Durigan, também fez um balanço, né, durante a reunião. O que, que a gente pode destacar?
10: Olha, Mariana, o ministro da Fazenda, Dario Durigan, fez um balanço positivo, citando a criação de 5 milhões de empregos desde 2023, com o aumento de renda do trabalhador. O ministro ressaltou ainda que o crescimento do país superou as expectativas e que os brasileiros estão pagando menos impostos. Lembrando que o governo isentou o pagamento do imposto de renda para quem recebe até R$5 mil por mês. Vamos ouvir o que ele disse.
14: Por isso que nós acertamos as contas do país, colocando o pobre no orçamento e cobrando de quem tem capacidade econômica. Quem hoje vive de salário paga menos tributo. E quem tem fundo offshore, quem é dono de bet, hoje paga pela primeira vez tributo no país, o que é muito devido, o que é muito justo.
10: Olha, o presidente Lula também aproveitou a reunião ministerial para falar sobre os Estados Unidos indicarem que vão impor uma taxa de 25% a produtos brasileiros. Lula lembrou que o governo, mais uma vez, vai adotar o caminho do diálogo, sem abrir mão da soberania do país em nenhum momento nesse processo.
8: Se os Estados Unidos quer problema, ele tem o direito de não querer. Agora, nós não vamos ficar chorando, nós vamos procurar outros parceiros. Se ele não quer comprar, a gente vai vender para quem quiser comprar. Se não quiser investir aqui, nós vamos procurar outro. O que tem que saber é que o Brasil é dono do seu nariz. Isso aqui é um país democrático e soberano. E por conta dessa soberania, nós faremos tudo o que for necessário. Nós queremos respeitar todo mundo, mas nós também queremos respeito.
11: E sobre as próximas ações do governo, o que foi divulgado na reunião, Nazi?
10: Luciano, muitas entregas estão previstas para as próximas semanas. A gente pode citar um novo plano para o combate ao feminicídio, uma nova fase do programa Desenrola para pessoas que estão com os pagamentos em dia, não caiam na inadimplência. E o Move Motos, uma nova modalidade de linha de crédito voltada para motociclistas que trabalham com aplicativos de entregas e transporte. Mariana, Luciano.
13: Nazi, obrigada pelas suas informações ao vivo.
11: O governo do Brasil manifestou hoje profunda discordância da conclusão dos Estados Unidos de que a pecuária brasileira utilizaria trabalho forçado em sua produção.
13: A investigação da seção 301 foi concluída pelo governo norte-americano para apurar situações de concorrência desleal praticada por países com os quais os Estados Unidos têm parceria comercial, entre eles o Brasil.
11: As conclusões dela vêm sendo utilizadas para justificar a aplicação de tarifas de importação sobre produtos desses países.
13: O Brasil considerou absurda a conclusão e destacou que a Organização Internacional do Trabalho reconhece o Brasil há décadas como referência no combate a práticas que violam a dignidade dos trabalhadores.
11: Por meio de nota, o governo brasileiro disse ainda esperar que as recomendações de taxação dos produtos brasileiros não sejam efetivadas e que atuará para reduzir danos que venham a ser causados à economia, aos empregos e à renda dos brasileiros.
13: Mais empresas brasileiras vão poder acessar os recursos do Plano Brasil Soberano.
11: O programa foi criado para minimizar os impactos das tarifas impostas pelos Estados Unidos ou aos conflitos no Oriente Médio.
9: Portaria publicada pelos Ministérios da Fazenda e do Desenvolvimento, Indústria, Comércio e Serviços reduziu de 5% para 1% o impacto mínimo no faturamento bruto exigido para que exportadores e fornecedores afetados pelas tarifas impostas pelos Estados Unidos ou pelos conflitos no Oriente Médio tenham acesso às linhas de crédito. As solicitações vão poder ser feitas a partir da próxima segunda-feira, dia 8, no site ws.bnds.gov.br/elegibilidade-brasil-soberano. A medida beneficia empresas de setores como aço, cobre, alumínio, automotivo e moveleiro, além de exportadoras que mantêm relações comerciais com países do Oriente Médio. Segundo o governo, a iniciativa busca proteger a produção nacional e preservar empregos diante das incertezas do cenário internacional. O Plano Brasil Soberano oferece financiamento para capital de giro, produção voltada à exportação, compra de máquinas e equipamentos, ampliação da capacidade produtiva e inovação tecnológica. De acordo com o BNDES, o programa já recebeu pedidos que somam R$ 6,5 bilhões, dos quais R$ 1,6 bilhões já foi aprovado. Claudimário Carvalho, para a Voz do Brasil.
7: Os estados e municípios brasileiros já começaram a receber as doses da vacina Pneumovinte, que será introduzida no SUS, ampliando a proteção contra doenças como pneumonia e meningite.
11: O público principal dessa vacina são bebês e crianças de 2 meses até 4 anos de idade.
7: O uso novo do imunizante nos postos vai começar na segunda quinzena desse mês.
11: Também hoje foram firmados novos contratos de financiamento para entidades filantrópicas, como as Santas Casas.
15: Estados e municípios já começaram a receber as doses da vacina pneumocócica conjugada 20-valente, a Pneumovinte. O imunizante protege contra 20 sorotipos da bactéria causadora de infecções, como pneumonia e meningite. É o dobro da proteção da Pneumo 10, que hoje é oferecida no Sistema Único de Saúde e que será substituída gradualmente. O início da vacinação está previsto para ocorrer na segunda quinzena de junho, como anunciou o ministro da Saúde, Alexandre Padilha.
16: Mais ou menos 6 milhões e 100 mil doses sendo distribuídas já uma parte já chegou, inclusive, nos estados e municípios. Estão programando o início, chamando a população para iniciar, procurar a unidade de base de saúde a partir do começo da segunda quinzena de junho, a partir de 15 de junho, essa ação já nas unidades de base de saúde. Nós vamos fazer, como sempre, uma ação aí na Unidade Básica de Saúde para reforçar.
15: Também nesta quarta-feira foram assinados 8 novos contratos da linha de crédito Caixa Hospitais FGTS, somando R$ 800 milhões. O recurso vai atender hospitais e entidades filantrópicas conveniados ao SUS, como a Santa Casa de São Paulo. O vice-presidente Geraldo Alckmin explicou que, com as condições facilitadas do crédito, esses hospitais vão continuar reforçando o atendimento no país.
17: São hospitais que não têm lucrativo, que atendem o SUS, inclusive a alta complexidade. Em dificuldade financeira, muitos deles. Então, a boa notícia é que os juros, como pode utilizar recurso do FGTS, caiu de mais de 20% para 11%, e as Santas Casas e hospitais podem ter uma saúde financeira melhor, ampliar os seus serviços, atender bem a população do SUS.
15: O uso de recursos do FGTS para esses hospitais foi autorizado pelo presidente Lula no início do ano. O objetivo é socorrer algumas dessas entidades que enfrentam dificuldades financeiras. Ao todo, são R$ 4 bilhões para refinanciamento, alívio de dívidas e capital de giro até 2030, com taxas de juros reduzidas e prazos de até 180 meses. O valor contratado até agora já passa de R$ 1,6 bilhões. Reportagem Gabriela Noronha.
7: E a gente segue falando de saúde, porque existe uma substância que também funciona como uma vacina natural para bebês. É o leite humano.
11: Pois é, através dele a mulher passa ao bebê anticorpos e proteção contra doenças, além da nutrição tão necessária nos primeiros meses de vida.
7: Mas nem sempre a amamentação mãe-bebê é possível. E nesses casos, as crianças recém-nascidas precisam de leite doado.
11: Para garantir que eles tenham acesso a esse alimento natural tão poderoso, o Ministério da Saúde lançou uma campanha para estimular a doação.
7: O Brasil tem a maior rede pública de bancos de leite humano do mundo.
18: O leite é destinado a todos os bebês que precisam desse auxílio, em especial os prematuros e de baixo peso, internados em UTIs neonatais. Nos últimos 5 anos, mais de 4 milhões de recém-nascidos foram beneficiados pelas doações coletadas nos mais de 300 bancos de leite de todo o Brasil. E para que outras mães se tornem doadoras, o Ministério da Saúde lançou uma campanha nacional de incentivo à doação.
19: Para bebês prematuros e de baixo peso, internados nas unidades neonatais, o leite humano é muito mais que alimento. É nutrição, imunidade e mais chance de recuperação. Quando você doa esse leite para o Banco de Leite Humano, entra em uma rede de cuidado e chega a quem mais precisa. Doação de leite humano. Solidariedade que nutre, vida que cresce.
18: A coordenadora da Rede Brasileira de Bancos de Leite Humano, Daniela Aparecida da Silva, explica quem pode doar.
20: Para ser doadora, ela precisa estar amamentando e produzindo uma quantidade excedente do que o seu filho consome. Então ela entra em contato com o banco de leite e ali ela faz a inscrição dela como doadora. E ela vai ter que apresentar os últimos exames realizados no pré-natal, os exames de sangue mesmo, e também responder um questionário que é justo sobre isso.
18: E uma pequena quantidade de leite pode transformar a vida de uma mãe e de um bebê. É o que garante a coordenadora das políticas de aleitamento materno da Secretaria de Saúde do Distrito Federal, Maria das Graças Rodrigues.
21: A quantidade que ele precisa é mínima, é pouquinho. É um ato de solidariedade, porque eu estou pensando em outra pessoa que às vezes eu nem conheço, ela está levando saúde para ele. Quando esse bebê recebe o leite dessa mulher, esse neném está livre de infecções, ele está melhorando a imunidade, esse bebê está se recuperando mais rápido.
18: Para saber qual banco de leite mais perto da sua casa, você pode ligar no número 136 do Ministério da Saúde. Reportagem Graziele Bezerra.
22: E cerca de 3 mil doulas profissionais que oferecem assistência às gestantes conquistaram o reconhecimento da atuação no Brasil.
11: A lei que regulamenta a atividade garante o acompanhamento em hospitais públicos e privados.
22: Agora, o governo quer ampliar esse atendimento no Sistema Único de Saúde.
23: A gestação e o parto representam momentos marcantes na vida de muitas mulheres. Julie já está na reta final da gravidez. Conta com o apoio de uma doula, profissional que oferece assistência à gestante, contribuindo para o bem-estar da mãe e do bebê.
24: Toda dúvida eu tiro com ela. Eu quero saber alguma coisa, eu tô sentindo alguma dor, eu pergunto para ela se é normal.
23: A doula de Julie, Gabriela Santos, fala da importância da grávida ser acompanhada por essa profissional durante o período de gestação.
24: Ser doula é acolhimento, é você instruir e você está ali com o apoio de uma mulher que está trazendo uma nova vida ao mundo.
23: Agora, a proposta do governo federal é ampliar esse atendimento também no SUS. Recentemente, o presidente Lula sancionou lei que regulamenta a profissão de doula no país. Com recente marco, as mulheres passam a ter o direito garantido de serem acompanhadas por doulas em qualquer maternidade. Para formar e capacitar mais doulas a atuarem no Sistema Único de Saúde, o governo do Brasil anunciou investimentos de cerca de 3 milhões de reais para a qualificação dessas profissionais na rede pública. O secretário de Gestão do Trabalho e da Educação na Saúde, Felipe Proenço, explica sobre a estratégia nacional e como os recursos vão ser utilizados.
25: É um investimento do Ministério da Saúde, vai ser repassado para as instituições que têm experiência e com isso a gente mobiliza tanto as escolas de saúde do SUS quanto as universidades que possam realizar essa formação e com isso tenhamos mais doulas.
23: Segundo o secretário Felipe Proenço, para receber os recursos federais e formar novas doulas, estados e municípios precisam apresentar propostas ao Ministério da Saúde. Reportagem Cleide Lopes.
11: Nesta quinta-feira é Corpus Christi e a expectativa é de movimento intenso nas rodovias em mais um feriado prolongado.
22: Com o aumento do fluxo, a Polícia Rodoviária Federal reforça o policiamento até o próximo domingo, com foco na prevenção de acidentes.
11: De acordo com Estênio Pires, coordenador-geral de Segurança Viária da PRF, os motoristas devem estar atentos às condições do trânsito.
26: Três fatores que nos preocupam muito é a ultrapassagem,
0: muitas vezes até em local permitido, mas não com tempo hábil para concluir a manobra, ocasionando o tipo de acidente que mais mata nas rodovias federais, que é a colisão frontal. O outro fator é o excesso de velocidade e o terceiro fator, a alcoolemia. Vários desses acidentes, nós temos a soma desses três fatores.
22: A PRF também vai intensificar a fiscalização em ônibus, micro-ônibus e vans nesse feriado.
11: Isso porque as rodovias federais registraram um aumento de cerca de 8% nos acidentes de trânsito envolvendo o transporte de passageiros.
22: Serão observados os documentos dos motoristas e dos veículos, o estado de conservação dos veículos e a forma como os passageiros são transportados.
11: Reforçando que a empresa de transporte de passageiros só pode exercer essa atividade após autorização da ANTT, a Agência Nacional de Transportes Terrestres.
22: Apoio à pesquisa nas cadeias produtivas da Amazônia, como açaí, cacau e babaçu.
11: Para isso, o governo do Brasil vai aplicar 150 milhões de reais do Fundo Amazônia em projetos de desenvolvimento e inovação do setor.
1: O governo do Brasil anunciou um investimento de 150 milhões de reais para o programa Desafios da Amazônia. O programa visa estimular projetos de pesquisa, desenvolvimento e inovação que tragam soluções para as cadeias socioprodutivas da Amazônia Legal. O investimento será feito com recursos do Fundo Amazônia, administrado pelo BNDES, o Banco Nacional de Desenvolvimento Econômico e Social, e coordenado pelo Ministério do Meio Ambiente e Mudança do Clima, em parceria com o Ministério da Ciência, Tecnologia e Inovação. No primeiro edital, os recursos destinados ao programa vão apoiar o desenvolvimento de soluções tecnológicas para as cadeias do açaí, cacau, castanha, cupuaçu e pescado. O superintendente da área de meio ambiente do BNDES, Nabil Kadri, aponta quais são os resultados esperados.
2: Essa iniciativa é uma iniciativa que visa fortalecer as redes de pesquisa e inovação em todos os estados da Amazônia brasileira. A gente pretende aprovar e apoiar 36 soluções tecnológicas para melhorar a tecnologia em cadeias produtivas de produtos da biodiversidade amazônica. São mais de 630 pesquisadores envolvidos nessa iniciativa, com bolsas de pesquisa e mais de 32 universidades e institutos públicos podendo ser beneficiados.
1: Os projetos deverão ser liderados por instituições de ciência e tecnologia da Amazônia Legal, mas podem reunir organizações de todo o Brasil. Poderão participar universidades públicas e privadas sem fins lucrativos, instituições de pesquisa e institutos federais, em parceria com associações comunitárias e cooperativas. Reportagem André de Barros Lima.
22: A partir de agora, famílias que recebem o Bolsa Família não perdem o benefício quando solicitarem o BPC.
11: O pagamento continua enquanto é feita a análise do pedido ao INSS.
3: Famílias em situação de vulnerabilidade social que solicitarem o benefício de prestação continuada, o BPC, podem receber o Bolsa Família durante todo o período de análise do pedido pelo INSS, o Instituto Nacional do Seguro Social. A mudança evita que os beneficiários precisem deixar o programa de transferência de renda antes da decisão sobre o BPC. Até então, muitas famílias eram obrigadas a pedir o desligamento do Bolsa Família porque o valor recebido podia elevar a renda familiar acima do limite exigido para acesso ao benefício assistencial. Com a nova medida, o desligamento do Bolsa Família só acontece se o BPC for concedido ao final do processo. Nesse caso, o INSS comunica a decisão ao Ministério do Desenvolvimento e Assistência Social, Família e Combate à Fome, que interrompe o pagamento do programa. Os beneficiários continuam tendo direito aos valores retroativos do BPC, desde a data do requerimento, com possibilidade de compensação dos recursos pagos pelo Bolsa Família durante a análise do pedido. Para mais informações,
4: acesse gov.br/mds. Raquel Mariano, para a Voz do Brasil.
5: Mais de 246 mil famílias de baixa renda já receberam antenas parabólicas digitais gratuitas por meio do programa Brasil Antenado.
11: A iniciativa atende moradores inscritos no CAD Único que vivem em municípios com baixa ou nenhuma cobertura de televisão.
5: A ação contempla 323 municípios de 16 estados e pode beneficiar cerca de 650 mil famílias.
11: Com a nova antena, os moradores passam a ter acesso à televisão aberta com melhor qualidade de som e imagem e a mais de 100 canais gratuitos.
5: As famílias que moram nas cidades atendidas podem solicitar o kit gratuitamente pelo telefone 0800-729-2404 ou pelo site do programa brasilantenado.org.br.
11: O serviço inclui tanto o fornecimento quanto a instalação da antena digital sem custo para os beneficiários.
5: E essas foram as notícias do Governo do Brasil.
11: Uma realização da Secretaria de Comunicação Social da Presidência da República.
5: Com produção da empresa Brasil de Comunicação.
11: Fique agora com o Minuto do TCU. Em seguida, as notícias do Poder Judiciário e do Congresso Nacional. Lembramos que amanhã, dia de Corpus Christi, não tem Voz do Brasil. Boa noite.
5: A gente volta sexta-feira. Bom descanso. Até lá.
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8: 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Você vai ouvir agora notícias do Poder Judiciário.
26: STF invalida a idade mínima para a aposentadoria especial em atividades insalubres.
27: TSE mantém inelegibilidade do ex-governador do Rio de Janeiro, Cláudio Castro.
26: Consulta pública sobre o desempenho da Justiça do Trabalho vai até sexta-feira.
27: Boa noite, eu sou Marcela Luiza.
26: E eu sou Walter Lima.
27: O Supremo Tribunal Federal, por maioria, considerou inconstitucional a exigência de idade mínima para a aposentadoria especial em atividade insalubre.
26: A corte, no entanto, manteve o fim da conversão de tempo especial em comum e a nova regra de cálculo do benefício. Marta Ferreira.
28: A Confederação Nacional dos Trabalhadores da Indústria questiona dispositivos da reforma da Previdência que passaram a exigir idade mínima para aposentadoria especial e vedaram a conversão de tempo especial em tempo comum para períodos posteriores à promulgação da emenda.
29: Por maioria, o plenário decidiu que é inconstitucional a idade mínima criada pela reforma da Previdência, mas manteve a validade da proibição da conversão do tempo especial em comum e da nova forma de cálculo do benefício.
27: Motoristas e cobradores de ônibus e motoristas de caminhão podem ter direito à aposentadoria especial.
26: Esse entendimento é do STJ. Fátima Uchoa.
30: A tese firmada pela primeira sessão do STJ deve ser seguida por juízes e tribunais de todo o país. O INSS defendeu que após a Lei 9.032 de 95 não seria mais possível conceder aposentadoria especial a motoristas e cobradores de ônibus e a motoristas de caminhão por causa da profissão, pois teria de ser comprovada a exposição a agentes nocivos químicos, físicos ou biológicos, e que não há previsão expressa sobre o caráter penoso da atividade. Porém, segundo o relator ministro Gurgel de Faria, o regulamento da Previdência não exclui esses trabalhadores do benefício, mas cabe a cada um demonstrar que exerceu atividade com riscos à saúde ou integridade física.
27: TSE TSE mantém inelegibilidade de Cláudio Castro, ex-governador do Rio.
26: Ele foi condenado por abuso de poder político e econômico, condutas vedadas e captação ilícita de recursos nas eleições 2022. Fábio Ruas.
7: Os ministros do TSE entenderam que não houve omissão, obscuridade ou contradição na decisão de março deste ano. O relator ministro Vilas Boas Cueva destacou que não há contradição e omissão quanto à suposta maioria formada para cassação do diploma, isso porque apenas 3 ministros votaram nesse sentido, de um total de 7. Com isso, Cláudio Castro continua inelegível, mas não teve o diploma eleitoral cassado.
27: Termina sexta-feira o prazo para quem quiser participar da consulta pública da Justiça do Trabalho.
26: Você pode ajudar o Judiciário a desempenhar melhor suas funções em todo o país. Larissa Batista.
9: Até sexta-feira, você pode dar a sua opinião sobre o que deve ser prioridade da Justiça do Trabalho para os próximos anos. Você pode, por exemplo, dizer o que pensa sobre a forma como a Justiça do Trabalho atua e como poderia melhorar. Será que os processos são analisados com agilidade? É fácil ter acesso aos serviços da Justiça do Trabalho? Em qualquer lugar do país, o trabalhador ou a trabalhadora deve conseguir esse atendimento. Mas será que ele acontece? Se você tem alguma sugestão, essa é a chance de fazer a Justiça do Trabalho se tornar cada vez mais um meio seguro de cuidar das relações trabalhistas. Então, acesse tst.jus.br e participe.
27: Justiça condena motorista por transporte de cocaína em carga de carne em Goiás.
26: A denúncia foi apresentada pelo MPF, Vanessa Pereira.
10: Os mais de 529 quilos de cocaína, avaliados em cerca de R$37 milhões, estavam escondidos em meio à carga de carne bovina que utilizava selos adulterados para simular a regularidade do transporte. Além disso, a droga exibia marcas de consórcios internacionais. O motorista do caminhão foi condenado a 10 anos de prisão e pagamento de multa por tráfico transnacional de drogas e uso de lacres com selos de Serviço de Inspeção Federal falsificados.
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27: Uma boa noite.
26: E até sexta-feira.
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15: Está no ar o Jornal do Senado.
16: Eu sou Paula Gromba.
17: E eu sou Humberto Pinheiro.
16: E estes são os destaques de hoje do Jornal do Senado, que começa agora.
17: Presidente do Senado anuncia sessão de esforço concentrado na próxima semana.
16: Proposta pode acabar com financiamento de conteúdos online de ódio e misoginia.
17: Sancionada lei da Copa do Mundo Feminina.
16: Boa noite.
17: Boa noite.
16: Falta pouco mais de um ano para o Brasil receber pela primeira vez a Copa do Mundo de Futebol Feminino. E as regras para a realização do torneio já estão definidas.
17: Uma lei sancionada pelo presidente da República estabelece responsabilidades do governo, garante direitos à FIFA e prevê até indenizações para jogadoras que participaram de edições anteriores da competição. Repórter Bruno Lourenço.
18: O Poder Executivo sancionou a lei que estabelece as regras para viabilizar a realização da Copa do Mundo de Futebol Feminino, que ocorrerá de 24 de junho a 25 de julho de 2027 no Brasil. O texto trata da venda de ingressos, da decretação de feriado nacional em dias de jogos da equipe brasileira, proteção de direitos autorais, regras para captação e distribuição de imagens do campeonato e garantias aos torcedores e profissionais, como a facilitação para obtenção de vistos temporários, de turismo e de trabalho. A ex-jogadora Formiga, que defendeu a seleção em 7 Copas do Mundo e 7 Olimpíadas, torce pelo sucesso do evento e das atletas.
19: E que o ano que vem possamos comemorar tanto quanto esse ano e que as duas taças fiquem no Brasil, né? Aí desse ano vem e que a outra fique e que possamos cada vez mais evoluir em questão a respeito de nós mulheres, possamos mudar a mentalidade que existe hoje de pessoas achando que ainda não somos capazes, né?
18: A lei também prevê o pagamento de R$500 mil às jogadoras que representaram o Brasil na primeira edição da Copa do Mundo Feminina, em 1991, e do primeiro torneio global feminino organizado pela FIFA em 1988. A presidente da Comissão de Esporte do Senado, senadora Leila Barros, do PDT do Distrito Federal, defendeu a premiação.
0: O futebol feminino brasileiro carrega marcas profundas de proibição estatal e de preconceito social. A proibição perdurou por 4 décadas, sendo formalmente revogada apenas em 1979. As atletas que persistiram em sua paixão pelo esporte durante e após a proibição são pioneiras em sentido pleno, e a elas o Estado brasileiro deve não apenas reconhecimento, mas reparação.
18: 8 capitais brasileiras vão receber jogos da Copa do Mundo de Futebol Feminino: Belo Horizonte, Brasília, Fortaleza, Porto Alegre, Recife, Rio de Janeiro, Salvador e São Paulo.
1: E o Comitê Olímpico do Brasil, responsável pela participação do país nos Jogos Olímpicos e em outras competições internacionais, teve seus 112 anos celebrados em sessão solene do Congresso Nacional.
17: Durante a sessão especial, o presidente do COB, Marco Antônio Laporta, destacou avanços na legislação que fortaleceram o esporte olímpico brasileiro. Repórter Rodrigo Rezende.
2: Em 8 de junho de 1914, foi fundado o Comitê Olímpico do Brasil. A organização foi homenageada em sessão solene do Congresso Nacional. A senadora Leila Barros, do PDT do Distrito Federal, ressaltou o pioneirismo da organização esportiva brasileira.
0: O Comitê Olímpico do Brasil foi o primeiro Comitê Olímpico Nacional da América do Sul. Desde então, sua trajetória acompanha a própria evolução do esporte brasileiro, desde os primeiros passos da Organização Esportiva Nacional até a consolidação do Brasil como uma potência olímpica reconhecida internacionalmente.
2: O presidente do COB, Marco Antônio Laporta, lembrou os avanços legislativos que permitiram mais investimentos no esporte olímpico brasileiro, como a destinação de recursos das loterias ao setor. A sessão solene contou com a presença de diversos atletas, entre eles Miraildes Maciel Mota, ou Formiga, jogadora do futebol feminino que disputou 7 Olimpíadas com a conquista de 2 medalhas de prata. Formiga ressaltou que a qualificação para uma edição de uma Olimpíada já é a coroação para a carreira de muitos esportistas.
19: Então eu espero que as pessoas tenham consciência que chegar não é fácil. Conquistar uma medalha também não é, né? Que tem adversários ali que não são fáceis. Mas quando conseguimos o passaporte para chegar a uma Olimpíada, já é uma glória, já é uma grande conquista.
2: Leila Barros afirmou durante a sessão solene que os congressistas devem se debruçar nas próximas semanas sobre projetos ligados ao esporte. Caso da derrubada do veto sobre a isenção de impostos de importação para equipamentos esportivos e a criação da Universidade do Esporte.
1: O presidente do Senado, Davi Alcolumbre, anunciou um esforço concentrado para acelerar a votação de matérias pendentes.
17: A primeira delas já tem data para ser analisada: a indicação do novo Corregedor Nacional de Justiça. Repórter Douglas Castilho.
3: O esforço concentrado é um período em que ocorrem sessões para discussão e votação de proposições, podendo ser dispensado o tempo dos discursos dos parlamentares. A votação do nome de Benedito Gonçalves para corregedor do CNJ é a única pauta definida até o momento. Os senadores Stevenson Valentim, do Podemos do Rio Grande do Norte, e Paulo Paim, do PT do Rio Grande do Sul, questionaram o presidente do Senado sobre a proposta de emenda à Constituição que acaba com a escala 6x1. PEC recentemente aprovada na Câmara dos Deputados. Mas Davi Alcolumbre disse que o tema precisa de um debate mais aprofundado e não deve fazer parte do esforço concentrado.
4: Então não é razoável que a Câmara dos Deputados passe 5 meses debatendo um assunto muito relevante para o Brasil, para o povo brasileiro e para a nação, e também para os trabalhadores e para os empreendedores, e o Senado Federal seja obrigado a carimbar um texto aprovado na Câmara.
3: Os demais itens da pauta do esforço concentrado serão definidos pela presidência do Senado em acordo com as lideranças partidárias. Quanto ao fim da escala 6x1, também está em análise a proposta do senador Rogério Marinho, do PL do Rio Grande do Norte, que prevê a possibilidade de os empregados negociarem a jornada de trabalho com os patrões, sem um limite máximo de horas.
1: E o senador Cleitinho, do Republicanos de Minas Gerais, defendeu uma votação célere para o fim da escala 6x1. Apesar de várias propostas já terem sido apresentadas, Com o mesmo objetivo, o parlamentar defendeu a votação do texto já aprovado pela Câmara dos Deputados para acelerar a mudança na legislação.
17: Na avaliação de Cleitinho, a medida deve avançar rapidamente no Senado, passando pelas comissões e sendo levada ao plenário o quanto antes. O parlamentar ressalta que a redução da jornada atende a uma demanda dos trabalhadores e, por isso, deve ser analisada com prioridade para o benefício da população.
5: Tudo que é para o povo, acho que tem que andar mais rápido. Passa nas comissões o mais rápido possível, porque eu tenho certeza que se fosse algum tipo de aumento em benefício da classe política, não demorava 5 meses, não. Então, eu espero que seja o mais rápido possível aqui, porque o povo espera.
1: Já o senador Carlos Portinho, do PL do Rio de Janeiro, é favorável que a proposta seja amplamente debatida no Senado antes da votação. De acordo com ele, por se tratar de uma medida com impacto para trabalhadores, empresas e para o futuro do país, é necessário ouvir representantes de diferentes setores e sanar dúvidas sobre os efeitos da redução da jornada.
17: Portinho destacou que a discussão deve buscar equilíbrio entre os interesses dos trabalhadores e dos empregadores, de forma a evitar prejuízos tanto para a geração de empregos quanto para a atividade produtiva.
6: O que eu tenho cobrado aqui é que essa discussão, ela passe nas comissões, sejam feitas audiências públicas, tem que estar o sindicato dos trabalhadores aqui, da mesma maneira que tem que estar os representantes do setor produtivo. É o que a gente quer discutir. Discutir é importante, é o trabalho do parlamentar.
1: Ganhar dinheiro com desinformação, discursos de ódio e ataques às mulheres pode passar a ser proibido.
17: Um projeto em análise no Senado quer impedir que conteúdos desse tipo sejam remunerados nas plataformas digitais. Repórter Marcela Cunha.
11: O projeto altera o Marco Civil da Internet para bloquear o dinheiro com publicações de conteúdos que ataquem abertamente as mulheres, criando riscos reais de violência ou discriminação, mesmo antes de uma decisão da justiça. Se a rede social for negligente e permitir que usuários continuem lucrando com conteúdos que já tenham sido considerados criminosos, também poderá ser punida. A autora, senadora Augusta Brito, do PT do Ceará, lembra que hoje esse tipo de violência também impulsionada pelo interesse financeiro e reforça que a ideia é impedir que a liberdade de expressão seja usada como justificativa para a violência.
12: Esse projeto não censura ninguém. Ele apenas afirma que ódio e mentira não podem ser premiados com dinheiro, sem confundir isso com opinião, crítica, ironia, sátira ou debate legítimo.
11: O texto define discurso de ódio, misoginia e desinformação e estabelece regras para a defesa do responsável pela publicação, que será avisado em até 48 horas e terá o direito de apresentar uma defesa para tentar recuperar o valor.
17: Com edição de Paula Groba e trabalhos técnicos de Eliseu Caires, o Jornal do Senado fica por aqui. Acompanhe agora as notícias da Câmara dos Deputados. Boa noite.
1: Boa noite e um bom feriado.
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14: Comissão aprova manutenção de merenda escolar durante calamidades.
20: Avança projeto que proíbe a distinção de gênero entre PM e bombeiros.
14: Projeto dificulta fechamento de salas para educação de jovens e adultos.
20: Boa noite. Avança na Câmara a proposta que estabelece condições mais rigorosas para fechamento de turmas de educação de jovens e adultos. Acompanhe na reportagem de Luiz Cláudio Canuto.
21: A Comissão de Educação da Câmara aprovou o projeto que estabelece condições mais rigorosas para o fechamento de turmas presenciais na rede pública para a educação de jovens e adultos. Segundo o projeto, para fechar turmas, deve haver justificativa do órgão responsável pela gestão da educação, o diagnóstico do impacto da ação e uma manifestação da comunidade escolar e do Ministério Público. A proposta muda a Lei de Diretrizes e Bases da Educação Nacional. O texto do deputado Helder Salomão, do PT do Espírito Santo, foi aprovado conforme o parecer do relator, deputado Luiz Lima, do Novo do Rio de Janeiro. Lima afirma que a educação de jovens e adultos atende a um princípio da Constituição e expressa a garantia do direito à educação.
7: A gente ainda tem um percentual entre 25% e 30% de pessoas que passaram de 20 anos, que têm muita dificuldade com leitura, de compreensão de texto, e essas pessoas também ficam fora do mercado de trabalho. E esse projeto é extremamente meritório, porque facilita e avisa essas pessoas e comunica, faz com que as secretarias de educação, municipal e estadual, comuniquem às pessoas adultas do nosso país que é direito, sim, ela reingressar à sala de aula para ela aprender a ler, aprender a escrever de forma correta, melhorando a autoestima dessas pessoas.
21: O relator cita dados do IBGE de 2023, segundo os quais a taxa de alfabetização de brasileiros com 15 anos ou mais era de 94,6%, mas entre a população rural era pouco mais de 85%. Aproximadamente 11 milhões de pessoas entre 18 e 29 anos de idade ainda não completaram o ensino médio. O projeto que estabelece condições prévias para o fechamento de turmas presenciais de educação de jovens e adultos na rede pública vai ser analisado agora pela Comissão de Constituição e Justiça. Para virar lei, precisa ser aprovado pelos deputados e senadores. Da Rádio Câmara de Brasília, Luiz Cláudio Canuto.
8: Educação.
27: Comissão aprova a proposta que prevê manutenção de merenda escolar em caso de calamidade pública. A repórter Mônica Tati tem os detalhes.
9: A alimentação escolar poderá ser garantida mesmo em caso de situação de emergência ou estado de calamidade pública reconhecida ou decretada pelo governo federal. É o que prevê projeto aprovado pela Comissão de Educação da Câmara, como explica a relatora, a deputada Sâmia Bonfim, do PSOL de São Paulo.
10: É sabido que, no período letivo, a merenda escolar eventualmente é a única refeição dos educandos mais vulneráveis economicamente. Dessa forma, fazendo justiça às proposições pertinentes, todas elas certamente motivadas pela recente experiência de paralisação das escolas e de aumento da vulnerabilidade das famílias dos estudantes mais pobres, somos pela aprovação do projeto principal.
9: O texto da deputada Sâmia Bonfim também estabelece que se as refeições não puderem ser feitas no ambiente escolar, será garantida a entrega de cestas básicas para as famílias dos alunos que estejam inscritas no Cadastro Único do Governo Federal. O projeto, que prevê a garantia de merenda escolar em caso de situação de emergência ou de calamidade pública, ainda tem que ser votado por mais 3 comissões da Câmara. Se for aprovado em todas, pode seguir direto para a votação no Senado. Da Rádio Câmara de Brasília, Mônica Tati.
8: Relações Exteriores. Sargento Faur, do PL do Paraná, rebate acusações de que integrantes da oposição teriam atuado junto aos Estados Unidos para incentivar o aumento das tarifas contra produtos brasileiros. Ele afirma que defende a busca do diálogo para evitar medidas que prejudiquem o país.
27: Sargento Faur também apoia a classificação de facções criminosas brasileiras como organizações terroristas. O parlamentar avalia que a medida contribui para a efetividade do enfrentamento ao PCC e ao Comando Vermelho.
8: Tadeu Venério, do PT do Paraná, critica a atuação da oposição no caso das tarifas dos Estados Unidos sobre produtos brasileiros. Para ele, houve estímulo a medidas comerciais contra o Brasil. O deputado considera que a articulação externa tenta desgastar o governo federal.
27: Tadeu Venere contesta a tentativa de relacionar o aumento das tarifas apenas a decisões soberanas do governo dos Estados Unidos. O legislador defende a via diplomática e cobra explicações de parlamentares que fazem oposição ao Executivo Federal.
8: Padre João, do PT de Minas Gerais, considera a viagem de parlamentares da oposição aos Estados Unidos uma ameaça à soberania brasileira. Ele pondera que representantes eleitos não podem atuar no exterior contra a economia nacional, nem contra serviços como o PIX.
27: Padre João cobra uma reação do Congresso diante de iniciativas que, em sua visão, incentivam o aumento de tarifas dos Estados Unidos contra produtos nacionais. O deputado argumenta que o papel da oposição é fiscalizar o governo federal e não apoiar medidas contra o Brasil.
8: Érica Cocai, do PT do Distrito Federal, acusa parte da oposição de ser submissa aos interesses estrangeiros, especialmente dos Estados Unidos. Ela critica articulações que prejudicam a economia nacional e entra
20: entregam recursos estratégicos, como terras raras e minerais críticos.
14: Na visão de Érica Cocai, o governo anterior foi omisso no combate ao crime organizado e permitiu o avanço de milícias e de esquemas financeiros fraudulentos. A deputada reafirma o compromisso da gestão petista com a defesa da soberania nacional e da democracia.
13: Trabalho.
20: Avança nas comissões o projeto que proíbe a distinção de gênero em concursos e carreiras da PM e dos bombeiros. Mais detalhes com a repórter Maria Neves.
15: A Comissão de Segurança Pública da Câmara dos Deputados aprovou proposta que proíbe a distinção entre homens e mulheres nos concursos públicos e nas carreiras de polícias militares e de bombeiros militares. O texto proíbe expressamente a adoção de limites de vagas para mulheres nas leis estaduais e do Distrito Federal. O relator, deputado delegado Paulo Bilinski, do PL de São Paulo, incluiu na proposta que os critérios de avaliação física também devem ser os mesmos para homens e mulheres. Relatora na Comissão de Defesa dos Direitos das Mulheres, a deputada Carol D'Artora, do PT do Paraná, afirma que o objetivo do projeto é garantir isonomia de gênero nos processos de seleção para as polícias e bombeiros militares.
16: Existem critérios que não são técnicos, existem percentuais máximos para o ingresso de mulheres e tudo isso vai a um desencontro daquilo que tem sido proposto no mundo inteiro.
15: Como as polícias e os bombeiros militares são de responsabilidade dos estados, as regras dos concursos diferem de um local para outro. Em Goiás, por exemplo, a legislação limitava a 10% o número de mulheres nas corporações. Em 2023, no entanto, o Supremo Tribunal Federal considerou essa regra discriminatória e, portanto, inconstitucional. Ao apresentar o texto em 2023, o deputado Pedro Aihara, de Minas Gerais, ele mesmo bombeiro militar, afirmou que o Conselho Nacional da Categoria estimava que as mulheres ocupavam menos de 14% das vagas nas corporações de todo o país. No mesmo ano, de acordo com o Anuário Brasileiro de Segurança Pública, a média de mulheres nas polícias militares era de 12%. A proposta que proíbe discriminação de gênero para ingresso e ascensão nas carreiras militares dos estados ainda será analisada pela Comissão de Constituição e Justiça. Da Rádio Câmara de Brasília, Maria Neves.
13: 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Justiça.
14: Marcel Van Hatten, do Novo, do Rio Grande do Sul, denuncia um novo acordo de cooperação entre o INSS e a Confederação Nacional dos Trabalhadores na Agricultura. Ele lembra que a entidade esteve no centro das investigações sobre descontos ilegais nas aposentadorias de milhões de brasileiros.
20: De acordo com Marcel Van Hatten, a mudança no comando do órgão previdenciário abriu caminho para o retorno de práticas criminosas. O deputado faz um alerta aos aposentados e pensionistas para o risco de novas cobranças não autorizadas.
13: Previdência.
14: A Câmara dos Deputados analisa a redução da idade mínima para aposentadoria especial por periculosidade. Proposta nesse sentido já avançou duas comissões, como informa a repórter Sofia Peçanha.
18: Trabalhadores que atuam em atividades que oferecem riscos à saúde ou à integridade física são o foco do projeto de lei em discussão na Câmara dos Deputados. A proposta, já aprovada pela Comissão de Previdência, Assistência Social, Infância, Adolescência e Família da Câmara, reduz a idade mínima para a concessão de aposentadoria especial a esses trabalhadores expostos a agentes nocivos. De acordo com o projeto, o tempo mínimo de contribuição para a aposentadoria especial pode ser de 15, 20 ou 25 anos, dependendo do grau de risco da atividade. Ou seja, quanto maior o risco à saúde ou à integridade física do trabalhador, menor o tempo exigido. A reforma da Previdência estabeleceu como idades mínimas de 55, 58 e 60 anos. Agora, a proposta reduz as idades para 40, 45 e 48 anos. Na comissão, o relator, deputado Pastor Eurico, de Pernambuco, mudou o texto original, apresentado pelo deputado Alberto Fraga, do PL do Distrito Federal, além de aproveitar alterações aprovadas pela Comissão do Trabalho anteriormente. Pastor Eurico ressaltou que as mudanças nas regras da reforma da Previdência são uma reivindicação antiga dos trabalhadores expostos a agentes nocivos.
0: Então, essas pessoas estão tendo prejuízo e há muitos desses profissionais que já poderiam estar aposentados, estão com risco de vida, saúde muito afetada, muito abalado. Alguns estão com idade avançada, se ele sai do emprego hoje, ninguém mais o quer. Então, a nossa preocupação é de honrarmos, respeitarmos, considerarmos e validar essas pessoas que prestaram em todo esse período de sua vida esse serviço à sociedade.
18: Pelo texto, o valor do benefício inicial passa a ser de 100% da média de contribuições. Desde a reforma da Previdência, o cálculo do benefício leva em conta apenas

0: exposto a agentes nocivos precisa ser analisado por duas comissões antes do plenário. Para virar lei, precisa ser aprovado pela Câmara e pelo Senado. Da Rádio Câmara de Brasília, Sofia Peçanha.
1: Ciência e tecnologia.
2: Heloísa Helena, da Rede do Rio de Janeiro, apresentou o projeto para proibir as bets no Brasil. A deputada afirma que as apostas online provocam endividamento, desespero familiar e sofrimento entre jovens atingidos pela jogatina.
3: Heloísa Helena critica a arrecadação obtida pelo governo federal com a regulamentação das apostas. Ela aponta que a tributação transforma a exploração econômica das famílias em fonte de receita pública, sem enfrentar os danos sociais causados pelas bets.
1: Saúde.
2: Comissão aprova projeto que valoriza escolas de saúde pública como estratégicas para o SUS. A repórter Júlia Lopes nos conta os detalhes.
4: A Câmara dos Deputados reconheceu as escolas de saúde pública, que são instituições voltadas à formação, qualificação e treinamento de profissionais da área, como instituições técnico-científicas do SUS, o Sistema Único de Saúde. O projeto, aprovado na Comissão de Constituição e Justiça, reconhece que essas escolas são capazes de produzir e desenvolver conhecimento e tecnologias, além de preparar profissionais para atuar em situações de emergência em saúde pública. O texto aprovado pela CCJ, por recomendação da relatora, deputada Lítice da Mata, do PSB da Bahia, manteve a versão apresentada pela Comissão de Saúde, que define normas gerais para a atuação dessas escolas. Na avaliação do autor do projeto, o deputado Jorge Sola, do PT da Bahia, a medida é de grande importância para as escolas de saúde pública. Ele destacou ainda que a proposta foi elaborada em conjunto com essas instituições.
5: São escolas que têm um papel muito importante no sistema único de saúde e que não estavam previstos no nosso arcabouço legal do SUS.
4: De acordo com a Rede Brasileira de Escolas de Saúde Pública, existem atualmente cerca de 50 instituições desse tipo no país, vinculadas aos estados ou a centros universitários, com atuação nas áreas de saúde pública e saúde coletiva. O projeto, que valoriza a produção de conhecimento e inovação nas escolas de saúde pública, segue agora para o Senado. Da Rádio Câmara de Brasília, Júlia Lopes.
1: Economia.
3: Ao fazer um balanço da gestão federal, Cabo Gilberto Silva, do PL da Paraíba, considera que o atual governo não cumpriu as promessas de campanha. Segundo o deputado, o executivo apresenta desgastes em áreas como saúde, educação, economia e segurança pública.
2: Na visão de Cabo Gilberto Silva, a solução para os problemas do país passa por uma mudança na condução política e econômica. Ele defende a construção de alianças partidárias que tenham como objetivo a atração de investimentos e redução da carga tributária.
1: Meio ambiente.
3: Câmara analisa reforço das medidas contra incêndios florestais. O repórter José Carlos Oliveira tem as informações.
6: Projeto de lei do deputado Dr. Zacarias Calil, de Goiás, aumenta a punição para quem provoca incêndios em florestas, matas, pastagens e outras áreas de vegetação no Brasil. A pena para quem comete tais crimes pode dobrar em relação à atual, com previsão de 4 a 8 anos de reclusão e multa quando a queimada acontecer em unidades de conservação, terras indígenas, reservas legais e áreas de preservação permanente. Além da responsabilização individual dos culpados, a proposta prevê a responsabilidade solidária de empresas e pessoas que financiem, incentivem ou estejam diretamente envolvidas em atividades que resultem em incêndios ilegais. O texto foi aprovado na Comissão de Educação com relatoria do deputado Luiz Fernando Vampiro, do MDB de Santa Catarina.
7: Esse projeto é um projeto amplo, ele trata efetivamente sobre prevenção e conscientização das queimadas no Brasil, e em relação à Comissão de Educação, era específico a parceria entre o Ministério do Meio Ambiente e do Ministério da Educação acerca das políticas a serem implementadas dentro das salas de aula, obviamente de material didático, aperfeiçoamento, capacitação de recursos humanos para poder estar divulgando efetivamente ações que possam inibir e minimizar os impactos das queimadas no país.
6: O projeto de lei ainda prevê um selo verde de combate a incêndios a ser concedido a empresas que adotem práticas sustentáveis. Também determina a criação de um Centro Nacional de Prevenção a Incêndios Florestais para coordenar essas ações em todo o país. O texto está em análise agora na Comissão de Meio Ambiente. Da Rádio Câmara de Brasília, José Carlos Oliveira.

0: desenvolvimento regional.
1: Hildo Rocha, do MDB, exalta o programa Maranhão Livre da Fome, criado pelo governo estadual para combater a insegurança alimentar. Segundo o deputado, a iniciativa alia transferência de renda e capacitação profissional para famílias em situação de vulnerabilidade.
2: Hildo Rocha informa que o programa obteve resultados positivos na inclusão produtiva de beneficiários. O parlamentar acrescenta que a medida deve ser apresentada ao governo da Finlândia como exemplo de política pública voltada ao combate à pobreza e à fome.
0: Transportes.
1: Joaquim Passarinho, do PL do Pará, apela aos governos federal e estadual por intervenção imediata nas estradas do norte do país. Segundo ele, a precariedade das BRs e PAs prejudica o trânsito da população, encarece o escoamento da produção e impede o desenvolvimento da região.
2: Joaquim Passarinho ressalta a posição dos portos do norte pela proximidade com o Canal do Panamá e com os Estados Unidos. No entanto, ele afirma que as más condições das estradas eliminam essa vantagem, o que justifica obras urgentes na Transamazônica e na BR-163 durante a estiagem das chuvas.
1: Termina agora o Jornal Câmara dos Deputados, produzido pela Rádio Câmara. O programa teve trabalhos técnicos de Wellington Teles e apresentação de Verônica Lima e Márcio Aquilissardi. Boa noite.
2: A Voz do Brasil volta na sexta-feira. Boa noite e bom feriado.
0: 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Boa noite.

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3: Migrar é um direito de todas. Quando uma mulher sai do seu país à procura de novas oportunidades, é necessário que ela encontre o acolhimento necessário para se reestruturar. A maioria delas vem acompanhada dos filhos menores e precisam de mais suporte. 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
2: 8h14.
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1: Olá, eu sou o Diego Tirri e agora começa mais um Minuto da Educação, o boletim diário sobre a educação pública no Paraná. O merendeiro Evandro dos Santos, do Colégio Estadual Cívico Militar Professor Vicente de Carli, em Francisco Beltrão, no sudoeste do estado, está entre os finalistas da terceira edição do concurso Melhores Receitas da Alimentação Escolar, promovido pelo Fundo Nacional de Desenvolvimento da Educação. A competição reuniu 2.983 profissionais de todo o Brasil e teve 262 inscritos no Paraná, o quarto estado em número de participantes. A receita finalista de Evandro é o iaque do chefe, que leva espaguete, couve, brócolis, cenoura, repolho, açafrão e pimentões. Os 135 finalistas agora seguem para a votação popular, que vai definir as 55 receitas vencedoras. E este foi o Minuto da Educação de hoje. Você também pode nos acompanhar nas redes sociais. O endereço é educação.pr.
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5: 8:24.
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2: No Ame-se dessa semana, vamos mostrar que uma mulher imigrante não muda apenas de país. Ela também muda de idioma, de cultura e de vivências. Tudo em busca de melhores condições de vida, não apenas por si, mas pelos outros. E em muitos casos, ao migrar, a mulher deixa de trabalhar em sua profissão e para se restabelecer é preciso muito esforço e novas oportunidades para lutar contra as dificuldades. Com a segunda parte do episódio com o tema Recomeço Forçado, a realidade das mulheres imigrantes no Paraná, o Ame-se finaliza sua terceira temporada com histórias reais e um bate-papo sobre os direitos da mulher estrangeira. Assista a segunda parte do episódio, já disponível pelo nosso canal do YouTube, Ame-se_PR.
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3: Olá, eu sou o Diego Tirri e agora começa mais um Minuto de Educação, o boletim diário sobre a educação pública no Paraná. O Instituto Paranaense de Desenvolvimento Educacional, o Fundepar, publicou o edital número 669 de 2026 para registro de preços destinado à futura aquisição de refeições e alimentos congelados voltados ao atendimento de escolas da rede estadual de ensino. O pregão eletrônico é um dos primeiros do Brasil com abrangência estadual voltado exclusivamente à alimentação escolar inclusiva para estudantes com restrições alimentares. O investimento máximo inicial previsto é de R$ 8.800.000, contemplando itens específicos sem glúten, sem lactose e opções veganas. O edital tem validade de um ano, podendo ser prorrogado por igual período. E este foi o Minuto da Educação de hoje. Você também pode nos acompanhar nas redes sociais. O endereço é EducaçãoPR.
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1: 8h34.
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9: 8:45.
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3: Olá, eu sou o Diego Tirri e agora começa mais um Minuto de Educação, o boletim diário sobre a educação pública no Paraná. O estado do Paraná realizou um investimento recorde de R$ 54 milhões de reais na compra de alimentos orgânicos para alimentação escolar da rede estadual em 2025. O valor, aplicado pelo governo do estado por meio do Fundepar, é o maior da série histórica da alimentação orgânica escolar no estado, iniciada em 2011. Na Semana dos Orgânicos, celebrada nacionalmente entre 24 e 29 de maio, os dados dos 5 primeiros meses de 2026 já contabilizam mais de 23 milhões de reais investidos e 2.220 toneladas de alimentos orgânicos distribuídos às escolas estaduais. Atualmente, a rede estadual oferta diariamente 1 milhão e meio de refeições. E este foi o Minuto da Educação de hoje. Você também pode nos acompanhar nas redes sociais. O endereço é educação.pr.
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1: 8:56.
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